0: obrigatória nas porcentagens dos combustíveis prevista na lei.
1: Nós não podemos avançar sem que esses testes sejam feitos.
0: A lei do combustível do futuro prevê o aumento de biodiesel e etanol, produzidos a partir de matéria-prima renovável, como cana-de-açúcar, milho, soja, mamona, entre outros. O etanol e o biodiesel colaboram para a diversificação da matriz energética e redução das emissões de gases do efeito estufa. Para isso, uma rede nacional de pesquisa mobiliza 30 milhões de reais em 3 anos, unindo ministérios, a agência reguladora e 18 laboratórios. O presidente da Associação Brasileira de Engenharia Automotiva, Marcos Vinícius Aguiar, destacou a capacidade brasileira de produzir combustíveis limpos.
2: Aqui nós estamos participando junto com o governo, junto com o setor privado, montadoras, fornecedores, produtores de biocombustíveis, para fazer uma série de testes para que as misturas sejam validadas. O Brasil está indo para a hibridização, veículos híbridos, sejam a combustão interna de passageiros a etanol, sejam pesados de biodiesel.
0: O Centro de Pesquisas do Instituto Mauá de Tecnologia comprovou a viabilidade técnica do E30, que usa 30% de etanol anidro na gasolina atualmente comercializada no Brasil. Agora, o objetivo é testar a adição de até 25% de biodiesel no diesel. A lei ainda prevê o uso de combustível sustentável também na aviação. Reportagem Luciana Colares de Holanda.
3: O Brasil agora é o 6º país do mundo a desenvolver a tecnologia para a fabricação de turbinas.
4: E a turbina brasileira é capaz de gerar energia elétrica funcionando principalmente com etanol, um combustível limpo e sustentável.
3: Além de fornecer energia, a turbina poderá ser usada também em sistemas de defesa.
5: O Instituto de Aeronáutica e Espaço apresentou a integrantes do governo federal a primeira unidade de geração de energia elétrica movida a etanol com turbina a gás, totalmente desenvolvida no país. A unidade é capaz de gerar 1 megawatt de potência, energia suficiente para abastecer aproximadamente 3.600 residências. Como destacou o ministro de Minas e Energia, Alexandre Silveira, a turbina pode ajudar a levar energia elétrica de fontes renováveis a regiões remotas do país.
6: Nós temos 196 unidades isoladas na Amazônia. E isso, na composição da conta de energia, custa 12 bilhões e 600 milhões de reais de óleo diesel por ano.
5: De acordo com o tenente brigadeiro do ar, Marcelo Damasceno, comandante da aeronáutica, a turbina desenvolvida para o projeto pode ser utilizada também em projetos de segurança nacional.
7: Ela foi concebida para proporcionar rápido transporte, instalação e operação em localidades remotas, em cenários de calamidade ou sempre que se fizer necessária uma fonte confiável de energia. É igualmente capaz de impulsionar o desenvolvimento de sistemas propulsivos para aviões, drones e outras plataformas aeroespaciais militares e civis de interesse estratégico para o Estado brasileiro.
5: Foram investidos no projeto cerca de 134 milhões de reais do Fundo Nacional de Desenvolvimento Científico e Tecnológico. O projeto foi desenvolvido em parceria com a iniciativa privada. Reportagem Luana Karen.
4: Hoje, o Estatuto da Criança e do Adolescente completa 36 anos.
3: A lei provocou uma transformação na forma que a sociedade brasileira enxerga os direitos da infância.
4: E nós conversamos sobre essas mudanças e os avanços proporcionados pela legislação com o diretor de Proteção da Criança e do Adolescente do Ministério dos Direitos Humanos e da Cidadania, Fábio Meirelles. Acompanhe. Diretor Fábio Meirelles, muito bem-vindo aqui à Voz do Brasil. A gente quer começar falando da importância, né, do Estatuto da Criança e do Adolescente. A criação dessa legislação, ela promoveu uma mudança de paradigma na forma como a sociedade encara os direitos da infância, né? O que, que o senhor apontaria como essas principais mudanças do ECA em relação ao que existia anteriormente como legislação?
8: Prazer falar com os ouvintes da Voz do Brasil. O ECA foi promulgado em 1990, né? É um estatuto que marca uma virada histórica. É a consolidação de uma doutrina que é a doutrina da proteção integral. Então, ele reconhece que as crianças e adolescentes, para além de objetos de políticas públicas assistencialistas, elas passam a ser sujeitos de direitos, e a gente, com o ECA, avança no tema da prioridade absoluta, da dignidade, da voz, da participação de crianças e adolescentes. Então, o ECA é um marco, né, para o mundo, ele é conhecido nacional e internacionalmente, e ele marca também uma adesão do Brasil a compromissos que o Brasil tem com a ONU. Então, a gente, em 1989, teve a Convenção sobre os Direitos da Criança, e em 1990, o ECA marca, né, ele é um marco jurídico, político, ético, voltado ao cuidado, à proteção e ao desenvolvimento integral de todas as infâncias e adolescências do Brasil. Então, acho que o ECA merece ser celebrado.
3: O ECA surgiu também no contexto da nova Constituição, que tinha sido promulgada apenas 2 anos antes, né? Ele traz esse espírito de afirmação de direitos sociais e deveres coletivos que marcou os debates também sobre a Constituição?
8: Com certeza. O artigo 227 da Constituição fala na prioridade absoluta de crianças e adolescentes, né? E o ECA vem para reafirmar esse artigo da Constituição e para avançar, né? A gente hoje olha para o ECA, olha para a universalização da escola pública, olha para a redução da mortalidade infantil, olha para a criação dos conselhos e o papel dos conselhos tutelares, das varas da infância, das varas da juventude, o fortalecimento das políticas públicas de acolhimento, convivência familiar, convivência comunitária, para a consolidação das medidas socioeducativas. Esses são só alguns exemplos de conquistas concretas que a gente vê a partir da Constituição Federal e a partir do Estatuto da Criança e do Adolescente. Então, mais do que uma lei, né, o ECA representa essa mudança de paradigma e ele fortalece não só o papel da família, da sociedade, do Estado, mas dessa visão de promoção dos direitos de crianças e adolescentes.
4: Uma construção mesmo, né, de todos esses Exatamente. Direitos. Agora, uma das principais inovações do ECA foi a criação dos conselhos tutelares, que a gente talvez possa dizer que são os grandes guardiões dos direitos da infância, né? Como é que foi a consolidação deles ao longo desse tempo? Hoje os conselhos são uma referência para quem busca proteção aos direitos das crianças?
8: Com certeza. O ECA, né, criou os conselhos tutelares, é uma das principais inovações do Estatuto, é apresentar, né, as funções, atribuições dos conselhos tutelares. O nosso CONAN, do Conselho Nacional dos Direitos da Criança e do Adolescente, recomenda que haja um conselho tutelar para cada 100 mil habitantes, e o importante é a gente falar sobre as competências dos conselhos tutelares. Ele é um órgão que ele é gerido, né, vinculado às prefeituras, composto por 5 membros, escolhidos pela comunidade local em eleições diretas, eles seguem diretrizes estabelecidas, eles são órgãos que eles evoluem de uma ideia de assistência a menores para um paradigma da proteção integral. A função do Conselho Tutelar não é prestar serviço de forma a atender direito, e sim zelar para que os direitos de crianças e adolescentes sejam cumpridos efetivamente. Eles são órgãos autônomos, né? Eles não aplicam penas, e eles são essa ferramenta de requisitar serviços públicos como vaga em creche, tratamento psicológico, encaminhar os casos para o Ministério Público. Então, o Estatuto traz esse papel e atribuições dos conselhos tutelares, que são profissionais fundamentais do sistema de garantia de direitos, e que eles fortalecem essa visão de princípio e de proteção integral de crianças e adolescentes no território.
3: Bom, diretor, 36 anos depois, o que, que o senhor apontaria como principais avanços proporcionados pelo ECA?
8: Veja, os principais avanços, a gente olha, né, para o país. O Brasil é um país diverso, plural. A gente olha para os territórios, a gente ainda consegue enxergar desigualdades sociais, econômicas, culturais. Mas o ECA é esse instrumento, né? Ele apresenta um avanço inegável. A legislação anterior, que era o Código de Menores, ele possuía uma visão punitivista, assistencialista, eventualmente até discriminatória. As crianças e adolescentes eram alvos de ações punitivistas, ações assistencialistas. Então, o ECA traz essa nova visão, né? O ECA representa essa mudança de paradigma. Ele fortalece o papel da família, da sociedade, no Estado. Então, se a gente olhar, como eu disse, para hoje a universalização da escola pública, a redução da mortalidade infantil, os conselhos tutelares, as varas, fortalecimento de políticas públicas, as políticas de assistência social, a política nacional de saúde para criança e adolescente. Então, isso tudo é uma consolidação Então, para além de uma visão de direitos de desenvolvimento integral de crianças e adolescentes, a gente hoje vê que esses direitos estão garantidos com prioridade absoluta, dignidade. Então, a gente celebra o ECA como esse instrumento que é uma referência e que hoje ele é, né? Ele é política pública intersetorial do governo federal, de estados e municípios. Então, a gente hoje vê o estatuto como uma referência para o mundo.
4: Agora, quais são, então, os desafios para garantir plenamente todos os direitos que estão previstos no estatuto?
8: Olha, a gente hoje tem um país, o Brasil é um país muito diverso, né? Muito plural, ele tem muitos territórios, então a gente tem crianças urbanas e rurais, a gente tem crianças e adolescentes indígenas, crianças e adolescentes quilombolas, ribeirinhas, com deficiência, migrantes e refugiadas, crianças em situação de vulnerabilidade. Então eu diria que o principal desafio é olhar para proteção integral e prioridade absoluta, mas com esse recorte das diversidades, né, de crianças e adolescentes. E eu acho que também o principal desafio não é criar novas leis, mas garantir que os direitos previstos no Estatuto da Criança e do Adolescente cheguem à vida real de crianças e adolescentes. Então, esse é o nosso papel, enquanto Ministério dos Direitos Humanos e da Cidadania, de articular para que o Estatuto da Criança não seja só uma legislação avançada, reconhecida no Brasil no mundo, mas que ele vire realidade nos territórios e para as diversidades de crianças e adolescentes do nosso país.
3: Muito bem, nós conversamos com Fábio Meirelles, diretor de proteção da criança e do adolescente do Ministério dos Direitos Humanos e da Cidadania. Amanhã você acompanha aqui na Voz do Brasil a segunda parte dessa entrevista sobre o ECA Digital. Muito obrigado, diretor, até amanhã.
8: Obrigado a vocês, estou à disposição.
4: Pois é, o Estatuto da Criança e do Adolescente estabelece que a vacinação infantil é obrigatória em todo o território nacional.
3: E para manter o calendário de vacinas em dia, basta o comparecimento a uma unidade básica de saúde.
4: O Sistema Único de Saúde oferece de graça 17 vacinas que previnem dezenas de doenças.
9: Carolina tem 7 anos e hoje está cheia de saúde. A mãe dela, a empresária Thaís Moraes, conta que a menina nasceu prematura e precisou passar os primeiros dias de vida na UTI. Depois da alta, manter a caderneta de vacinação em dia se tornou uma das prioridades da família.
10: Saiu do hospital, a primeira coisa que a gente fez foi providenciar as vacinas, né, de acordo com a idade dela. Então a gente sempre teve essa preocupação, principalmente porque ela nasceu prematura.
9: As vacinas estimulam o organismo a criar defesas contra vírus e bactérias, ajudando a prevenir doenças. Elas são importantes em todas as fases da vida, mas têm um papel fundamental na infância, quando o sistema imunológico ainda está em desenvolvimento. A primeira vacina que o bebê recebe pelo Sistema Único de Saúde é a BCG. Na rede pública, ela é aplicada ainda na maternidade e protege contra as formas graves da tuberculose. Mas o calendário infantil inclui várias outras vacinas nos primeiros anos de vida. É o que destaca Ana Catarina Araújo, diretora substituta do Departamento do Programa Nacional de Imunizações do Ministério da Saúde.
11: Nós temos vacina que protege, a vacina BCG e a vacina hepatite B, que devem ser feitas ainda na maternidade, que são vacinas que protegem para a hepatite, para as formas graves da tuberculose, como vacina contra a poliomielite, difteria, tétano, coqueluche, pneumonia, meningites, hepatite A, sarampo, cachumba, rubéola, a varicela, e nós temos hoje um calendário bastante robusto.
9: É importante que cada vacina seja aplicada na idade recomendada, mas se alguma dose ficou para trás, ainda é possível atualizar a caderneta. Basta procurar a unidade de saúde mais próxima, como explica o presidente do Departamento de Imunizações da Sociedade Brasileira de Pediatria, Eduardo Jorge.
12: Pais que estão com o calendário atrasado, vamos lá procurar o posto de saúde, atualizar o calendário dos bebês e de todas as ações básicas de saúde, a vacinação é aquela que representa a melhor evidência, o melhor custo-benefício.
9: Para manter a carteira de vacinação em dia e consultar as doses aplicadas, basta acessar meususdigital.saude.gov.br. O calendário nacional de vacinação também pode ser consultado diretamente no site do Ministério da Saúde, em saude.gov.br. Para acessar as informações, é preciso ter uma conta conta na plataforma gov.br. Reportagem Márcia Fernandes.
4: E a Agência Nacional de Vigilância Sanitária registrou nova vacina contra a influenza.
3: O imunizante é indicado a partir de 6 meses de idade e previne contra a doença causada pelos subtipos A e B.
4: De acordo com a Anvisa, estudos clínicos com a vacina indicaram eficácia de até 73% na prevenção de influenza em adultos e de até 65% em crianças.
3: O registro do imunizante foi publicado no Diário Oficial da União desta segunda-feira.
4: E a Anvisa também determinou o recolhimento de suplementos alimentares e a apreensão de lotes falsificados do medicamento Monjaro.
3: Foi definida a retirada dos suplementos alimentares Fenogrego e Cúrcuma Plus, produzidos pela Alivemed Soluções em Saúde, por falhas na comprovação dos ingredientes e fornecedores,
4: indicando o descumprimento das normas sanitárias. Em relação aos lotes falsificados do Monjaro, a empresa dona do registro informou ter identificado no mercado unidades com características diferentes das presentes no produto original.
3: Assim como cada pessoa possui um CPF, cada empresa também tem um número de identificação. É o CNPJ, o Cadastro Nacional da Pessoa Jurídica.
4: E novas regras determinam, de forma mais objetiva, como será a análise das informações prestadas ao cadastro.
3: Agora as empresas devem ficar atentas ao preencher as informações.
13: A Receita Federal atualizou as regras do Cadastro Nacional da Pessoa Jurídica, o CNPJ. A nova instrução normativa detalha situações que podem levar à suspensão da inscrição por inconsistências cadastrais e estabelece critérios mais objetivos para análise das informações declaradas pelas empresas. Entre as mudanças estão novas regras relacionadas aos representantes legais e aos integrantes do quadro de sócios e administradores. O cadastro poderá apresentar problemas, por exemplo, quando houver CPF ou CNPJ de sócios em situação irregular. A norma também reforça o controle sobre os dados informados pelas empresas. Estão entre as inconsistências o uso de nome empresarial em desacordo com as normas de registro, endereço eletrônico vinculado a outra empresa, utilização de endereço ou telefone de terceiros sem autorização e incompatibilidades entre a atividade econômica, a natureza jurídica e as informações declaradas no CNPJ. Com a atualização, a Receita Federal orienta empresas e profissionais responsáveis pelos cadastros a manterem as informações sempre atualizadas e compatíveis com os documentos oficiais da pessoa jurídica. A Receita Federal também informou que o CNPJ, em formato alfanumérico, começa a ser implantado em 31 de julho. O novo modelo será utilizado nas novas inscrições e manterá os 14 caracteres, com combinação de letras e números. Os CNPJs já existentes continuam válidos e não precisam ser alterados. Raquel Mariano, para a Voz do Brasil.
4: Está disponível o resultado de quem solicitou atendimento especializado no Exame Nacional do Ensino Médio, o Enem 2026.
3: O atendimento especializado é destinado aos participantes que necessitam de recursos de acessibilidade para realizar as provas.
4: Entre eles estão a prova em braille, a prova com letra ampliada, o auxílio para leitura e transcrição, a sala de fácil acesso e o tempo adicional.
3: A consulta pode ser feita na página do participante. As provas serão aplicadas nos dias 8 e 15 de novembro.
4: O governo brasileiro iniciou hoje o envio de 48 toneladas de leite em pó em ajuda humanitária a Cuba.
3: O objetivo é contribuir para o enfrentamento da situação de desabastecimento vivida pelo país.
4: A ajuda será transportada em 2 navios da Força Aérea Brasileira, ambos com destino a Santiago de Cuba.
3: E essas foram as notícias do Governo do Brasil.
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4: Fique agora com as notícias do Poder Judiciário e do Congresso Nacional. Boa noite.
3: Boa noite para você, até amanhã.
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16: STF suspende por 90 dias visita de Flávio ao pai, Jair Bolsonaro.
17: Relatório Justiça em Números 2026 destaca dados históricos sobre a redução do acervo processual.
16: STJ entende que furto de bilhete premiado em lotérica deve ser julgado pela Justiça Estadual.
17: Boa noite, eu sou o Arthur Filho.
16: E eu sou Walter Lima.
17: O ministro Alexandre de Moraes, do Supremo Tribunal Federal, suspendeu por 90 dias as visitas do senador Flávio Bolsonaro ao pai, o ex-presidente da República, Jair Bolsonaro.
16: A decisão foi assinada nesta segunda-feira, após a divulgação de uma carta escrita pelo ex-presidente durante o período em que cumpre prisão domiciliar com proibição de uso de redes sociais. Marcelo Della Libera.
18: Decisão do relator da execução penal, ministro Alexandre de Moraes, determinou a suspensão do direito de visita por entender que a divulgação da carta por intermédio de terceiros desrespeitou a medida cautelar imposta ao ex-presidente, que está proibido de usar redes sociais. Além da suspensão das visitas, Moraes deu prazo de 48 horas para que a defesa de Jair Bolsonaro informe se ele tinha conhecimento de que a carta seria divulgada nas redes sociais do filho.
17: O relatório Justiça em Números do Conselho Nacional de Justiça reforça o comprometimento do Poder Judiciário com a transparência.
16: Entre os destaques da edição de 2026 estão dados históricos sobre a redução do acervo processual. Fernanda Porto.
19: 45,2 milhões de processos julgados em todo o Brasil. Este é um dos destaques do relatório Justiça em Números 2026, realizado e divulgado pelo Conselho Nacional de Justiça. O levantamento indica ainda que o número é maior do que o total de processos recebidos, 40,9 milhões. Na prática, o índice revela quase 20% de produtividade e comprova que, pelo segundo ano consecutivo, o Poder Judiciário brasileiro julgou mais ações do que recebeu. Os dados são referentes ao ano base 2025 e indicam ainda outros fatores, como bom aproveitamento do orçamento, equidade de gênero e raça, além da atual composição do sistema de justiça.
17: Cabe à Justiça Estadual julgar a ação penal sobre furto de bilhete premiado retirado do cofre de casa lotérica.
16: Essa definição é do STJ. Fátima Uchoa.
20: Segundo investigação, após imprimir uma aposta da Mega Sena com defeito, a funcionária de uma lotérica a refez e a entregou ao cliente. Ela guardou a aposta defeituosa no cofre do estabelecimento, mas depois a retirou. No dia seguinte, foi à lotérica com um companheiro para pedir demissão, afirmando que ele era um dos ganhadores do prêmio principal. Após analisar filmagens, o Ministério Público ofereceu denúncia por furto qualificado. A defesa alegou competência da Justiça Federal porque o bilhete geraria direito perante a Caixa Econômica Empresa Pública Federal, mas o ministro do STJ, Ribeiro Dantas, manteve a ação penal na Justiça Estadual, considerando que a vítima do crime foi a lotérica que detinha o bilhete e precisou pagar o valor da aposta não estornada. E o fato de a Caixa pagar o prêmio seria apenas consequência do furto já consumado.
17: TST amplia ações de inclusão e combate à discriminação contra pessoas LGBTQIAPN+.
16: Iniciativas buscam reduzir desigualdades e garantir direitos no ambiente de trabalho. Marla Lacerda.
21: Entre as ações, o TST criou um grupo de trabalho voltado à promoção dos direitos das pessoas LGBTQIAPN+. E implementou a reserva de vagas em contratos terceirizados para pessoas trans e travestis em situação de vulnerabilidade social. Além de promover campanhas institucionais de conscientização e visibilidade, o tribunal também tem assegurado direitos em decisões judiciais da corte, como o uso do nome social por pessoas transgênero, a reparação de danos em casos de discriminação no trabalho e a garantia de benefícios trabalhistas a casais homoafetivos.
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17: A você, uma boa noite.
16: E até amanhã.
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2: Eu sou Paula Groba.
22: E eu sou Humberto Pinheiro.
2: E estes são os destaques de hoje do Jornal do Senado, que começa agora.
22: Plenário pode votar nesta terça-feira a aposentadoria de agentes de saúde.
2: Porte de arma para vítimas de violência está na pauta das comissões nesta semana.
22: Avança a proposta que libera 13 bilhões para desenrola adimplentes, FIES empreendedor e produtores rurais.
2: Boa noite.
22: Boa noite.
2: Avançou no Congresso o projeto que destina mais de 13 bilhões de reais aos programas Desenrola Adimplentes e FIES Empreendedor.
22: Após impasse sobre a origem dos recursos, deputados e senadores também aprovaram a destinação de verbas para apoiar produtores de cana-de-açúcar do Nordeste. Repórter Douglas Castilho.
23: O projeto foi aprovado pela Comissão Mista de Orçamento. O principal impasse durante a discussão da proposta se deu porque 270 milhões de reais do montante do crédito aberto serão retirados de um fundo destinado ao Minha Casa Minha Vida. Mas ao apresentar seu relatório, o senador Carlos Fávaro, do PSD de Mato Grosso, explicou que os recentes aumentos orçamentários no programa habitacional, num total de 3 bilhões de reais, não permitirão que haja prejuízos ao setor.
24: Não há nenhuma precarização do programa tão relevante para o nosso país, dito por conta do aumento expressivo de recursos alocados para o programa e todo ele em execução com toda a demanda necessária garantida em orçamento.
23: A maior parte dos recursos, porém, será remanejada de um superávit do Fundo Nacional de Desenvolvimento Científico e Tecnológico, hoje o maior instrumento público de fomento à inovação e pesquisa no Brasil. Como a verba é originária de acúmulo financeiro já ocorrido, também não haverá cancelamento de nenhuma ação governamental ativa. O texto agora precisa ser votado em sessão conjunta do Congresso Nacional.
2: O senador Chico Rodrigues, do PSB de Roraima, destacou a aprovação do projeto que atualiza as regras da regularização fundiária urbana.
22: Autor da proposta, o parlamentar afirmou que a medida vai agilizar a titulação de imóveis, ampliar a segurança jurídica para famílias que vivem em áreas ainda não regularizadas e facilitar o acesso ao crédito e a investimentos em infraestrutura, especialmente em Roraima.
25: Esse projeto, ele é certeiro. Ele procura exatamente fazer com que essas pessoas que vivem, que ocupam esse espaço, na maioria das vezes informal, possam definitivamente terem o seu título, que vai ser a sua carta de alforria.
2: Já o senador Eduardo Girão, do Novo do Ceará, cobrou mais transparência do Ministério da Saúde na compra de insulinas e de dispositivos usados por pacientes com diabetes. Segundo o parlamentar, reportagens e apontamentos de órgãos de controle indicam falhas em equipamentos de aplicação e levantam dúvidas sobre as licitações, o que na avaliação dele pode comprometer o tratamento de pacientes atendidos pelo SUS.
22: Girão defendeu a divulgação dos contratos, dos estudos técnicos e das medidas adotadas para corrigir os problemas. Ele também criticou o veto ao projeto, que reconhece o diabetes tipo 1 como deficiência para fins legais e afirmou que a decisão deve ser analisada pelo Congresso Nacional. Segundo o senador, o atendimento às pessoas com diabetes exige planejamento, transparência na gestão dos recursos públicos e garantia de tratamento seguro e contínuo.
26: Se um dispositivo médico apresenta falhas, o impacto é imediato. Significa interrupção do tratamento, insegurança para o paciente, o aumento de um risco de complicações, sem falar no estresse de toda a família que sofre, que adoece junto.
2: E a Comissão de Assuntos Sociais discutiu a prevenção da cegueira evitável no Brasil.
22: Segundo um estudo da Agência Internacional para a Prevenção da Cegueira, mais de 28 milhões de brasileiros sofrerão perda de visão até 2030. Repórter César Mendes.
27: Autor do pedido do debate, médico oftalmologista, o senador doutor Irã, do Progressistas de Roraima, afirmou que é fundamental a oferta de consultas oftalmológicas nas unidades básicas de saúde, as UBSs.
0: A gente precisa colocar a oftalmologia no núcleo de saúde da família. Eu não vejo razão para a oftalmologia estar na média alta complexidade quando a gente precisa dar acesso às pessoas nos rincões desse país, onde às vezes a gente não tem um hospital, mas a gente tem uma UBS.
27: Camila Carlone, do Ministério da Saúde, defendeu políticas voltadas para a infância e a importância da detecção precoce de problemas oculares em recém-nascidos. Mauro Goldbaum, do Conselho Brasileiro de Oftalmologia, pediu urgência no enfrentamento de doenças como a catarata e o glaucoma. E Vitor Pavarino, da Organização Pan-Americana da Saúde, alertou sobre o alto custo econômico da cegueira no mundo e apontou desigualdades no acesso aos cuidados oculares.
5: A OMS ela estima que 2 em cada 3 pessoas em países de baixa renda precisam de óculos, mas não têm acesso a esses óculos. E globalmente, 1 de cada 2 pessoas que precisa de cirurgia de catarata não tem acesso a esse procedimento.
27: O líder indígena é o Esh Yawalapiti Waurá, da terra indígena do Xingu, falou das dificuldades enfrentadas em aldeias situadas em áreas remotas do país e da importância de políticas públicas permanentes voltadas para essa população.
2: A última semana de trabalho no Congresso, antes do recesso parlamentar, terá pauta movimentada no Senado.
6: A Comissão de Segurança Pública analisa o porte temporário de arma para mulheres com medida protetiva. Também estão na pauta o aumento da pena para o estelionato amoroso e a estabilidade provisória para agentes em trabalho intermitente. As informações com Márcio Maturana.
7: Na terça-feira, a Comissão de Segurança Pública analisa em votação final, antes de o texto seguir para a Câmara dos Deputados, um projeto que autoriza porte de arma temporário para mulheres sob medida protetiva de urgência. Na quarta-feira, o uso de recursos do Fundo Eleitoral para combate a calamidades está na pauta da Comissão de Direitos Humanos. É uma sugestão legislativa apresentada por um cidadão no portal E-Cidadania que pode virar projeto de lei. Ainda na quarta, em votação final, a Comissão de Assuntos Sociais pode votar estabilidade provisória para gestantes em trabalho intermitente, temporário ou por prazo determinado. O senador Paulo Paim, do PT do Rio Grande do Sul, já foi relator substituto desse projeto.
8: De fato, o trabalho intermitente é um problemão. Eu conheço muitos colegas trabalhadores que dependem do trabalho intermitente. Ele ganha por hora trabalhada e, consequentemente, ele é chamado quanto o empregador precisa dele. E alguém vai me garantir que ele está pagando fundo de garantia, né? Que está pagando todos os direitos? Claro que não.
7: Outro projeto que pode ser votado pela Comissão de Direitos Humanos na quarta-feira aumenta a pena para crime de estelionato amoroso. É quando alguém usa um relacionamento para aplicar golpes emocionais, enganando, manipulando e causando prejuízos financeiros.
2: E a proposta de emenda à Constituição, que cria regras de aposentadoria diferenciada para agentes comunitários de saúde e agentes de combate às endemias, é o principal destaque da pauta do plenário desta terça-feira. A proposta permite a aposentadoria aos 57 anos para mulheres e aos 60 anos para homens, desde que comprovados 25 anos de contribuição e de exercício na atividade. O texto também prevê a regularização do vínculo funcional dos profissionais, regras de transição, assistência financeira da União e estende os mesmos benefícios a agentes indígenas de saúde e agentes de saneamento.
6: Se a proposta for aprovada em primeiro turno, ainda terá que passar por novas sessões de discussão e por uma votação em segundo turno. Também estão na pauta a reforma do processo administrativo tributário, o incentivo à produção nacional de fertilizantes e a limitação da retenção de recursos dos fundos de participação de estados e municípios para pagamento de dívidas previdenciárias.
2: A Rádio Agência, serviço da Rádio Senado, que distribui conteúdo gratuito para emissoras de todo o país, ultrapassou a marca de 5 mil rádios parceiras.
6: A rede chegou a 5.011 emissoras com média de 25 novas adesões por mês. A maioria está fora dos grandes grupos de comunicação e inclui rádios comunitárias, públicas e educativas. As parcerias estão presentes em 1.737 municípios, nos 26 estados e no Distrito Federal. Para Fernanda Nardelli, coordenadora de distribuição da Rádio Agência, o resultado reforça a democratização do acesso à informação.
3: o rádio continua sendo um veículo de comunicação confiável, que consegue chegar em lugares que nenhum outro veículo consegue. E a gente vê isso com os nossos resultados.
2: As emissoras interessadas em se tornar parceiras da Rádio Agência Senado precisam fazer apenas o seu cadastro, disponível na internet no endereço senado.leg.br/radioagência.
22: Com edição de Paulo Groba e trabalhos técnicos de João Lira, o Jornal do Senado fica por aqui. Acompanhe agora as notícias da Câmara dos Deputados. Boa noite.
2: Boa noite e até amanhã.
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9: Avança na Câmara a criação de programa que leva eletricidade às escolas.
10: Parlamentares estudam utilização de bens confiscados em garimpo ilegal.
9: Projeto proíbe a divulgação de dados de servidoras com medida protetiva.
11: Boa noite. Para manter a proteção a vítimas de violência doméstica, um projeto determina que alguns dados de servidoras públicas nessa condição estejam fora da internet. O repórter Luiz Cláudio Canuto mostra os detalhes da proposta que já passou por algumas comissões da Câmara.
12: A Comissão de Administração e Serviço Público da Câmara dos Deputados aprovou o projeto que proíbe a divulgação na internet de dados profissionais de servidoras públicas que estejam sob medida protetiva da Lei Maria da Penha, principalmente o salário e o local de trabalho. A proteção também valeria para pessoas diretamente ligadas à vítima, como pais, filhos e aquelas que formam novos relacionamentos com ela. Pelo texto, o juiz pode determinar a retirada das informações dos portais de transparência ou das páginas de órgãos públicos em até 24 horas. No caso de não cumprimento da decisão, sem justificativa, deve ser instaurado o processo administrativo disciplinar para apurar a responsabilidade. O projeto acrescenta um artigo à Lei Maria da Penha, de 2006, e muda a Lei de Acesso à Informação, de 2011. Foi aprovada uma nova versão do texto, feita pelo deputado delegado Antônio Furtado, do União do Rio de Janeiro, relator da proposta na Comissão de Direitos de Defesa da Mulher. A relatora na Comissão de Administração, deputada Sâmia Bonfim, do PSOL de São Paulo, reconhece a importância dos mecanismos de transparência que permitem ao cidadão saber o salário e benefícios dos servidores.
13: Mas no caso específico das mulheres vítimas de violência, acaba sendo uma exposição e um novo risco para ela, porque há diversas formas de violência, inclusive a violência patrimonial. E a partir dali também dá para se identificar quais são as suas condições de vida, onde ela mora, onde ela tem a vida social dela, porque existem muitos dados para além dos dados de salário, né? Dizem respeito à alocação, ao órgão em que ela está. Então a proposta ela é muito clara, é vedar qualquer tipo de informação em se tratando de mulheres que têm medida protetiva e que, portanto, estão expostas, né, tão vulneráveis numa condição de risco.
12: Em seu parecer, Sâmia Bonfim previu que o sigilo dure enquanto persistir a situação de ameaça, com revisão a cada 5 anos. As informações que não forem sigilosas poderão ser acessadas por meio de certidão, extrato ou cópia, com a ocultação das partes em sigilo. O projeto do deputado Pedro Lucas Fernandes, do União do Maranhão, ainda vai ser analisado pela Comissão de Constituição e Justiça e não precisa passar pelo plenário. Para virar lei, precisa ser aprovado na Câmara e no Senado. Da Rádio Câmara de Brasília, Luiz Cláudio Canuto.
4: Direitos Humanos.
9: Rubens Ottoni, do PT de Goiás, defende a aprovação de projeto que obriga aeroportos a oferecer salas multissensoriais e de acomodação. Relator da medida, ele assinala que a ideia é acolher passageiros neurodivergentes em momentos de crise ou desconforto.
11: Rubens Ottoni destaca que a proposta também prevê capacitação periódica para equipes de atendimento e de segurança. O parlamentar acrescenta que a matéria determina que novos contratos de concessão aeroportuária incluam essa exigência.

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1: Justiça.
2: Proposta sugere o aproveitamento de equipamentos confiscados em operações contra o garimpo ilegal. A repórter Maria Neves tem os detalhes.
3: A Comissão de Minas e Energia da Câmara dos Deputados aprovou o projeto que proíbe a destruição imediata de bens de alto valor apreendidos em garimpo ilegal, como aeronaves, embarcações e tratores. Pela proposta, esses equipamentos deverão ser aproveitados pelo poder público sempre que possível. Autor do projeto, o deputado defensor Estélio Denner, de Roraima, defende não ser razoável a simples destruição de equipamentos que podem custar milhões de reais, como é o caso de aeronaves. Ele argumenta que há situações em que esse maquinário poderia atender aos interesses do próprio Estado.
4: Por exemplo, um maquinário de uma draga que pode servir muito bem ou das regiões que precisam, por exemplo, de balsas. Vou dar um exemplo específico aqui no estado de Roraima. Nós temos aqui no estado de Roraima ainda vários e vários rios que nós usamos balsas para a gente poder trafegar nas nossas rodovias, tanto federal como estadual ou municipal. Nós temos que ter balsas. Essas balsas poderiam ser reutilizadas para essa finalidade de a gente ajudar as pessoas a se locomover dentro do estado. Então, tudo isso passa por esse projeto.
3: Dentre os destinos que podem ter os equipamentos apreendidos em garimpo ilegal, o projeto prevê, por exemplo, o leilão público, com a destinação dos recursos para fundos de fiscalização ambiental e recuperação de áreas degradadas. Outra aplicação possível prevista na proposta é a incorporação ao patrimônio público. O texto determina ainda a doação para instituições de ensino técnico ou superior. A destruição somente seria permitida em caso de risco iminente à segurança dos agentes públicos ou da população, ou se um laudo técnico comprovar que a remoção do bem é inviável ou gera risco ambiental grave. O projeto que proíbe a destruição imediata de equipamentos apreendidos em garimpos ilegais ainda será analisado pelas comissões de Meio Ambiente e de Constituição e Justiça. Da Rádio Câmara de Brasília, Maria Neves.
1: Agricultura.
5: Tramitando na casa, projeto de Maurício do Vôlei, do PL de Minas Gerais, que cria o Programa Nacional de Simplificação do Licenciamento Ambiental Rural de Pequeno Porte. Segundo o deputado, a medida reduz a burocracia para atividades de baixo impacto ambiental.
2: Nas palavras de Maurício do Vôlei, a proposta cria um rito simplificado para a concessão de licenças e prioriza a tramitação dos pedidos. Ele considera que o projeto gera mais eficiência e segurança jurídica ao produtor, sem reduzir as exigências de proteção ao meio ambiente.
1: Economia.
5: O projeto regulamenta a relação entre plataformas de comércio eletrônico e vendedores parceiros. De autoria de Paulinho da Força, do Solidariedade de São Paulo, a matéria estabelece regras de transparência, restringe alterações unilaterais de contratos e cria mecanismos para coibir práticas consideradas abusivas.
2: O texto prevê aviso prévio de 90 dias para mudanças que aumentem custos aos vendedores e proíbe condutas como a imposição de serviços. Paulinho da Força afirma que a medida protege pequenos empreendedores, fortalece a concorrência e reduz abusos no mercado digital.
1: Relações Exteriores.
5: A comissão aprova projeto que cria o Plano Nacional de Segurança de Fronteiras. A repórter Silvia Munhato explica os pontos da proposta.
6: A Comissão de Relações Exteriores e de Defesa Nacional da Câmara aprovou o projeto que institui o Plano Nacional de Segurança de Fronteiras. O projeto aprovado destina 30% dos recursos do Fundo Nacional de Segurança Pública para financiar o fortalecimento da fiscalização e o combate a crimes como narcotráfico e contrabando na faixa de fronteira brasileira. O relator, deputado José Rocha, do União da Bahia, modificou a proposta inicial para incluir o Ministério da Agricultura e Pecuária nos órgãos de gestão do plano.
7: Principalmente dos produtos fitossanitários que entram clandestinamente pelas fronteiras, a exemplo não só dos insumos, como também de soja contrabandeada por essas fronteiras.
6: A proposta estabelece a atuação integrada entre órgãos federais, estaduais e municipais e, para viabilizar essa coordenação, serão criados gabinetes de gestão integrada de fronteira e um centro de operações conjuntas, sediado no Ministério da Defesa. O deputado Arlindo Quinalha, do PT de São Paulo, foi contrário ao texto, afirmando que a ação nas fronteiras faz parte de várias normas infralegais, que precisam ser flexíveis.
8: Tem tido iniciativas cuidando do tema. Pode não ser completo, evidentemente, mas cabe ao Executivo essas iniciativas.
6: A proposta que cria o Plano Nacional de Segurança de Fronteiras ainda será analisada pelas comissões de Finanças e Tributação e de Constituição e Justiça. Da Rádio Câmara de Brasília, Silvia Minhato.
9: Alô? Eu queria fazer uma crítica.

0: Transportes.
1: Tramita na Câmara projeto de Caroline de Tone, do PL de Santa Catarina, que proíbe o uso de drones, satélites e sistemas de inteligência artificial para a aplicação de multas de trânsito. A deputada explica que a proposta mantém o uso de equipamentos de fiscalização já previstos na legislação.
2: Caroline de Tone sustenta que o projeto garante mais segurança jurídica e previsibilidade na fiscalização de trânsito. Ela avalia ainda que a medida também protege os motoristas de formas de monitoramento que possam comprometer a privacidade e gerar abusos.
1: Paulo Guedes, do PT de Minas Gerais, requer a realização de audiência para discutir a regulamentação dos táxis intermunicipais e do transporte alternativo. Ele afirma que o debate também deve abordar os critérios adotados para a aplicação de multas e apreensão de veículos.
2: Segundo Paulo Guedes, a audiência deve reunir órgãos públicos, representantes da categoria e especialistas para discutir alternativas que conciliem a fiscalização, a segurança dos passageiros, o direito ao trabalho dos profissionais e a melhoria da mobilidade entre os municípios.
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0: Comissões.
1: Deputados analisam regras para suporte de bicicletas em ônibus urbanos. O repórter José Carlos Oliveira nos conta quais são.
5: As comissões de Viação e Transporte e de Desenvolvimento Urbano da Câmara dos Deputados aprovaram regras para suporte de bicicletas em ônibus e micro-ônibus do transporte coletivo urbano. A intenção é facilitar a mobilidade nas cidades, incentivando o uso das bicicletas no deslocamento diário, como afirma o deputado Diego Andrade, do PSD de Minas Gerais, um dos relatores do texto.
6: Nós temos muitos ciclistas no Brasil e a gente tem que estar estimulando, né, mais ciclovias e essa integração com o transporte público. Por exemplo, a gente sabe que nem todo o transporte público leva a pessoa à porta da casa dela, né? Então ela pode se deslocar de bicicleta e aí ter o suporte para colocar a bicicleta e se deslocar.
5: A proposta original do deputado Juninho do Pneu, do Rio de Janeiro, previa obrigatoriedade na instalação dos suportes de bicicleta nos ônibus. Já Diego Andrade preferiu adotar um modelo que permite a implementação da medida de acordo com a realidade de cada município. O relator também quer que a regulamentação conte com o apoio técnico do CONTRAN, Conselho Nacional de Trânsito.
6: A gente passa para o poder público municipal estar regulamentando essa questão, né? De acordo com quais as linhas que têm a viabilidade, os veículos que têm a viabilidade e ao CONTRAN para poder definir como que isso será feito, né? Observando aí as normas de segurança, é claro, mas valorizando o ciclista e integrando aí os modais de transporte.
5: De acordo com o texto, as prefeituras terão autonomia para definir os trajetos de transporte público integrado e o percentual da frota de ônibus e micro-ônibus que terão suportes para bicicletas. Se também for aprovado na Comissão de Constituição e Justiça, o projeto de lei poderá ser enviado diretamente para análise do Senado, sem necessidade de votação no plenário da Câmara. Da Rádio Câmara de Brasília, José Carlos Oliveira.
0: Educação.
2: Política pública para garantir a energia elétrica de qualidade nas escolas, principalmente as localizadas em áreas remotas, está sendo analisada em projeto na Câmara. Os detalhes com a repórter Sofia Peçanha.
7: A Comissão de Minas e Energia aprovou a criação do programa Luz na Escola por meio de verba do Fundo de Universalização de Serviços de Telecomunicações, o FUST. O programa apresenta os seguintes objetivos: promover a instalação de sistemas de geração de energia elétrica e apoiar as escolas em regiões de difícil acesso ou em situações de vulnerabilidade, de acordo com as metas do Plano Nacional de Educação e da Agenda 2030 para o Desenvolvimento Sustentável. Durante a votação na comissão, o relator, deputado Hugo Leal, do PSD do Rio de Janeiro, reafirmou que a promoção da equidade e da inclusão educacional, quando motivadas pela infraestrutura energética sustentável, devem ser uma prioridade governamental.
8: O projeto de lei que ora analisamos dá um passo além de garantir que a ausência de energia elétrica não seja obstáculo para a execução de políticas públicas de conectividade e educação digital.

0: digital.
1: Pelo texto, o programa será coordenado pelos órgãos responsáveis pelas políticas educacionais de comunicação e de energia. Além disso, o foco do projeto será em atender todas as escolas de educação básica da rede pública, em especial as localizadas em áreas remotas e sem acesso à energia. Em sua justificativa, o deputado Pedro Czai, do PT de Santa Catarina, autor do projeto, destacou que o programa surge como resposta a esse obstáculo. Dessa forma, a implementação da medida contribuirá para a sustentabilidade ambiental e a redução das desigualdades regionais. Na reunião da comissão, o deputado Guleal confirmou que o projeto destaca a importância do acesso à educação de qualidade e a inclusão digital como motores essenciais para o desenvolvimento social e econômico do país.
0: Entendemos que a iniciativa representa um avanço decisivo na universalização do acesso à energia elétrica em todas as escolas públicas, fortalecendo a integração de políticas públicas estruturantes de educação, telecomunicações e energia.
1: O Fundo de Universalização dos Serviços de Telecomunicações tem o objetivo de promover a universalização da conectividade nas escolas públicas. Atualmente, o fundo não abrange investimentos em fontes de energia renovável para escolas localizadas em áreas sem acesso à eletricidade. Portanto, a proposta altera a lei que institui o FUST, oferecendo a essas instituições os recursos necessários para se conectarem à rede elétrica e, consequentemente, à internet. Para ser aprovado, o projeto que cria o programa Luz na Escola ainda precisa ser analisado pelas comissões de Finanças, de Educação e de Constituição e Justiça. Da Rádio Câmara de Brasília, Sofia Peçanha.
2: Habitação. Igor Timo, do União de Minas Gerais, é autor de projeto que amplia para 60 salários mínimos o valor dos imóveis que podem ser transferidos sem escritura pública. O deputado assinala que o propósito é reduzir custos para famílias de baixa renda, facilitando a regularização de moradias populares.
3: Igor Timo avalia que a regra atual empurra muitos compradores para contratos informais. O parlamentar ressalta que a proposta dispensa a escritura pública nesses casos, mas mantém a exigência de registro no cartório de imóveis.
2: Termina agora o Jornal Câmara dos Deputados, produzido pela Rádio Câmara, com trabalhos técnicos de Everson Urani e a apresentação de Márcio Aquilissardi e Val Monteiro. Boa noite.
3: Uma boa noite para você. Você fica com as notícias do Tribunal de Contas da União.
4: Minuto do TCU.
5: O Tribunal de Contas da União avaliou a atuação dos órgãos responsáveis pela prevenção e pelo combate à adulteração de bebidas alcoólicas. 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O TCU recomendou medidas à Anvisa, ao Ministério da Agricultura, à Agência Nacional do Petróleo, Gás Natural e Biocombustíveis e à Receita Federal para fortalecer a fiscalização e proteger a saúde dos consumidores. 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
4: 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Você ouviu a Voz do Brasil. Boa noite.

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6:03, um ótimo dia para você que tá aqui na sintonia da Nova Brasil. Hoje é terça-feira, 14 de julho de 2026. E aí, tudo certo contigo? Por aqui, Cláudia Nakazato. Vamos juntos aqui pela Nova Brasil FM, uma empresa do Grupo Tati de Comunicação. Hoje é terça, temos aí a participação da colunista falando sobre comunicação, a Vanessa Pedrosa, tem também a previsão do tempo e muita música boa. A gente abre essa hora com Daniela Mercury, A Primeira Vista. Bom dia para você.

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0: Nova Brasil e o som da Luciana Mello, Simples Desejo. A gente ouviu também Zé Ramalho com Avohai.
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0: 6h16, Maria Clara Sasaki está chegando com as informações do tempo para esta terça-feira.
2: Olá a todos que nos acompanham. Uma frente fria avançou até o nordeste do Brasil e hoje influencia o tempo no litoral da Bahia. Tem potencial para chuvas a qualquer momento. No recôncavo baiano, essa chuva pode ser até de moderada intensidade e a temperatura não deve passar de 27 graus em Salvador. Já em Maceió, no Recife e em Fortaleza, a sensação é um pouco mais quente no período da tarde. O sol aparece um pouco mais, tem variação de nebulosidade, pode ter uma chuva fraca, mas é uma chuva bem passageira. A máxima fica entre 28 e 30 graus. Já no interior do Brasil, o ar seco ganha força no período da tarde. A temperatura sobe bastante no centro-oeste, no interior de Minas, no interior de São Paulo. Em Brasília, hoje, a máxima chega a 26 graus. Na faixa leste do estado de São Paulo, entre o litoral, Vale do Ribeira, Vale do Paraíba, capital paulista, tem potencial de chuvas fracas ao longo da finalzinho da tarde, comecinho da noite, e essa chuva se estende também para o Rio de Janeiro e o Espírito Santo. A sensação é de frio nas áreas mais próximas ao oceano, máxima de 17 graus na capital paulista, faz 25 no Rio de Janeiro e também em Vitória. Maria Clara Sasaki, da Tempo Ok Meteorologia, para a Nova Brasil.

0: Se a dublê de corpo 6:25.
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2: Olá, ouvinte. Você sabe me responder essa? Em uma reunião de equipe, o líder fala primeiro, fala o tempo todo ou fala por último? Estrategicamente, o líder deve falar no final das reuniões. O Simon Sinek, no livro Líderes se Servem por Último, explica que o líder se beneficia quando se posiciona no final. Dessa forma, ele pode coletar informações e ouvir a opinião de todos antes de tomar uma decisão. E também faz com que a equipe se sinta valorizada e ouvida. E eu tenho uma história interessante. O Nelson Mandela contava que o seu pai adotivo, um chefe tribal, ouvia a todos em círculo e só se pronunciava no final. Ele comparava o líder a um pastor, que anda atrás do rebanho deixando os outros irem à frente, enquanto ele sutilmente conduz o caminho. Existe também uma explicação da neurociência para isso. O cérebro humano é social e prioriza a sobrevivência e a aceitação dentro do grupo. Quando o líder fala primeiro, o cérebro dos liderados ativa o viés de conformidade. Instintivamente, a equipe lê a opinião do chefe como a regra do jogo e se cala para evitar o risco social de discordar da autoridade. Isso prejudica a segurança psicológica das pessoas. Eu treino os líderes para falar como facilitadores nas reuniões, sempre sendo ouvintes ativos. O líder alinha os objetivos, faz perguntas, mantém o foco do assunto sem desviar do que é importante, evitando o que eu chamo de buraco de coelho. O líder guarda sua voz para o final por 3 motivos: para validar, para sintetizar, traduzindo as discussões em direcionamentos claros, e para deliberar, chamando a responsabilidade para si na tomada de decisão. É uma autoridade mais sofisticada, exige atenção, esforço e treinamento. Eu sou a Vanessa Pedrosa e esse foi o nosso momento de voz e conexão da Nova Brasil. Tem muito mais informação para você que está se desenvolvendo profissionalmente no meu canal do Instagram, @VanessaPedrosaFono, e no YouTube, @VanessaPedrosaOficial. Tchau, tchau.
3: Essas foram as dicas de Vanessa Pedrosa na coluna Voz e Conexão. Agora são 6:27. Você continua na sintonia. Já já tem o Jornal Nova Brasil.
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3: O Instituto Nacional de Meteorologia emitiu 2 alertas de perigo potencial para geada no Vale do Paraíba e região Bragantina. O aviso vale para os próximos 2 dias, da meia-noite às 9 da manhã de hoje e de amanhã. Segundo o Instituto, há risco leve de perda de plantações com previsão de temperaturas mínimas de até 3 graus nas áreas afetadas. Entre as cidades sob o alerta estão Campos do Jordão, que já registrou geadas no último feriado estadual de São Paulo. E a rodovia Francisco von Zuben, que liga Campinas a Valinhos, registrou mais acidentes até domingo, dia 12, do que em todo o ano passado. Dados do Departamento de Estradas de Rodagem apontam que a via acumulou 28 ocorrências este ano, enquanto o total de acidentes foi de 26 nos 12 meses de 2025. 6:29, bom dia para você.
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7: Bom dia, excelente terça-feira para você que tá ligado aqui com a gente na Nova, observando a rodovia Castelo Branco, que para São Paulo tem lentidão do quilômetro 30 ao 28. A expressa volta a parar no quilômetro 20, melhora no 15 e a lateral tem fila do 15 até a chegada às marginais. 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Daniele Gandolfi, Nova Brasil FM.
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14: Após carta de Jair Bolsonaro, Alexandre de Moraes proíbe Flávio Bolsonaro de visitar o pai e manda Ministério Público Eleitoral investigar possível propaganda eleitoral antecipada.
15: Exclusivo, Agência Nacional do Petróleo ainda não gastou o dinheiro autorizado para subsidiar o gás de cozinha.
14: Donald Trump ordena novo bloqueio no Estreito de Hormuz a partir de hoje e ameaça cobrar pedágio dos navios na região.
15: E na Copa do Mundo, hoje está de volta. Hoje tem França e Espanha valendo vaga na grande final.
14: E daqui a pouco, Ronaldo Caiado, pré-candidato à presidência pelo PSD, concede entrevista ao vivo ao jornalismo da Nova Brasil.
15: Então vamos juntos a partir de agora. Hoje é terça-feira, dia 14 de julho de 2026, minha gente. Que seja um excelente dia para todos nós.
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14: Não se perca no calendário, não se perca no relógio. São 6h32. E muito bom dia, Stephanie Alves. Muito bom dia para todo mundo que está em toda a rede Nova Brasil. Em Andradas, no sul de Minas, Araçatuba, Campinas, Brasília, João Pessoa, Mococa, Recife, Rio de Janeiro. E no Rio de Janeiro, pela Rádio Nova Paradiso. Em Salvador, São José dos Campos, São Paulo, Ribeirão Preto. Muito obrigado a você que nos acompanha pelo rádio, na sintonia do rádio. Também a você que está conosco no aplicativo da Nova Brasil, que você baixa no seu celular. Estamos ainda no site novabrasil.com e também transmitindo ao vivo neste momento no nosso canal Jornalismo Nova Brasil, nosso canal no YouTube, Jornalismo Nova Brasil, para você assistir com imagens e participar com a gente. Você vai perceber que a gente vai precisar alterar um pouquinho a ordem aqui dos nossos colunistas, das nossas notícias, da entrada dos nossos repórteres, porque a partir das 7h a gente vai ter uma sabatina com o pré-candidato à presidência, Ronaldo Caiado. Então a gente vai aproveitar esse nosso primeiro bloco para te deixar bem atualizado sobre tudo que está acontecendo e depois vamos falar um pouco das propostas de Ronaldo Caiado para a sua campanha à presidência da República. Vamos começar então chamando o Weber Lima. Afinal de contas, hoje começam as semifinais da Copa do Mundo.
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14: Weber Lima, muito bom dia. Temos hoje praticamente uma final antecipada, França e Espanha.
16: Verdade, Mauro. Bom dia, Mauro. Bom dia, Stephanie. Bom dia, ouvinte da Nova Brasil. Realmente uma grande decisão. Muitos acreditam que é uma final antecipada entre Espanha e França. O jogo acontece às 16h. Um jogaço, né? Um todo mundo está aguardando. E olha, Mauro, eu não me lembro. Eu comentava ontem, né, com os amigos durante o Nova Brasil em Campo. Não me lembro de uma semifinal que todos aguardavam, né? Todos acreditavam que essa seria a semifinal da Copa do Mundo e realmente aconteceu. Não me lembro disso acontecer há muito tempo, né? Todo mundo tinha ali no lado da chave a França e a Espanha e acontece o jogo hoje em Dallas às 16h. É verdade, Mauro, que a França ganhou todos os jogos desta Copa do Mundo. O Mbappé está arrebentando, 8 gols marcados, né? Está dividindo a artilharia do torneio com o Messi. E ele e o Dembélé somam 13 gols na competição. Podem alcançar a maior marca de uma dupla na história de Copas do Mundo. Mas, recentemente, França e Espanha se enfrentaram em duas semifinais em 2025, na Liga das Nações. 5-4 para a Espanha e na Eurocopa de 2024, 2-1 para a Espanha. Então, quer dizer, ultimamente, né, nos últimos jogos em decisões, a Espanha está levando a melhor. Mas vamos ver hoje, às 16h, França e Espanha. O jogo acontece, como eu já disse, um jogo que acontece em Dallas, né? Vai estar com um calor muito alto, é verdade que tem os estádios climatizados, mas um grande jogo. Na minha opinião, Mauro, eu acho que dá a França, até pelo jogo de, como dizem hoje, né? Eu falaria um jogo que a França define muito rápido o que tem para fazer, vai para cima do adversário, mas hoje dizem que é um jogo muito vertical. Então a França tem um jogo muito vertical e se a Espanha jogar como vem jogando ou como vem atuando contra as outras equipes que enfrentou nesta Copa do Mundo, a chance de tomar um vareio é grande. Mas a gente sabe que um jogo só, a estratégia muda, a partida é outra. França e Espanha se enfrentam, portanto, às 16h, Mauro.
14: É isso aí, Stephanie.
15: Todo mundo no alt-tab, né? Um olho no computador, no trabalho, e um olho na Copa do Mundo. 16h, minha gente. Isso não é hora para ter um jogo como esse. Cadê o feriado?
14: Para tudo.
16: Se tivesse o Brasil, né, Stephanie, ainda vale, né? O Brasil já voltou. Estamos só esperando o multiverso lá do Neymar. Isso. Enfim, agora...
15: Ai, Weber, você precisa agora... lembrar. Que coisa chata.
16: Mas agora é esperar o retorno do Brasil a partir de setembro, quando retorna a seleção brasileira. E a convocação do Ancelotti que está todo mundo aguardando, Stephanie.
15: Para nós é isso que resta.
14: É isso aí. Valeu, Weber. Bom trabalho para você. Amanhã comentamos o resultado desse jogão.
16: Valeu, Mauro, Stephanie. Até às 5h30 no Nova Brasil em Campo. Até lá.
15: Valeu, Weber. Até amanhã. Agora são 6h38. Tudo diferente por aqui hoje, né? A gente já ouviu o Weber e vamos agora começar a te contar o que mais importa na sua terça-feira para você começar esse dia muito bem informado, muito bem informada. Vamos saber o que é essencial.
17: Essencial.
15: O ministro Alexandre de Moraes, do Supremo Tribunal Federal, proibiu ontem o senador Flávio Bolsonaro, pré-candidato à presidência da República, de visitar o pai, Jair Bolsonaro, que está em prisão domiciliar aqui na capital federal. Essa decisão vale por 90 dias. Para Moraes, Flávio desrespeitou uma medida cautelar imposta a Jair Bolsonaro, que proíbe o ex-presidente de usar as redes sociais, inclusive por meio de terceiros. No sábado, dia 11, Flávio leu nas redes sociais uma carta que foi escrita pelo pai. No texto, Jair Bolsonaro pede para, entre aspas, cada um se empenhar pelo nosso pré-candidato à presidência, Flávio Bolsonaro, fecha aspas, que o ex-presidente chama de a melhor opção.
14: Segundo Alexandre de Moraes, além do desrespeito às medidas cautelares impostas a Jair Bolsonaro, a carta tem carga semântica equivalente a pedido de voto. e pode configurar propaganda eleitoral antecipada. Moraes encaminhou a decisão dele ao Procurador-Geral Eleitoral para adotar as medidas cabíveis. Flávio Bolsonaro criticou Alexandre de Moraes, acusando o ministro de tentar interferir nas eleições e afirmando que a decisão busca isolar politicamente o ex-presidente. O senador Rogério Marinho, líder da oposição e coordenador da pré-campanha de Flávio Bolsonaro, disse que a decisão de Moraes é autoritária, desproporcional e, na prática, tenta tornar o ex-presidente incomunicável, uma clara interferência no jogo político. Marinho acrescentou que, preso em 2018, Lula recebeu centenas de visitas e manteve interlocução política com seus aliados, inclusive Fernando Haddad.
15: Vamos lembrar que em setembro de 2018, Lula escreveu da prisão uma carta anunciando Fernando Haddad como substituto dele na disputa presidencial. No texto, pediu votos para o então candidato do PT. Juristas lembram que Lula não estava, no entanto, submetido a uma decisão judicial que restringisse a comunicação dele com o mundo fora da prisão. E que a decisão de Moraes não proíbe que Jair Bolsonaro escreva novas cartas, mas sim de divulgá-las publicamente. Essa é a segunda carta escrita por ele e divulgada por Flávio Bolsonaro. Na primeira, lá em dezembro do ano passado, o ex-presidente confirmava a escolha do filho como pré-candidato à presidência da República.
14: 6h40, a Agência Nacional do Petróleo, a ANP, ainda não gastou nenhum centavo dos 330 milhões de reais autorizados para a subvenção do gás de cozinha, autorizados por uma medida provisória no fim de abril, isso há mais de 2 meses. Essa informação foi dada ao nosso produtor CD Silva pelo Ministério do Planejamento e Orçamento e confirmada pela ANP. Como as medidas provisórias têm efeito imediato, o governo já poderia gastar esse dinheiro antes da aprovação do Congresso.
15: Em nota ao jornalismo aqui na Nova Brasil, a ANP disse ter recebido no começo desse mês da Receita Federal os dados completos para a apuração das solicitações de subvenção ao gás de cozinha. A ANP acrescentou que na última semana deu andamento e concluiu o tratamento do subsídio ao diesel e, na sequência, deu início ao tratamento da subvenção ao GLP, o gás de cozinha. 7h41, agora vamos continuar girando, mas com o auxílio da nossa reportagem.
14: Calma, desculpa, que o pessoal, agora teve gente que saiu pulando, falou, meu Deus!
15: Pulou da cama, tô atrasado pro meu compromisso, não tá não, 6h42, minha gente. Eu é que tô acelerando o relógio aqui hoje, mas vamos lá, 6h42, você vai continuar ficando muito bem informado, aqui no jornalismo da Nova Brasil.
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15: E o nosso giro de repórteres começa aqui pela capital federal. A gente conta agora que o líder do Congresso, do governo no Congresso, o senador Randolfo Rodrigues, afirmou que o governo e oposição chegaram a um acordo para votar a medida provisória do frete. A expectativa é que a proposta seja analisada pelo Senado ainda hoje, terça-feira. As informações vêm com ela, minha xará Stephanie Ferreira. Muito bom dia.
17: Muito bom dia, Stephanie, Mauro, ouvinte da Nova Brasil. Exatamente, ontem aconteceu essa reunião entre o governo e a oposição, então houve um avanço aí no acordo para destravar a votação da medida provisória que trata do piso do frete. Após a reunião com parlamentares e representantes do setor, o líder do governo no Congresso, o senador Randolfo Rodrigues, afirmou que o texto pode ser levado ao plenário do Senado ainda nesta terça-feira. Segundo o senador, parte das mudanças será feita por emendas de redação, enquanto outros pontos, como o trecho que prevê anistia de multas, devem ser vetados pelo presidente Lula. Randolfo também disse que foi mantido o acordo para preservar o piso do frete, mas sem fixar um valor na medida provisória, e disse que não acredita mais em paralisação. Vamos ouvir.
18: Interlocutores da Secretaria-Geral da Presidência da República que estão em diálogo com os caminhoneiros participaram dessa reunião, trouxeram inclusive algumas preocupações que os caminhoneiros tinham, de acordo com as alterações que foram feitas, vão retornar com as informações dessa reunião. Então eu creio que não subsistirá mais razão para qualquer tipo de paralisação, porque nós tivemos uma reunião produtiva.
17: Depois dessa reunião, Randolfe afirmou que iria conversar ali com o presidente do Congresso, Davi Alcolumbre, com a expectativa, claro, de colocar essa votação para hoje. Até o momento não há pauta ainda na ordem do dia do Senado, mas a gente aguarda aí que essa conversa deve ter ocorrido no final do dia, né? Após a reunião, que aconteceu até o final da tarde, no início ali da noite. Então a gente aguarda que essa votação seja feita hoje. E lembrando que a proposta ela já foi aprovada na Comissão Especial e na Câmara dos Deputados no mês passado e precisa ser aprovada até quinta-feira ou perderá a validade.
15: Então, o tempo é curto e a pressão não está só no Congresso Nacional com relação a esse assunto, né, Mauro?
14: Não está só no Congresso. Desde a semana passada, caminhoneiros vêm fazendo movimentações para pressionar a votação dessa medida provisória. E ontem chamou atenção aqui em São Paulo, mais precisamente em Santos, um protesto de caminhoneiros no Porto de Santos, no acesso ao Porto de Santos, ameaçando, inclusive, travar ali o acesso ao Porto de Santos. O Décio Caramico está com a gente aqui no estúdio e tem todas as informações. Bom dia, Décio.
19: Bom dia, Mauro, para você, para a Stephanie, para todo mundo que acompanha a Nova Brasil. É isso mesmo, enquanto o governo ele tentava construir esse acordo para destravar a votação da MP do frete, né, como é chamada lá no Senado, caminhoneiros autônomos foram às ruas para pressionar os parlamentares. E uma dessas mobilizações aconteceu no acesso ao Porto de Santos e terminou sem grandes impactos às operações portuárias e também ao trânsito, mas parece que deu recado. Essa paralisação ela aconteceu na região da Alemoa, que é um bairro da cidade de Santos, e durou cerca de uma hora, segundo a autoridade de Santos, a autoridade portuária de Santos. Durante esse ato, uma carreta chegou a bloquear parcialmente o acesso ao porto, mas essa passagem de veículos ela foi liberada sempre que solicitada. Então foi bem, bem suave, bem tranquila essa movimentação. A CET registrou ali uma lentidão no trânsito, enquanto os agentes municipais e policiais militares acompanharam essa manifestação, mas esse movimento todo aí, ele foi convocado pelo Sindicam Santos, que é o Sindicato dos Caminhoneiros, e contou com o apoio da Associação Brasileira de Condutores de Veículos Automotores, que é a Brava. A categoria, portanto, né, como a gente já disse aqui, cobra essa aprovação do MP do frete, que altera as regras do piso mínimo do transporte rodoviário de cargas e cria os benefícios aos caminhoneiros. E vale ressaltar que a proposta precisa ser votada pelo Senado até o dia 16, né, de julho ainda essa semana, caso contrário, ela perde a validade por ter ultrapassado o prazo constitucional de tramitação. A Nova Brasil procurou a Brava, que é uma dessas entidades que lideram a mobilização nacional, mas a gente não recebeu resposta até o fechamento desse boletim.
14: Legal, Décio. Vamos acompanhar, porque realmente a ameaça de paralisação dos caminhoneiros, a gente já viu paralisações anteriores, a gente sabe o quanto isso impacta não só na mobilidade, mas principalmente o impacto que isso tem na economia. É coisa que mexe com o ponteiro do PIB no Brasil. Vamos seguir acompanhando. Obrigado, Décio.
19: Até.
14: Stephanie.
15: E estamos atentos também a algo que está um pouco mais à frente, né, no nosso cronograma aqui, de olho lá em outubro, nas eleições, e a Justiça Eleitoral finaliza amanhã, uma fase muito importante para que todos nós vamos, né, lá depositar o nosso voto, né, a fase de testes das urnas eletrônicas em todo o país. Lá de Salvador, a nossa repórter Stephanie Suerdic vai trazer mais informações sobre esse assunto.
20: Há 3 meses das eleições 2026... A Justiça Eleitoral reforça os preparativos para o pleito e o calendário fica mais intenso a partir deste mês de julho. A etapa de testes nas urnas eletrônicas é uma das medidas que buscam garantir a segurança da votação e o cumprimento da legislação por candidatos, agentes públicos e eleitores. De acordo com o Tribunal Regional Eleitoral da Bahia, mais de 1.000 equipamentos aqui do estado passam pelo processo de votação simulada na sede do órgão em Salvador. A ação envolve urnas dos modelos 2013, 2015, 2020 e 2022. O analista judiciário do TRE da Bahia, Jaime Barreiros, destaca a importância da simulação para o pleito.
21: Muito importante para a gente observar se as urnas estão realmente funcionando, se há algum tipo de problema a ser corrigido, para que no próximo dia 4 de outubro, mais de 150 milhões de brasileiros possam utilizar esse meio de participação, que é um dos mais avançados de todo o planeta.
20: A iniciativa integra o 18º Simulado Nacional de Hardware, realizado simultaneamente pelos TREs de todo o país, e faz parte das medidas adotadas pela Justiça Eleitoral para reforçar a transparência e a confiabilidade do sistema eletrônico de votação. A próxima data de grande relevância do calendário eleitoral é já na próxima semana, dia 20 de julho, quando começa a fase das convenções partidárias.
21: Os partidos irão se reunir até o dia 5 de agosto para definir seus candidatos e, posteriormente, promover o registro das candidaturas até o próximo dia 15 de agosto. A partir do dia 16 de agosto, teremos o início oficial da propaganda eleitoral, quando de fato começa o chamado período eleitoral.
20: E o jornalismo Nova Brasil segue de olho nas eleições 2026. De Salvador, Stephanie Swerdick.
15: É isso, estamos de olho nas eleições e estamos de olho também no noticiário internacional. Vamos girar o mundo agora?
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15: Duda Gril conosco, direto no estúdio em São Paulo, vai nos ajudar nessa missão de olhar o mundo e tentar entender, né, Duda? Muito bom dia para você mais uma vez. O que se passa na cabeça de Donald Trump? É cessar fogo, mas não é cessar fogo? É o fim do conflito, não é o fim do conflito? Agora ele diz que o Estreito de Hormuz praticamente é uma área controlada por ele e quem quiser passar por ali que pague pedágio.
2: Pois é, bom dia Stephanie, bom dia Mauro, bom dia ouvintes da Nova Brasil. Os Estados Unidos anunciaram hoje a retomada do bloqueio naval contra o Irã, horas depois de lançarem novos ataques contra alvos iranianos. O presidente Donald Trump disse que o bloqueio será retomado às 4 horas da tarde no horário de Washington e que os navios que transitarem pelo Estreito de Hormuz passarão a pagar uma taxa aos americanos. Em entrevista no Salão Oval, o presidente declarou, abre aspas, "Estamos protegendo uma parte muito rica do mundo. Estamos gastando dinheiro e por isso vamos ser reembolsados pela proteção." Segundo Trump, a cobrança corresponderá a 20% do valor da carga transportada por cada navio. Antes do anúncio, os Estados Unidos já haviam lançado novos ataques contra o Irã na madrugada de hoje. Em resposta, o Irã atacou o Bahrein, Jordânia e 2 petroleiros ligados aos Emirados Árabes Unidos, que transitavam pelo Estreito de Hormuz, também na madrugada de hoje. O ataque matou 1 tripulante e feriu 8 pessoas. A Guarda Revolucionária Iraniana assumiu a autoria do ataque e disse que os navios, abre aspas, ignoraram avisos repetidos, Mauro.
14: Pois é, duas notas aí sobre as consequências desse conflito. O petróleo do tipo Brent, que é a referência mundial, já acumula uma alta de quase 10%, já está em 87,20 dólares o barril. E surge uma nova ameaça aí desse conflito se generalizar, porque ontem os Houthis do Iêmen atacaram o aeroporto, um aeroporto da Arábia Saudita, com mísseis e drones, o que torna a situação ainda mais grave no Oriente Médio. E o jornal New York Times revelou um suposto conluio ali, uma suposta ligação do ex-presidente do Irã, o Mahmoud Ahmadinejad, com Israel. Que história que é essa, Duda?
2: Então, o ex-presidente do Irã, Mahmoud Ahmadinejad, está sob prisão domiciliar hoje, sob suspeita de laços com a inteligência de Israel, segundo essa reportagem do The New York Times. De acordo com o jornal, Israel passou anos tentando recrutar o ex-presidente para instalá-lo como novo líder do Irã, caso o regime fosse derrubado durante a guerra entre os dois países. Nesse caso, Israel e o Irã. Segundo o Times, Ahmadinejad se encontrou com David Barnier, então comandante do Serviço de Inteligência de Israel, no começo de 2024. O encontro aconteceu na Hungria, durante o que seria uma conferência acadêmica, que serviu de fachada para a reunião. Ainda segundo o Times, Israel bombardeou seguranças de Ahmadinejad no fim de fevereiro, no primeiro dia da guerra entre Israel e o Irã, para tirá-lo de casa e levá-lo a um esconderijo. O plano era colocá-lo no poder, mas o ex-presidente ficou desiludido com a operação e deixou o esconderijo por conta própria. O ex-líder só voltou a aparecer em público na semana passada, durante o funeral do líder supremo Ali Khamenei, né, que a gente falou durante essa semana. Ele usava máscara e estava cercado por seguranças. O jornal ainda revelou que Israel chegou a pagar por moradia e viagens de arma de imaginagem nos últimos anos, Mauro.
14: É isso. E lembrando, né, o Ahmadinejad foi um presidente do Irã que negociou com os Estados Unidos o acordo para limitar o enriquecimento de urânio e o programa nuclear do Irã. Fechou esse acordo com o presidente, o então presidente Obama dos Estados Unidos e inclusive com alguma intermediação do presidente Lula, que também estava no seu segundo mandato, se não me engano. Depois o Ahmadinejad, ele tentou concorrer de novo, depois que terminou o mandato dele, ele tentou concorrer de novo à presidência, foi vetado pelo Ali Khamenei e passou a ser uma espécie de uma oposição light, né? Porque não dá para fazer uma oposição pesada no Irã por causa do regime dos ayatolás, que é muito repressor. Mas passou a fazer uma certa oposição ao regime iraniano. E por isso Israel teria identificado nele um interlocutor e um possível sucessor aí, para caso o regime caísse. Mas o regime não caiu, né? O objetivo de Israel não se cumpriu e essa guerra continua sem um final claro, sem um objetivo.

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1: Um estudo da Faculdade de Medicina da USP revelou que mulheres grávidas ou com até 18 meses após o parto têm 94% mais chances de sofrer violência psicológica por parte de parceiros ou ex-parceiros em comparação com mulheres sem filhos. A pesquisa também identificou maior vulnerabilidade entre mulheres de baixa renda e escolaridade, reforçando a necessidade de estratégias de prevenção e acolhimento nos serviços de saúde. E uma massa de ar frio de origem polar provoca uma queda acentuada nas temperaturas em todo o noroeste paulista, pelo menos até quinta-feira, dia 15. Nesse período, o estado de São Paulo vai ter predomínio de sol entre poucas nuvens, ausência de chuva e baixos índices de umidade relativa do ar durante as tardes. São 6h57, bom dia para você.
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3: O caminho pela Marginal do Rio Pinheiros para a Zona Sul já vem mal desde a saída do Cebolão e até a ponte à Cidade Universitária. Tem mais uma paradinha na altura da Cidade Jardim e aí vai bem até Interlagos. Dá para fazer o trajeto por trás do Parque Vila Lobos, Gastão Vidigal e Fonseca Rodrigues. 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Daniele Gandolfi, Nova Brasil FM.
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6: Olá, no Minuto Saúde de hoje vamos falar sobre quedas no idoso. Eu sou Juliane Pesequilo, médica geriatra e membro da Brasil Health. Quedas em idosos não são algo normal da idade como muitos pensam. Na maioria das vezes acontecem por fatores que podem ser identificados e prevenidos. As causas mais comuns são fraqueza muscular, alterações de equilíbrio, uso incorreto de medicamentos, visão reduzida e também alguns riscos da própria casa, como tapete solto, iluminação e pisos escorregadios. A queda pode ter consequências graves no idoso, como fraturas, perda de independência, medo de andar novamente e até piora do estado de saúde geral. A boa notícia é que muitas dessas quedas podem ser evitadas, mantendo uma casa bem iluminada, retirando tapetes soltos, instalando barras de apoio, usando calçados firmes e praticando atividades que fortaleçam os músculos e o equilíbrio. Essas medidas simples fazem uma grande diferença. Prevenir quedas é proteger a autonomia, a segurança e a qualidade de vida da pessoa idosa.
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8: 6h59, estamos de volta para toda a rede Nova Brasil, em Andradas, no sul de Minas, Araçatuba, Campinas, Brasília, João Pessoa, Mococa, Recife, no Rio de Janeiro pela Rádio Nova Paradiso, em Salvador, São José dos Campos, São Paulo e Ribeirão Preto. Muito obrigado a você que nos acompanha pelo rádio, também você que nos acompanha pelo aplicativo da Nova Brasil, no site novabrasil.com e no YouTube. Estamos ao vivo com imagens no nosso canal Jornalismo Nova Brasil. Passa por lá, deixa a sua curtida, se inscreve no nosso canal e também comenta, usa lá o nosso espaço para comentar e para dar sua opinião e também deixar ali seu cumprimento, o que você quiser. Ali a tribuna é livre para você. São 7h em ponto. A partir de agora, eu, Stephanie Alves e Heródoto Barbeiro. Bom dia, Heródoto, tudo bem?
9: Olá, tudo bem? Com um frio danado aqui em São Paulo, 12 graus de temperatura.
8: Pois é. Ó, o meu termômetro está marcando 10 aqui, Heródoto. Tá um frio maluco. O que está acontecendo?
9: Até tem pinguim andando na rua.
8: Até parece que estamos no inverno, né?
9: Tem pinguim.
8: Eu, Stephanie Alves e Heródoto Barbeiro, a partir de agora, entrevistamos o pré-candidato à presidência da República pelo PSD, Ronaldo Caiado, ex-governador de Goiás, ex-senador, pré-candidato à presidência. Caiado, bom dia, obrigado por estar aqui com a gente.
10: Bom dia a todos aí que nos acompanham pelo jornal Nova Brasil, da Rádio Nova Brasil FM. Quanto tempo, né, Heródoto? já nos conhecemos.

0: anos aí, já fui entrevistado várias vezes aí, é um prazer enorme estar aí com todos vocês. Muito obrigado, Mauro.
1: A gente que agradece. Eu vou começar fazendo uma pergunta ligada à política e ao cenário eleitoral. Ontem, o ministro Alexandre de Moraes proibiu Flávio Bolsonaro de visitar o pai Jair Bolsonaro por 90 dias. Como é que o senhor analisa essa decisão de Alexandre de Moraes?
0: Olha, isso aí vai entrar num campo de novo do eterno debate, em que realmente nós estamos assistindo algo lamentável na política brasileira. Nós não damos conta de discutir a relevância, a importância de uma eleição para a presidência da República. Ela se arrasta neste processo que é algo assim que eu não sei onde eles querem levar essa eleição de 2026. Ou seja, você assiste claramente que todos dois estão jogando o mesmo jogo. Mesmo jogo. Um se alimenta do outro, tá certo? E aí você não pauta nada de relevante. Aí você pauta, ah, porque agora já não pode falar mais, ou depois vai lá e pega a carta do pai e vai ler a carta, agora já não pode falar com o pai. Gente, o que que isso tem a ver com a vida do brasileiro? Eu lhe pergunto, Mauro, lhe pergunto, Heródoto. Não é? Olha, nós teríamos que estar discutindo algo de relevância. De repente, isso alimenta algo que está atrasando o Brasil, como jamais visto na história. Nós não discutimos conteúdo, nós não discutimos o que deve chegar à população, nós não discutimos a crise do endividamento das pessoas, o avanço e o domínio das bets na economia das famílias, nós não estamos discutindo a violência dos faccionados que hoje escravizam mais de 60 milhões de brasileiros, nós não estamos discutindo hoje a falta de investimento em tecnologia, em inovação, em saúde, enfim, isso tudo fica pautado. Ah, se um vai ler uma carta, ah, se vai visitar, ah, isso aí é um problema. Gente, eu acho que precisa de parar, tá certo? E respeitar, né, o ex-presidente Jair Bolsonaro e deixar de explorar o pai, né? Deixar de explorar a figura do ex-presidente. Tá? Liderança, ela não se transfere, certo? Liderança se constrói. Então, cada um assumindo os seus problemas e pautando aquilo para o qual ele é o candidato e que nós somos pré-candidatos. Os problemas outros, familiares, esses problemas de ter que usar esses mecanismos, vamos deixá-los de lado, vamos fazer um jogo onde nós estamos no campo de um processo que é gravíssimo, que é a situação atual que vive o Brasil, que já teve 5 mandatos com o governo do PT, já teve um mandato com o governo do PL, e que nós, neste momento, queremos realmente saber quais são os indicadores que nós precisamos de discutir para o Brasil, para o povo brasileiro sair da mediocridade que está vivendo, e cada vez mais o governo prometendo fim da fome e da pobreza, e se alimenta cada vez mais da pobreza. O outro se alimenta mais do sobrenome. Ora, onde é que nós estamos neste país de 2026, onde o mundo está discutindo inteligência artificial, o mundo está discutindo terras raras, o mundo está discutindo tecnologia a mais adiantada, e nós estamos aqui nessa mediocridade para saber quem vai falar com quem vai ler a carta tal. Agora nós temos também o Lula que quer brigar com o Trump, que ele acha que vai se beneficiar disso, como o presidente do Canadá se beneficiou, e também o presidente da Austrália. Aí fica o Flávio que vai lá e fala: ó, adia só até a eleição passar. Então você vê que é tudo o mesmo jogo, ninguém está preocupado com o Brasil. A preocupação dos dois é exatamente a eleição de cada um. E pronto. O resto, que se lixe o brasileiro. O brasileiro não está nessa pauta. Ele está enxergando como criar esses factoides e aí sim fomentar uma eleição que o foco não é o Brasil e nem os problemas do Brasil. Então,
1: Governador,
0: nós estamos vivendo outro.
1: a gente tem a pergunta do Heródoto Barbeiro também para o senhor.
2: Caiado, muito bom dia.
0: Bom dia, Heródoto.
2: Caiado, queria te perguntar o seguinte, tomando esse diapasão que você citou agora em relação ao povo brasileiro. Eu ouço na rua, eu ando de transporte público, as pessoas reclamando que não podem comprar porque o juro está muito alto. 14,25% é a segunda taxa de juro mais alta do mundo, juro real. Isso incide numa série de coisas e vai inclusive parar lá na gôndola do supermercado. Eu te pergunto o seguinte, na sua visão, no seu programa de governo, como fazer para baixar essa taxa de juro? Você faria uma canetada como já foi feita no passado ou não?
0: Não, não é canetada, não. Heródoto, é governar. Você governa não é pelo discurso e nem pela canetada. Você governa pelo seu exemplo de vida. Certo? Recebi um Estado em situação calamitosa, bloqueado no Tesouro, capaz de ser, capacidade de pagamento, que bloqueava todo e qualquer empréstimo do Estado, Estado colapsado, devendo mais de 6 bilhões e 800 de dívidas imediatas. Então, não é como canetada, não é dessa maneira. Você governa fazendo como fiz e vou fazer chegando à presidência. Chamar os presidentes dos poderes, chamar o presidente da Câmara, do Senado, presidente do Supremo, do Tribunal de Contas da União, fazer uma radiografia da realidade do país, tá? Dizer que agora foi eleito um presidente que tem programa de governo, que os programas serão implantados, tá certo? Que não vou admitir ingerência em poder, mas não vou admitir também nenhuma ingerência nas prerrogativas da presidência da República, já que é o sistema político brasileiro, tá certo? Vou propor medidas que caberão a mim, como reformas, as mais amplas em todas as áreas, no mesmo dia encaminhado, no dia 5 de janeiro, ao Congresso Nacional. Enfim, eu vou trabalhar, eu vou brigar pelo que interessa. Eu não vou ficar nesse governo de ti-ti-ti, tá-tá-tá, ah, não posso, ah, não tem jeito, ah, porque o Congresso não deixa, ah, porque o Supremo está invadindo. Então não seja candidato, não seja presidente. Se for para ficar amarelando, para ficar não tendo coragem de resolver as coisas, vamos mexer com outra coisa. Agora, tem que ter experiência, né? E que eu tive uma experiência no Congresso Nacional, com 6 mandatos de deputado e senador, como governador do Estado, durante meus 7 anos, o mais bem avaliado do país, entre todos os governadores. Ou seja, mostra que aquilo que eu me propus a fazer, a população realmente reconhece, mesmo aqueles que não votaram em mim, que realmente eu entreguei a mais do que a população esperava.
1: Governador, em termos de propostas, o Heródoto falou aqui da questão do endividamento da população, da questão dos juros. Um fator que interfere muito nos juros é o endividamento do próprio governo, que está subindo, já está batendo aí em 81% do PIB. O senhor pretende sugerir medidas para conter a dívida pública? O senhor pretende sugerir corte de gastos? E se for o caso, em que áreas o senhor cortaria gastos?
0: Em primeiro lugar, você sabe que juros é o custo do dinheiro. Não é? O cidadão entender o que é juros. É o custo do dinheiro. Você está mais endividado, o agiota vai cobrar cada vez mais uma taxa de juros, porque o seu risco é maior. Então é isso que o governo está fazendo. Ou seja, é um governo que nós já vimos esse filme. Né? A Dilma II foi exatamente isso. Fechou 4 milhões de empregos, taxa de juros estratosféricas, inflação também a mais de 10%, juros também a mais de 10%. Então, você está vendo exatamente essa repetição da Dilma II agora, já no final do governo. Você pergunta, olha, o que fazer? Em primeiro lugar, além de você ter o acesso a todos os presidentes dos poderes, é você chamar também todos os empresários, todo o comércio, a indústria, a representação dos trabalhadores e ter coragem de sentar à mesa e dizer a ele, olha, eu vou dar um bom exemplo, como fiz também. Chamei os poderes e disse, eu vou cortar na carne. Vou cortar 25% do duodécimo, vou fazer uma reforma administrativa que vai demonstrar para a população que nós agora não vamos continuar avançando no bolso do cidadão, pelo contrário, vocês podem ter certeza que neste momento, com a dívida PIB, como você coloca aí, que não tem explicação, nós não tivemos nenhuma, não tivemos repetição de um Covid, nós não tivemos nenhum terremoto no Brasil, não tivemos nada, tá certo? Para ele gastar mais de 1,2 trilhão sem você saber onde é que esse dinheiro está. É em corrupção, é em desmandos, é em atendimento setorizado, sem trazer nenhum resultado para a população. Então, quando você governa, eu já vivi isso, Mauro, você tem condições de buscar a participação também dos investidores, dos empresários, em acreditarem no Brasil e não ficar investindo só, como se dizia antigamente, em overnight, né? Que com a taxa dessa de juros, ninguém mais quer aplicar para investir em algo produtivo no país. Ele joga na agiotagem e está aí. E o que é mais grave, quando você diz do endividamento das pessoas, quem que provocou isso? Foi o Lula. O Lula estimulou as pessoas a tomarem empréstimos. Depois ele, como bom agiota que é, aumentou a taxa de juros. E aí disse, eu vou fazer agora o desenrola. Mas ele devia explicar ao brasileiro quem é que foi que enrolou. Porque para desenrolar, alguém enrolou o cidadão.
1: Mas, governador, o senhor cortaria gastos do Estado, gastos do governo, gastos que estão no orçamento do governo para conter a dívida pública?
0: Ora, você tem que, em primeiro lugar, você tem que se apoderar do discricionário. Peraí, em primeiro lugar, eu tenho que assumir a presidência da República. Em primeiro lugar, eu tenho que assumir tudo isso, tá certo? E não tem por que você abrir mão, sendo um presidente da República, em você não implantar o seu projeto. Então, em primeiro lugar, você tem que refazer tudo isso. E é lógico que cortarei dentro das prioridades que serão dadas no projeto de governo. O projeto de governo tem pauta, tem um projeto para a segurança, na educação, na saúde, ao mesmo tempo tem projeto na área da pesquisa que investirei fortemente no Brasil, já perdemos todas as janelas na área de inteligência artificial, de pesquisa, das nossas riquezas minerais. Aí, e sim, você é um presidente que trabalha, tá certo? Que estuda, tá certo? Eu sou um homem que me dedico exatamente a poder ter secretários que saibam mais do que eu em cada uma das suas áreas. Então, este é que é método de se governar. Então, os cortes eu os farei dentro daquilo que realmente está, e você sabe muito bem, hoje, que o orçamento para 2027 não cabe mais aquilo que, de forma populista, irresponsável e criminosa, o Lula está fazendo aí pedaladas que o TCU ontem já disse que não cumpre a responsabilidade com a saúde. Se está vendo isso, por que que ele não é penalizado pelo descumprimento das normas que ele mesmo estipulou, que é o arcabouço fiscal? Então os cortes virão, Mauro, mas os cortes virão no sentido de não é penalizar segmento, é realmente fazer com que haja uma aplicação correta do dinheiro público, Mauro. É aplicar corretamente o dinheiro público, com honestidade o dinheiro público. É isso que faz com que o dinheiro multiplique. É isso que faz com que a gente possa sair da crise. Então não são ações simplistas, como alguns acham. Olha, agora eu vou penalizar duramente o social. Equilíbrio fiscal não é incompatível com ao trabalho e a garantia social de dignidade para as pessoas. Tudo isso é compatível, desde que haja um presidente que tenha a mão pesada contra o crime, contra a corrupção e que tenha a postura de assumir o cargo de presidente da República.
2: Caiado, recentemente nós tivemos uma lição aí com a Dinamarca. Você lembra da Dinamarca, né?
0: Como?
2: Uma lição de futebol. Mas sabe que a partir do futebol, a gente olhou
1: com a Noruega.
2: Noruega. A gente aprendeu uma opção de coisa lá em relação à Noruega. Não só a remar como eles fazem, aquela brincadeira toda, mas a gente descobriu o seguinte: o Estado na Noruega, ele é grande. E os serviços públicos funcionam muito bem. Muito bem. Na Noruega. Aqui a gente vê o seguinte. A gente ouve falar em verbas, por exemplo, aplicação da saúde, no SUS, etc, etc. A população vai lá no SUS, fica 6 meses esperando lá para fazer um exame. Aí eu pergunto o seguinte, quando a nossa elite, inclusive política, fica doente, eu nunca vi um senador, um governador, um deputado federal ir lá no SUS. O pessoal tem uma dor de barriga. Eles correm para ou o Sírio-Libanês, aqui em São Paulo, que você conhece, ou o Einstein. E a população fica aí dizendo, não, é o SUS, é o SUS, é o SUS. Então, pera um pouquinho. É para todo mundo? Ou a elite tem um tratamento de primeira classe, o que não acontece, infelizmente, no SUS?
0: Ó, Heródoto, vamos lá. Você há de convir que não pode criticar o único país que tem o SUS no mundo. Pelo contrário, isso deveria ser elogiado. Nenhum país tem um sistema único de saúde como tem o Brasil. Isto é algo de uma vitória ímpar que foi conseguida na Constituinte. Então, esta comparação, me desculpe, mas ela não é válida. Porque realmente o SUS é sustentado como a máquina de governo pelos impostos que são pagos por todas as pessoas. Ora, então, o que você está querendo dizer é que nós devemos fazer um reajuste, às vezes, na carga tributária de quem ganha mais, em detrimento de quem ganha menos. Aí tudo bem, mas não é válido, neste momento, esse comparativo seu que está parecendo o dedo que o Lula deu para todos aqueles que trabalham e que pagam impostos, porque tudo isso é pago, tá certo? Com o imposto do povo brasileiro. Tá? Então, isso não é. Isso não vem da onde que vem? Não vem do, não cai do céu esse dinheiro do SUS. Agora, é algo que o Brasil mostrou para o mundo. Isso aqui é o único país que assume este compromisso e dá a qualquer cidadão. É algo inédito que nós temos. Agora, o que existe é a não aplicação daquilo que é determinado pela Constituição de investimento na área de saúde, tá certo? Sendo aplicado pelo governo federal, onde hoje ele quer deformar o SUS. Aí eu vou criar agora o programa de especialista. Ora, quem sabe isto é o prefeito da cidade, é o secretário de saúde da cidade, que sabe se lá está faltando o neurocirurgião, ou o ortopedista, ou o pediatra. Não é o governo federal querer mudar as regras do SUS. Então, Heródoto, essa tese, e como você é um grande formador de opinião, é preciso que seja revista para que não passe a ideia, tá certo? É que no Brasil não é dado esse tratamento. É algo inédito no mundo. E para você ter uma ideia, cada vez mais, Heródoto, o governo federal diminui o repasse ao SUS. Hoje, esse repasse ao SUS e a manutenção hoje da saúde no país, ela está sendo arcada pelos governadores e pelos prefeitos do Brasil. O governo federal, se você buscar 20 anos atrás, ele assumia 60% do custo SUS. Hoje, ele baixou para 48%. 52% do custo SUS hoje está nos ombros de governadores e de prefeitos. Então, essa foi uma grande vitória obtida, só que o governo federal cada vez gasta mais com publicidade, cada vez mais fecha os olhos para a corrupção, um Estado que rouba de aposentado. Você quer o que mais? Chegou no fundo do poço, não é verdade? Então, o que está se precisando neste momento é realmente alguém que tenha a autoridade moral para sentar naquela cadeira e não para poder se proteger de crimes praticados antes ou no decorrer da gestão da presidência da República, Heródoto.
1: Governador, a gente está vivendo um cenário aqui no Brasil de envelhecimento da população, envelhecimento acelerado da população. E isso vai ter um impacto cada vez maior na Previdência. A gente sabe que a Previdência é um setor do governo, das contas públicas, que tem um peso grande, que provoca déficit nas contas do governo. E eu queria saber o que o senhor pretende propor para equilibrar as contas da Previdência dentro desse cenário ainda de envelhecimento da população. O senhor acha que uma nova reforma da Previdência vai ser necessária?
0: Mauro, o que você acaba de relatar é exatamente a radiografia da população brasileira. Então, nós perdemos, tá certo? O bônus demográfico. Nós perdemos. A população envelheceu. É uma realidade. A população envelheceu e, graças à ciência, graças a vacinas, graças às pesquisas, não é? Hoje a população vive mais e vai viver ainda muito mais. Então, o que você tem que buscar é explicar à população essa palavra reforma. Ela é recebida pela população como sendo uma maldição. O que você tem que mostrar é a sustentabilidade da previdência, Mauro. Como? Isso não adianta você desenhar, certo? Para sua família, que você vai viajar com ela, tá certo? Num avião executivo, que vai ter o iate mais lindo lhe recepcionando para passar uma semana em alto mar, que depois a família estará no hotel. Sei lá, hoje em dia tem 5, 6 estrelas, não sei quantas estrelas. Então, todos nós temos que fazer um equilíbrio, a sustentabilidade da nossa renda com o nosso gasto. Então, o que nós precisamos de mostrar à população, sem praticar nenhuma injustiça, assumindo que a legislação já garantiu aqueles que estão no atual sistema, é saber como vai ser a sustentabilidade da previdência no país. Este é o grande debate. E nesse debate, você pode saber uma coisa só: eu trarei as melhores cabeças, eu buscarei os melhores exemplos do mundo afora, certo? Eu sou uma pessoa que eu gosto de estudar, de aprender, de cada vez estar mais atualizado. Eu não me coloco como dono da verdade. Ah, tem que ser assim, ah, tem que ser assado. Não. Tem que ser aquilo que seja algo capaz de mostrar que existe uma possibilidade de diminuir esse déficit gradualmente, lógico, e de poder garantir ao cidadão que amanhã vai chegar aos 100 anos de idade e que ele vai poder continuar recebendo ali a sua aposentadoria. Então, não existe milagre com números. Então, esta é a realidade. E esta realidade pretendo debater com a população brasileira e com o Congresso Nacional.
2: Eu acho que outra coisa que mexe com a população, o pessoal diz o Brasil é uma república federativa. Federação, aprendi lá na escola, dava aula de história, quer dizer descentralização do poder. E a impressão que o povo está tendo é que está tudo cada vez mais centralizado em Brasília. Segundo ponto, no passado, o presidente da república tinha muito mais poder do que tem hoje. Parece que nós vivemos realmente um semipresidencialismo. Em outras palavras, o Congresso tem cada vez mais força na direção em relação ao Poder Executivo. 70% da população não sabe em quem votou para deputado federal nem para senador na eleição passada. Aí te pergunto o seguinte: caso você seja presidente, como é que você vai conseguir essa maioria no Congresso Nacional para governar? Vai usar alguns métodos que a gente tem visto aí nos últimos tempos?
0: Bom, nos últimos tempos, o que você tem visto é alastrar a corrupção, perder e abrir mão das prerrogativas da presidência da República, para não se instalar uma CPI, ou para não ter uma cassação do presidente, ou para ter que proteger parentes, tá certo? E você vê realmente desfigurar totalmente o presidencialismo no Brasil. Você colocou muito bem. Isso não é presidencialismo, isso é uma anarquia, institucional, isso é uma desordem institucional. Você não tem aqui. Por quê? Porque você tem que entender que, para ser presidente da República, a pessoa precisa guardar as condições mínimas necessárias, não é? Ele não pode estar toda hora, recorrendo à presunção de inocência. Olha, eu não vi o que meu irmão fez, olha, eu não vi o que eu fiz. Olha, eu não vi o que o meu filho fez. Olha, eu realmente passa a mão na cabeça de tudo quanto é corrupto e também envolve-se pessoas diretamente ao presidente, o próprio presidente. Então, quando você tem a deterioração moral que chegou ao Brasil hoje, Haroldo, você não tem sistema de governo nenhum. Você tem um salve-se quem puder, cada um utilizando as suas prerrogativas dentro dos seus poderes, onde eles ali estão instalados. É isso que você está enxergando. Para se corrigir isso, tem que se ter exatamente alguém que na sua vida pregressa possa sentar aquela cadeira e tenha a condição de resgatar o que é o correto. É fazer simplesmente o que a Constituição, exatamente o que o presidencialismo autoriza com que o presidente seja feito. Agora, em outro ponto, eu tenho também que concordar com você. A concentração de poderes em Brasília é enorme. Concordo plenamente. Eu fui governador, você é por 2 mandatos, e sei o que sofri. Porque esta concentração de poder impede a capacidade dos governadores, dos prefeitos, em poderem realmente fazer uma disputa salutar, de acordo com a competência de cada governador, ele cada vez mais avançar no seu estado, cada vez propor medidas que sejam responsáveis e que ele arque com as consequências delas, mas que ele possa vislumbrar uma vida melhor para seu povo e não sinalizar apenas com rede de proteção, com programas sociais, sem retirar as pessoas da condição de miséria, de pobreza e de extrema pobreza. O meu estado, por exemplo, é o estado que disputa com Santa Catarina e o Rio Grande do Sul com o menor percentual de pobreza e extrema pobreza no Brasil. Isso tudo é recuperado num estado que não tinha isso, dentro de uma política de saber que também sou o primeiro lugar na educação no Brasil, primeiro lugar na alfabetização na idade certa, primeiro lugar com o menor número de evasão dos colégios, primeiro lugar na nota de português no Enem, no concurso nacional para as faculdades. Então, é isto é que é realmente governar. É você poder construir uma condição que os entes federados, aí sim, concordo plenamente com você, vão estar na presidência da República fazendo mudanças constitucionais, repassando mais poderes aos estados, sim, todo mundo falou mais Brasil e menos Brasil, ninguém nunca fez nada, vou fazer, eu sei o que eu sofri para poder ter que suportar a conivência que o governo federal tem com os criminosos e com as facções para mudar e implantar regras mais duras do meu estado de Goiás para ter o estado mais seguro do Brasil,
1: governador,
0: que é o estado de Goiás. Para isso eu vou passar aos estados mais poderes, sim, para eles terem ali a condição de enfrentarem os seus problemas.
1: A gente agradece muito ao ex-governador de Goiás, Ronaldo Caiado, pré-candidato à presidência pelo PSD. Nosso tempo esgotou, quero deixar nosso agradecimento, fica o convite para termos outras conversas ao longo do processo eleitoral. Muito obrigado e um ótimo dia, governador.
0: Muito obrigado, Mauro, muito obrigado, Heroto, sempre à disposição, a qualquer hora que desejar, estou aqui pronto para continuar as entrevistas, como também os debates, como assim é definirem. Muito obrigado e um bom dia a todos.
1: Obrigado, Heródoto.
3: Obrigado.
1: Obrigado a você que nos acompanhou. A gente lembra que todos os pré-candidatos estão convidados para participar das sabatinas, das entrevistas aqui na Nova Brasil. Estamos agendando a participação dos demais pré-candidatos à presidência. Todos eles já foram contactados e convidados pela nossa produção. Obrigado a você que nos acompanhou até aqui. Você fica agora com as notícias da sua região.

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2: O caminho pela Radial Leste, sentido centro, tem parada lá na Jacupê, segundo a altura da estação Arthur Alvim, da Praça de Vinolândia até o viaduto Engenheiro Alberto Badra e do viaduto Guadalajara até a Rua dos Trilhos. A partir do Alberto Badra, Celso Garcia tá melhor. 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
5: França, Espanha, Inglaterra e Argentina estão nas semifinais da Copa do Mundo. Por terem se garantido entre as quatro melhores seleções, garantiram 27 milhões de dólares, cerca de 138 milhões de reais na cotação atual, referente ao prêmio de quarto lugar. A seleção que terminar em terceiro receberá 2 milhões de reais a mais. O vice terá um acréscimo de 6 milhões. O campeão receberá 256 milhões de reais. No caso do Brasil, que terminou em 11º lugar, igualando a segunda pior posição da história, o prêmio foi de 15 milhões de dólares, cerca de 77 milhões de reais. Cada seleção recebeu cerca de 53,7 milhões por participar do Mundial nos Estados Unidos, México e Canadá. Weber Lima para Nova Brasil FM.
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10: Sete horas e 34 minutos, estamos no ar com o Jornal Nova Brasil, agora em edição São Paulo, nesta terça-feira, dia 14 de julho de 2026. Muito obrigado a você que nos acompanha na nossa frequência 89.7 aqui em São Paulo. Obrigado a você também que acompanha a programação da Nova Brasil pelo nosso aplicativo, aplicativo que você baixa no seu celular, no seu dispositivo eletrônico, ouve a Nova Brasil, onde tiver internet, no Brasil, no mundo, na galáxia, onde você quiser, você ouve a Nova Brasil. Estamos também no Instagram, o nosso perfil é o Jornalismo Nova Brasil e também no YouTube, o perfil é o mesmo, Jornalismo Nova Brasil, você nos acompanha sempre, falamos ao vivo nesse momento pelo YouTube com imagens, transmitindo com imagens, lá você também pode participar. Se você quiser mandar algum comentário, elogio, sugestão, crítica, quer sugerir uma pauta, tem alguma coisa diferente acontecendo aí no seu bairro, no seu trabalho, no caminho, você quer compartilhar informações com outros ouvintes aqui da Nova Brasil, manda pra gente a sua sugestão, a sua mensagem, tanto lá pelo Instagram, Jornalismo Nova Brasil, como pelo nosso WhatsApp, que é o 11 943 805 100. 11 943 805 100. 85 800 800 para você participar. Esse é o WhatsApp da Nova Brasil.
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10: E vamos lá para os destaques de hoje, destaques da região metropolitana e de todo o estado de São Paulo. Cratera se abre durante obra da Sabesp em Osasco e três casas são interditadas. Violência sexual contra crianças triplica em São Paulo em 10 anos. Expansão da faixa azul para motos está parada há um ano em São Paulo. Onça parda é flagrada por câmeras de segurança em Barueri. E um falso assalto termina com dois homens baleados na Zona Leste. Uma notícia que está ficando recorrente. Uma cratera se abriu durante uma obra da Sabesp na rua Cuiabá, no bairro Rochedale, em Osasco, e provocou a interdição preventiva de três casas. Segundo a companhia, o solo cedeu durante a escavação de um poço para a implantação de uma nova rede de esgoto, causando trincas e rachaduras nos imóveis. Ninguém ficou ferido. As famílias afetadas receberão auxílio emergencial, hospedagem e acompanhamento até que possam retornar às residências. A Defesa Civil, a Prefeitura e a Arcesp acompanham o caso. O acidente acontece em meio a uma série de problemas registrados em obras da Sabesp nos últimos meses, como rompimentos de adutoras, vazamentos de gás e afundamentos de solo, além daquela explosão causada por uma obra conjunta com a Comgás, explosão na Zona Oeste de São Paulo, que matou duas pessoas. O governador Tarcísio de Freitas já admitiu que o volume de obras da companhia tira o sono do governo e anunciou a revisão dos protocolos de segurança. Lembrando que hoje a Sabesp é uma empresa privada, ela foi privatizada durante a gestão Tarcísio de Freitas. 7:38, neste momento, deliciosos 10 graus em São Paulo. O dia vai amanhecendo bastante nublado aqui na Zona Sul de São Paulo e a gente quer saber da previsão com a Maria Clara Sasaki.
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11: Olá, Mauro, muito bom dia. Bom dia também a todos que nos acompanham. Mauro, a frente fria já está bem longe aqui do sudeste do Brasil, já chega à altura da Bahia e hoje devemos ter predomínio de tempo firme na maior parte do estado, especialmente ali no interior, região do centro-oeste paulista, norte do estado. O sol predomina e a umidade relativa do ar fica bem abaixo do ideal nas horas mais quentes do dia. Já na faixa litorânea do estado, região da capital paulista, Vale do Ribeira e Vale do Paraíba, aí a situação já é diferente. Nós temos a circulação de ventos úmidos do mar, que deixa bastante nebulosidade, tem aquela sensação de frio ao longo do dia, a temperatura não sobe muito hoje, na capital a máxima não passa dos 17 graus e a sensação térmica pode ser até menor no período da tarde. Agora, entre noite e madrugada, a temperatura cai bastante, a sensação de frio aumenta em todo o estado de São Paulo. Aqui na cidade de São Paulo, na capital paulista, a umidade relativa do ar hoje deve ficar em torno de 50% aí com essa nebulosidade. Maria Clara Sasaki, da Tempo OK Meteorologia, para a Nova Brasil.
10: 7:39 do tempo, a gente passa para as informações do trânsito. A Daniele Gandolfi está chegando.
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10: Bom dia, Daniele.
12: Oi, Mauro. Bom dia para você. Bom dia para todo mundo que tá ligado aqui com a gente nessa manhã gelada. E com os caminhos ainda não tão complicados. Férias escolares, né? Estou observando aqui a Marginal Tietê, que está bem mais fácil do que a gente costuma observar. Mas atenção que não está livre, né? Para quem vai ali para Castelo Branco, a pista expressa é que está pior. Ela vai parar um pouco depois da ponte Aricanduva. A central e a local pioram a partir da rodovia Dutra. Local já melhora na Vila Guilherme. E a expressa e a central na altura da Cruzeiro do Sul. Aí melhora muito. E o caminho só para na expressa e na central, ali no finalzinho da aproximação conexão com a Ponte dos Remédios até o acesso ao Cebolão. Para quem vai para Ayrton Senna, o caminho também não está muito difícil. A Central está lenta da Castelo Branco ali até a Ponte dos Remédios e pelo Express e pela Central, da rodovia Anhanguera até a Ponte do Piqueri. Rodízio para os carros valendo no centro expandido até às 10 horas da manhã, hoje para as placas finais 3 e 4. 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
10: Obrigado, Daniele. Até já.
12: Até já.
10: 7:41, a gente abre espaço para o Heródoto Barbeiro.
13: A gente tem noticiado constantemente, você tem visto em várias mídias sociais, das dificuldades das pessoas permaneceram, trabalharem nos Estados Unidos a partir da administração do Donald Trump e do Partido Republicano. Bom, e aí, fica mais fácil, tá mais difícil você requerer, por exemplo, autorização de trabalho, você que foi como turista para os Estados Unidos? Aqui conosco está o Luiz Felipe Pagalhães, que é um economista, para conversar um pouco conosco.
14: Realmente está mais difícil, viu, Heródoto? Já está mais difícil solicitar o visto de trabalho estando no país de origem, muito mais ainda estando com o visto de turista, que é um visto temporário, lá nos Estados Unidos. Tecnicamente, é possível solicitar a mudança de status de um visto. Só que o visto de turista, ele demanda, ele expira em 6 meses. E muito provavelmente esse processo de avaliação da solicitação de alteração do status do visto vai demorar mais de 6 meses. Tem demorado 6 meses quando as pessoas estão no seu país de origem. Se demorar mais de 6 meses com a pessoa estando nos Estados Unidos, essa pessoa muito provavelmente vai ser objeto da ação da Polícia Migratória nos Estados Unidos e poderá, como tem acontecido, ser deportada.
13: Quer dizer, durante o período que ela espera, então, o visto, ela pode ser deportada pelo ICE, é isso ou não?
14: Sim, as pessoas, inclusive muitos brasileiros, têm sido deportados, alguns em solicitação de alteração do status do visto, outros pessoas que estão há 20, 25 anos nos Estados Unidos. Então, infelizmente, é uma situação que está acontecendo. Nós tivemos, somente no ano de 2025, 3.294 brasileiros deportados dos Estados Unidos, um aumento de 99,8% em relação ao ano de 2024. Nós temos no acumulado de 2020 a 2025 quase 10.931 brasileiros que foram deportados.
13: Agora, Luiz Felipe, o fato então da pessoa ir lá pedir esse visto, de certa forma ela está denunciando a si mesmo que ela está lá, por exemplo, com o prazo de turista esgotado ou alguma coisa que o governo local entenda?
14: Sim, o governo pode entender que ela teve uma estratégia de entrar com um tipo de visto e buscar a permanência, o que só é possível com outro tipo de visto. Então, muitas vezes as pessoas, entre aspas, optam por não fazê-lo, optam por seguir trabalhando de forma indocumentada num país que mesmo os trabalhos informais pagam melhor do que os demais países do continente, né? Todos eles caracterizados por enorme dependência e por enorme informalidade das relações de trabalho. Então, muitas vezes acaba se desenvolvendo esse tipo de estratégia. Constrói-se a imagem de que eles são inimigos porque, entre aspas, roubariam os postos de trabalho dos norte-americanos, quando, na verdade, todas as pesquisas dizem que os imigrantes criam postos de trabalho, muito mais do que reduzem, eles criam, porque o empreendedorismo imigrante é uma característica muito importante daqueles que percebem que podem abrir empresas, abrir negócios e prosperar em relação a isso, mas se cria a imagem de que eles são sujeitos subalternizados de direitos e, portanto, estão passíveis desse tipo de construção midiática e política, né?
13: Luiz Felipe Magalhães, ficou claríssimo, muito obrigado pela sua gentileza em nos atender. Nós temos para você também outras notícias.
10: Temos sim, temos o resumão com as principais notícias desta terça-feira. A expansão da faixa azul para motocicletas está paralisada há um ano na capital paulista. O último trecho foi inaugurado em julho do ano passado, na Avenida Jacu Pêssego. Segundo a CET, Companhia de Engenharia de Tráfego, cerca de 80 quilômetros de novas faixas aguardam autorização da Secretaria Nacional de Trânsito. A Prefeitura afirma que o projeto já demonstrou redução na gravidade dos acidentes e aguarda avaliação do governo federal para retomar a ampliação. E olha esse caso absurdo. Dois funcionários de um lava-rápido foram baleados por um policial civil de folga após simularem um assalto numa loja de veículos na Avenida Sapopemba, na Zona Leste de São Paulo. Sem saberem que o agente estava no local, né? Sem saber que o agente estava no local, um deles fingiu estar armado. E aí o policial reagiu com disparos. Os dois foram socorridos conscientes e levados ao hospital. O caso será investigado pela Polícia Civil para apurar as circunstâncias da ocorrência. Olha a ideia, simular um assalto. E outro caso absurdo. Um neurocirurgião foi detido pela Guarda Civil Metropolitana depois de ser flagrado dirigindo um carro com giroflex e fazendo zigue-zague na Avenida Paulista. O médico disse que usava o equipamento porque estava atrasado para uma reunião. Ah, vou fazer isso também. Toda vez que eu estiver atrasado, vou meter lá um giroflex como se eu fosse polícia ou alguma autoridade, ambulância. Que beleza! No veículo, os agentes encontraram duas armas, mas o motorista não apresentou documentação de porte, alegando que é caque, colecionador, atirador e caçador. Ele disse que é caque e tinha esquecido os documentos em casa. Esse caso foi encaminhado ao 78º Distrito Policial. Quer dizer, o cara é um neurocirurgião detido pela Guarda Civil Metropolitana usando um giroflex, né, como se fosse ali uma sirene, né? Aquela luz que as ambulâncias, os carros de polícia têm, fazendo zigue-zague na Avenida Paulista. Só porque estava atrasado para uma reunião. Não era nem para uma cirurgia, era uma reunião. E ainda tinha duas armas dentro do carro. Estamos bem. Duda Travalin, com notícias do mundo animal, Duda?
15: Bom dia, Mauro. Bom dia, ouvinte do Novo Brasil. Sim, uma onça parda foi filmada caminhando por uma rua de Aldeia da Serra, em Barueri, na Grande São Paulo. O animal seguiu pela via, mas acabou entrando em uma área de mata, se escondendo, fugindo da rua. A prefeitura informou que não houve novos avistamentos e aguarda uma vistoria técnica do governo do estado. A orientação é que moradores não tentem se aproximar do felino, mantenham distância e acionem os órgãos ambientais caso o animal seja visto novamente. Ele pode ser bonitinho, mas é bem perigoso, então fica longe.
10: Pelo amor de Deus, não chega perto. Bacana, obrigado, Duda.
15: Obrigada, Mauro.
10: Cuidado com a onça. Olha, ontem o Estatuto da Criança e do Adolescente completou 36 anos. E dados da Fundação Abrinq e do Ministério da Saúde mostram que as notificações de violência sexual contra crianças e adolescentes quase triplicaram em São Paulo nos últimos 10 anos. Os casos passaram de 4.667 em 2016 para mais de 14 mil em 2025. As ocorrências de violência física também cresceram 65% no período. Especialistas defendem o fortalecimento da rede de proteção e alertam para a importância da participação das famílias, escolas, conselhos tutelares e órgãos públicos no combate a esse tipo de violência. Mas vamos falar também do lado bom da infância e da adolescência. A Prefeitura de São Paulo preparou uma programação especial para crianças e adolescentes que mistura atividades lúdicas com educação sobre guarda responsável de cães e gatos. Então, além de ter ali a diversão, tem também aprendizado sobre como fazer para guardar responsável, cuidar, né, responsavelmente de cães e gatos. E a ação acontece na Coordenadoria de Saúde e Proteção ao Animal Doméstico. O Décio Caramigo fez uma visita ao local e a gente vai para lá agora para ter mais informações.
16: Bom dia, Mauro. Bom dia para você que nos acompanha aqui na Nova Brasil. Férias escolares são o momento certo para você tirar essas crianças da sala, trazer elas para a ludicidade, brincar bastante. E para ajudar os pais nessa tarefa, a COSAP, que é a Coordenadoria de Saúde e Proteção ao Animal Doméstico, aqui da Prefeitura de São Paulo, preparou o recreio nas férias. O que é isso? É um momento, durante toda essa semana, começa hoje, vai até sexta-feira, em que as crianças vão aprender de forma lúdica valores como empatia, respeito e guarda responsável dos animais de estimação. E aqui tem bastante animal de estimação. A Camila Diniz, que é assessora técnica da COSAP, vai explicar pra gente o que é o Recreio nas Férias exatamente, Camila.
17: Recreio nas Férias é um programa da Secretaria Municipal de Educação que visa ajudar as crianças a continuar aprendendo mesmo durante as férias. E um dos lugares que elas visitam é aqui a COSAP.
16: E quais são os principais ensinamentos aí que as crianças vão ter por aqui?
17: Aqui na COSAP a gente ensina as crianças sobre guarda responsável e comportamento animal. Porque não é só ter um bichinho, você precisa ter, mas precisa levar para vacinar, dar água, dar comida e planejar.
16: Limpar também, né, a sujeirinha que ele faz, porque geralmente fica para a mãe e para o pai isso daí, né?
17: Exatamente, a criança tem que ajudar em tudo. E o objetivo do programa é esse, é ensinando as crianças por meio de brincadeiras e jogos e depois com a interação com os animais aqui disponíveis para adoção.
16: E você acha que essas crianças vêm pra cá, aprendem tudo e se tornam talvez multiplicadoras lá em casa?
17: Ah, eu acho que com certeza, porque é uma experiência muito interessante. Até as crianças ficam aqui, elas gritam, brincam, você ouve gargalhada o dia inteiro enquanto elas estão. E elas têm interação com porco, com cavalo, com cachorro, com gato, coisas que às vezes no dia a dia elas não têm. Então elas voltam pra casa cheias de história pra contar.
16: Agora, tira uma dúvida, é só para criança da rede municipal ou qualquer um pode chegar e entrar?
17: O Recreio nas Férias é só para criança da rede municipal, mas qualquer escola que tenha interesse em participar, ou um condomínio, associação, pode mandar e-mail para cá, que daí a gente faz um agendamento e desenvolve atividade com eles também.
16: Perfeito. Então, Recreio nas Férias aqui na COSAP, que fica na rua Santa Eulália, em Santana, número 86. É um espaço muito grande. Tem cachorrinho, tem gatinho, mas tem cavalo também. Tem o porco Luizinho, que é o maior porco que eu já vi na minha vida. E ele é famoso, né?
17: Ele é enorme, é a nossa estrela aqui na COSAP.
16: Muito bom, tudo isso aí dá pra criança interagir. Então, repetindo, rua Santa Eulália, número 86, COSAP, você liga, você que tá aí, né, sua professora, ou é da direção de alguma escola, quer marcar um horário aqui, fica facinho, liga, marcou o horário, traz essas crianças e elas vão com certeza ficar com isso tudo guardado na memória. Eu me despeço. Muito obrigado, Camila, pelas informações.
17: Imagina, obrigado a vocês.
16: E eu volto com você agora, Mauro.
10: Desce, cara amigo, com as informações sobre essa atividade que mistura aí diversão para crianças e adolescentes, mas também com a conscientização sobre como que a gente deve tratar direitinho os animais de estimação. 7h53, novas informações do trânsito. A Daniele Gandolfi está chegando.
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10: Fala, Daniele.
12: Mauro, eu vou falar agora da situação pela marginal do Rio Pinheiros e para quem vai para a Zona Sul, o caminho está congestionado pela Expressa desde a saída do Cebolão. A lateral piora ali na aproximação com a ponte do Jaguaré e aí o caminho vai mal, não está travado não, tá? Mas está lento até a altura da ponte Eusébio Matoso. Só pela local lá na frente que tem fila da estaiada ponte do Morumbi. Então não precisa evitar a marginal do Rio Pinheiros não, só ter um pouquinho de paciência que o caminho vai. Sentido Castelo Branco, aí a Pinheiros vai mal, ali da Miguel Yuri até a Ponte do Socorro. Tem mais um trecho complicado nas duas pistas, mas não é muito extensa a lentidão não, tá? Da João Dias até a Verbo Divino e depois da Verbo Divino, ainda na Zona Sul, o caminho da Pinheiros melhora e vai livre até o acesso à marginal do Rio Tietê, então é uma boa agora. 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
10: É isso, você vai tomar um cafezinho quente agora, Daniele?
12: Ah, com certeza, já tô, ó, faz um tempão, mais um cafezinho, daqui a pouco eu volto para falar mais dos caminhos aqui pros nossos ouvintes.
10: Que com 10 graus ninguém merece, né? O termômetro não sai do lugar, desde o começo do jornal hoje estamos com esses 10 graus e acho que não vai sair muito não, a previsão é de não subir muito. Obrigado por hoje, Daniele.
12: Hoje só amanhã, né, Mauro?
10: Hoje só amanhã, é isso aí. Obrigado, valeu, bom trabalho para você.
12: Obrigada, bom dia.
10: E um bom dia também a você que nos acompanhou até aqui. Essa foi a edição São Paulo do Jornal Nova Brasil. A gente volta amanhã com o Jornal Nova Brasil em edição nacional a partir das 6h30 da manhã. E depois às 7h30 a gente começa a bater um papo aqui sobre as questões da região metropolitana e de todo o estado de São Paulo. A Cláudia Nakazato já está aqui com a gente. Daqui a pouquinho começa o Sob Medida, o melhor da música brasileira, aquilo que é tradição aqui da Nova Brasil. Ao longo da nossa programação, você tem também os nossos boletins para ir se mantendo bem informado, bem informada. E você sabe que você sempre pode participar, mandar sua sugestão, mandar suas pautas, a sua opinião pelo nosso WhatsApp, que é o 11 943 805-100. Obrigado por hoje, boa terça para você e até amanhã.
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0: Tema da semana, sua mente também precisa de férias. Raquel Scafuto, o que é descanso emocional?
6: É comum no consultório ouvir pacientes dizerem que voltaram das férias, mas que ainda não se sentem realmente descansados. Muitas vezes isso acontece porque tiramos férias da rotina do trabalho, mas o cansaço acumulado não vem apenas dali. As preocupações com a família, com os amigos, a ansiedade de responder mensagens o tempo todo ou de acompanhar as redes sociais, tudo isso também gera uma sobrecarga emocional no dia a dia. Então, descansar também pode significar reduzir a exposição a tantos estímulos, cobranças e interações. Não porque as pessoas sejam um problema, mas porque a nossa atenção e a nossa disponibilidade emocional são recursos mentais limitados. Alguns pacientes às vezes se sentem culpados por se afastarem temporariamente das relações, das pessoas que amam e que cuidam, ou se sentem como se estivessem ignorando responsabilidades. Mas é importante reconhecer nossos limites e entender que não precisamos e nem conseguimos estar disponíveis para o outro o tempo todo.
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0: 8 horas em ponto, muito bom dia para você que está aqui na sintonia da Nova Brasil. Tá começando mais um Sob Medida, uma hora com o melhor da música brasileira. Por aqui, Cláudia Nakazato, te acompanho até as 11 horas da manhã. Nessa próxima hora, a gente vai ouvir Ivan Lins, Baby do Brasil. E para começar, seu Jorge, Burguesinha.

foi o Lenine, Aquilo Que Dá no Coração. A gente ouviu também Baby do Brasil, Menino do Rio. São 8 horas e 18 minutos. A gente segue aqui o Sob Medida com uma hora com o melhor da música brasileira, aqui sem intervalos comerciais. Seguindo com Ivan Lins, Daquilo Que Eu Sei. Essa aqui é de 1981.

Nova Brasil, e essa foi a Adriana Calcanhoto, Devolva-me. A gente ouviu também Balara com Jorge Versilo, Algo Me Diz. Agora são 8h35, a gente segue o Sob Medida com Fagner Cartaz.

0: as cargas transportadas pela passagem marítima. E a Agência Nacional do Petróleo lançou o aplicativo ANP ConVC Postos, que permite localizar postos de combustíveis, consultar notas de 0 a 5 e verificar o histórico de fiscalizações nos últimos 5 anos. A plataforma também informa a qualidade de combustível, possíveis irregularidades, a origem do produto vendido e permite o envio de denúncias diretamente à agência. 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Faltando 2 minutos para as 9. Bom dia para você. 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
3: Rodovias Anchieta e Imigrantes vêm bem aqui para São Paulo. Pela Imigrantes, o caminho para do quilômetro 11 até Abrão de Moraes. Anchieta, só um pouquinho pior, com fila do 12 ao trecho urbano. Pro litoral, as duas vão bem. E atenção com a Cônego Domênico Rangoni, sentido Guarujá, que está congestionada da Anchieta do 269 até o 262 em Cubatão. 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

Mais que moderna brasileira, 9:01, uma ótima manhã de terça-feira para você que está aqui na sintonia da Nova Brasil. A gente abre essa hora com Gilberto Gil, Andar com Fé.

0: Nova Brasil, e esses foram os Paralamas do sucesso La Bella Luna, mais que moderna, brasileira. Agora 9h16.
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8: A liberdade é um belo tema para discussões filosóficas. Mas o que é liberdade? Será que liberdade é fazer o que eu quiser? Talvez não. A minha liberdade precisa respeitar a liberdade do outro, que precisa respeitar a minha liberdade. E como é que eu sei disso? Eu sei pela razão, pelo pensamento. Então, talvez, a definição mais apropriada para a liberdade seja a possibilidade de usar da razão. Quando eu uso da razão, quando eu penso, eu protejo a mim mesmo e protejo ao outro. Aí sim eu sou livre. Então, liberdade não é fazer o que eu quiser. Liberdade é fazer o bem.
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0: De volta com Tonai Frisson.

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0: Nova Brasil e o Seu Jorge com Marisa Monte, Quando Chego, 9h35. 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
2: A Copa do Mundo ainda não acabou, mas já temos um vencedor, pelo menos no lado financeiro. A FIFA vai conseguir fazer a sua Copa mais lucrativa da história. 13 bilhões de dólares é o faturamento que ela deve ter nesse ciclo de 4 anos da Copa, que é quase 70% maior do que o da Copa de 2022. Óbvio, o fato de ter muito mais seleções, são 48 seleções contra 32 na Copa anterior. Isso gerou mais partidas e também algumas receitas extras, como a revenda de ingressos que ela criou e deu um faturamento absurdo para ela de 3 bilhões de dólares, e também até aquelas paradas no meio dos jogos, a pausa da hidratação, que gerou uma receita milionária de patrocínio. Enfim, é a FIFA sabendo monetizar ainda mais a competição mais assistida do mundo.
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6: De volta para curtir um clássico da nossa música.
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6: É, agora no Arquivo Nova Brasil, um clássico atemporal da música brasileira. Eu tô falando de Sangue Latino, faixa que abre o disco de estreia da banda Secos e Molhados, lançado em 73. Sangue Latino tem letra de João Ricardo e Paulinho Mendonça e interpretação de Ney Matogrosso. A canção se tornou um símbolo da luta dos povos latino-americanos diante da opressão. Mesmo em tempos de censura e repressão política, a música ecoava liberdade, identidade e coragem. Clássico absoluto da história da nossa música. A gente ouve agora Sangue Latino no Arquivo Nova Brasil com Secos e Molhados.

0: Nova Brasil FM, esse foi Guilherme Arantes. Marina Noir também teve Djavan com palco.
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0: O Conselho Nacional de Política Energética deve decidir hoje sobre o aumento da mistura de etanol anidro na gasolina. A proposta eleva o percentual de 30% para 32%. O governo afirma que a mudança pode reduzir a necessidade de importação de gasolina. Já representantes da indústria automotiva defendem novos estudos sobre possíveis impactos em veículos mais antigos. E as inscrições para o Fundo de Financiamento Estudantil do segundo semestre começam hoje e seguem até sexta, dia 17. O cadastro deve ser feito pelo portal Acesso Único do Ministério da Educação. Nesta edição vão ser oferecidas cerca de 44.900 vagas em instituições privadas de ensino superior. 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Faltando 4 para as 10.
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2: Conviver com uma doença inflamatória intestinal requer alguns cuidados no dia a dia, mas é possível manter uma boa qualidade de vida. A alimentação balanceada, a prática de atividades físicas leves, técnicas de relaxamento e o controle do estresse são importantes aliados, já que o estresse pode desencadear ou intensificar os sintomas. O acompanhamento médico regular é fundamental para monitorar a evolução da doença, ajustar o tratamento quando necessário e garantir um melhor controle ao longo do tempo.
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0: Nova Brasil e a Cássia Eller com Nando Reis, Relicário. A gente ouviu também Fala Mansa, mais um dia de sol. 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
5: A Associação Egípcia de Futebol anunciou a renovação do contrato do técnico Hossam Hassan após a campanha histórica da seleção na Copa do Mundo. Hassan está no cargo desde 2024 e levou o Egito até as semifinais da Copa Africana de Nações e as oitavas de final da Copa, registrando a melhor campanha do país na história dos mundiais. São 35 jogos no comando da seleção egípcia. O treinador totaliza 20 vitórias, 9 empates e apenas 6 derrotas. Hossam Hassan é uma lenda no futebol do país. Ex-atacante, ele marcou 69 gols pelo Egito e é o maior artilheiro da história da seleção, com um a mais que Salah. Weber Lima para a Nova Brasil FM.
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0: Milton Nascimento, Caçador de Mim.

0: Nova Brasil, fechando esse bloco com mais um clássico da nossa música, Pepeu Gomes, Mil e Uma Noites de Amor. 10h37 agora, bom dia pra você. 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

0: Nova Brasil, e essa foi Maria Rita. Encontros e despedidas. Também teve Gilberto Gil com Refazenda.
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0: Bora relembrar mais um clássico. Azul é uma canção interpretada por Gal Costa, lançada em 82 no álbum Minha Voz. Composta por Djavan, a música se destaca pela sua melodia envolvente e letra poética. Bora conferir então Gal Costa, Azul, no Arquivo Nova Brasil.

0: Nova Brasil e o destaque do nosso arquivo Gal Costa Azul.
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0: O segundo voo da Força Aérea Brasileira com ajuda humanitária a Cuba decolou hoje no Aeroporto Internacional de Porto Alegre. A aeronave levou 32 toneladas de leite em pó para o país caribenho, que enfrenta uma grave crise de desabastecimento de alimentos e energia. O primeiro voo já havia decolado ontem da base aérea de Canoas, no Rio Grande do Sul, com 16 toneladas do produto. Ao todo, o Brasil enviou 48 toneladas de leite em pó ao país, em operação que usou alimentos da Companhia Nacional de Abastecimento. E a senadora Damaris Alves defendeu ontem a ex-primeira-dama Michele Bolsonaro e reafirmou que Flávio Bolsonaro ainda é seu pré-candidato à presidência. No plenário do Senado, a ex-ministra disse estar sendo atacada nas redes sociais após uma reportagem afirmar que ela teria deixado de colaborar com a elaboração do plano de governo de Flávio Bolsonaro. 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Faltando 2 minutos para as 11, eu, Cláudia Nakazato, tô indo embora, volto amanhã a partir das 6 da manhã.

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0: Teve também o Lucas Félix com todas as canções aqui na Mais Que Moderna Brasileira 11:22.
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0: 11:35.
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0: A nossa viagem agora é para o ano de 1977, quando Chico Buarque escreveu a letra para uma melodia composta por outro genial, Sivuca, no ano de 1947. Aí deu origem a um clássico da música popular brasileira, a canção João e Maria. Essa canção faz parte do disco Os Meus Amigos São Barato, da Nara Leão. Bora recordar juntos aqui, João e Maria.

0: mais que moderna brasileira. 11h38.
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0: Nova Brasil, 15 para o meio-dia. O novo sempre vem aqui pela Nova Brasil. João Marcelo Bosco chega agora trazendo as novidades da música brasileira.
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3: Olá, vamos ouvir Murilo Chester e Raquel Reis na música Por Que Não? Tanto Murilo Chester como Raquel Reis vêm se firmando como grandes nomes da nova música brasileira. Intérpretes, compositores, produtores, através dessa colaboração, eles cruzam as plateias e apresentam a sua música a mais pessoas, sobretudo aqui, para todo o Brasil, na Nova Brasil. O novo sempre vem.

João Marcelo Boscoli, que volta amanhã durante a nossa programação com mais novidades da música brasileira. E ó, toda segunda-feira, a partir das 8 da noite, João Marcelo chega aqui na programação da Nova Brasil, trazendo uma hora completinha com os novos artistas da nossa música. Em O Novo Sempre Vem, só aqui na mais moderna brasileira. Agora tem Jorge Versilo, Mona Lisa.

0: Brasil com Jota Quest, o vento fechando essa hora. Jorge Vercello também passou por aqui como analisa.
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0: O presidente eleito da Colômbia, Abelardo de la Espedia, anunciou o fim dos diálogos com as guerrilhas do país. Ultradireitista disse ontem que vai extinguir o Conselho Presidencial de Paz e a Jurisdição Especial para a Paz, tribunal criado pelo acordo de 2016 que julga crimes cometidos durante o conflito armado de meio século na Colômbia. Espedia também confirmou que fará sua cerimônia de posse em uma instalação militar no sul do país no dia 7 de agosto, mesmo após o atual presidente Gustavo Petro determinar que nenhum estabelecimento militar sirva para o ato. Mudando de assunto, o número de mortos em um incêndio que atingiu um bar de Bangkok, capital da Tailândia, subiu para 30, informaram as autoridades hoje. Familiares das vítimas ainda aguardam a identificação de alguns corpos. O incêndio começou na madrugada de ontem em um bar da capital e deixou 75 feridos, sendo 24 em estado crítico. A polícia investiga a negligência como principal linha de investigação, incluindo a possibilidade de saídas de emergência obstruídas. Mais que moderna, brasileira, faltando 2 minutos para o meio-dia, depois do intervalo, tem Sob Medida.
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3: Marginal do Rio Tietê, sentido Ayrton Senna, agora travada da saída do Cebolão até a ponte da Casa Verde. A pista lateral tem bloqueio do Limão à Casa Verde por causa de uma ocorrência policial e a partir da ponte do Piqueri, vale o corredor paralelo. Hermano Marquete, Marquês de São Vicente, voltando para Tietê pela Abrão Ribeiro. 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Daniele Gandolfi, Nova Brasil FM.

0: resultado você confere no final dessa hora.
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0: Meio-dia, mais 3 minutos, começando mais uma tarde aqui pela Nova Brasil. Que seja a melhor tarde da sua vida.

X. Teve também a Rita Lee com Pega Rapaz, aqui na Mais Que Moderna Brasileira. Meio-dia e 24, uma linda, uma ótima tarde pra você. A gente segue aqui curtindo uma hora de música direto, sem intervalos. É o Sob Medida. 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E seguindo aqui no Sob Medida agora, com a Ana Carolina. A canção tocou na hora errada.

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0: Brasil com Carlinhos Brown, A Namorada.
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0: E agora aqui no arquivo a gente vai recordar uma canção lançada no ano de 1983. Coração de Estudante. Surgiu da parceria de Milton Nascimento com Wagner Tiso. Essa canção foi inspirada na juventude, na luta pela democracia e na memória do estudante Edson Luiz, morto durante a ditadura em 1968. Bom, virou trilha das Diretas Já e até hoje é lembrada como um hino de esperança e força dos estudantes brasileiros.

0: É assim que a gente encerra essa edição de Sob Medida. A gente curtiu uma hora de música direto, sem intervalos. Teve também o sonsaço da Legião Urbana, Vento no Litoral. Mais que moderna brasileira. Agora faltando 3 minutos para 1 da tarde.
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0: Na mais moderna brasileira, 1h39. 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

0: Carolina, fechando essa hora. Teve também Guilherme Arantes, cheia de charme.
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0: A Anvisa aprovou o registro de uma nova vacina trivalente contra a gripe, chamada Fluprevili. O imunizante é indicado para pessoas a partir de 6 meses de idade e combate cepas dos vírus influenza A e B. De acordo com os órgãos reguladores, os estudos clínicos apontaram uma eficácia de até 73% na prevenção da doença em adultos e de até 65% em crianças. Para que a nova vacina seja disponibilizada no SUS, ela ainda vai precisar passar pela avaliação da Conitec e pela aprovação do Ministério da Saúde. Bom, e ainda falando sobre saúde, hein? O Ministério da Saúde iniciou a substituição gradual da insulina NPH pela insulina glargina no SUS. O novo medicamento de ação prolongada e dose diária única vai beneficiar pacientes de 2 a 18 anos incompletos com diabetes tipo 1, além de idosos a partir de 70 com diabetes tipo 1 ou 2. Mais de 254 mil unidades do remédio e 52 mil canetas aplicadoras reutilizáveis já começaram a ser distribuídas e devem chegar a todos os estados até o fim de julho. Para ter acesso, o paciente deve apresentar a prescrição médica em uma unidade básica de saúde. 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Agora faltando 1 minuto para as 14h.
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0: 3,7 milhões por participar do Mundial nos Estados Unidos, México e Canadá. Weber Lima para Nova Brasil FM.
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0: Nova Brasil com sentimento bom, Rastapé teve também capital inicial com o Kiko Zambianchi. Primeiros erros aqui na mais moderna brasileira, 20 para as 3. 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

0: teve também o Zizi Posse Noite.
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0: A presidência da República sancionou duas novas leis voltadas ao fortalecimento da formação cidadã no Brasil. Bom, a partir de agora, a educação política e os direitos da cidadania passam a integrar o currículo obrigatório da educação básica no país. Além disso, foi criada a Semana Nacional da Ética e da Cidadania, que será realizada anualmente na primeira semana de maio, com o objetivo de promover valores éticos, incentivar a participação democrática e apoiar ações de combate à corrupção em todo o território nacional. Bom, agora a gente muda de assunto. Mais de 54% dos estudantes de graduação que têm filhos já precisaram trancar a matrícula ou abandonar os estudos para se dedicar aos cuidados com as crianças. É o que revela um estudo inédito do Ministério da Educação, que expõe a vulnerabilidade social desse grupo. O levantamento mostra que a maioria desse público é composta por mães negras matriculadas no período noturno em universidades públicas federais e com renda de até um salário mínimo. O relatório aponta ainda que mais de 30% desses alunos não contam com nenhuma rede de apoio no dia a dia. Mais que moderna, brasileira, faltando agora 2 minutos para as 3 da tarde.
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Brasileira, 3 horas mais 2 minutos, uma ótima tarde de terça-feira para você. Obrigada pela companhia. A gente abre essa hora sentado à beira do caminho com a Fernanda Porto.

0: Teve também sobre o tempo, grande sucesso do Patufu, mais que moderna brasileira, 3:19. 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
3: A Associação Egípcia de Futebol anunciou a renovação do contrato do técnico Hossam Hassan após a campanha histórica da seleção na Copa do Mundo. Hassan está no cargo desde 2024 e levou o Egito até as semifinais da Copa Africana de Nações e as oitavas de final da Copa, registrando a melhor campanha do país na história dos mundiais. São 35 jogos no comando da seleção egípcia. O treinador totaliza 20 vitórias, 9 empates e apenas 6 derrotas. Hossam Hassan é uma lenda no futebol do país. Ex-atacante, ele marcou 69 gols pelo Egito e é o maior artilheiro da história da seleção, com um a mais que Salah. Weber Lima para a Nova Brasil FM.
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0: Moderna Brasileira, 3h38.
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0: do Sabino com Reluz.
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0: O presidente do Tribunal Superior Eleitoral, Cássio Nunes Marques, apresentou uma proposta para criar um selo de acurácia eleitoral, com o objetivo de premiar os institutos de pesquisa que mais se aproximarem dos resultados oficiais das urnas. A minuta foi apresentada nesta terça-feira em reunião com 16 institutos de pesquisa que têm até sexta-feira para enviar sugestões. O encontro ocorre após o tribunal suspender em junho o julgamento sobre a decisão individual de Nunes Marques, que retirou do ar um levantamento do Instituto Atlas Intel favorável à oposição ao pré-candidato Flávio Bolsonaro. Bom, agora a gente muda de assunto. O Banco Central informou nesta terça-feira que ainda existem 6,24 bilhões de reais em recursos esquecidos por clientes em instituições financeiras. Será que você tem um dinheirinho aí, hein? Bom, segundo o balanço, a maior parte do dinheiro, cerca de 4,4 bilhões de reais, pertence a pessoas físicas. Em maio, o governo federal transferiu parte desse montante, cerca de 5,7 bilhões de reais, para viabilizar o programa Desenrola 2.0. A manobra agora é alvo de apuração do Tribunal de Contas da União, que investiga o uso dos recursos por fora do orçamento público. Mais que moderna, brasileira, 4 horas em ponto. 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
2: Conviver com uma doença inflamatória intestinal requer alguns cuidados no dia a dia, mas é possível manter uma boa qualidade de vida. A alimentação balanceada, a prática de atividades físicas leves, técnicas de relaxamento e o controle do estresse são importantes aliados, já que o estresse pode desencadear ou intensificar os sintomas. O acompanhamento médico regular é fundamental para monitorar a evolução da doença, ajustar o tratamento quando necessário e garantir um melhor controle ao longo do tempo.
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0: Nova Brasil fechando mais uma edição do Sob Medida. Nico Rezende, esquece e vem.
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0: O Conselho de Política Energética elevou a mistura de etanol na gasolina de 30 para 32%. A medida vale por 180 dias e busca reduzir a dependência de combustível importado. Embora o governo garanta a segurança da mudança, engenheiros alertam que carros antigos ou importados sem tecnologia flex podem sofrer com maior consumo e desgaste de peças. Fique na sintonia, Nova Brasil, mais que moderna, brasileira. Agora 5 para as 5 para você, uma ótima tarde.
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7: Uma excelente tarde para todos. Continua muito difícil o caminho pela Salim Farah Maluf. Enroscou tudo ali no cruzamento com a Abel Ferreira. Trânsito muito parado nas duas direções, principalmente em direção à Vila Prudente. Tente utilizar Paz de Barros como um trajeto alternativo para você ganhar tempo nessa ligação entre Anhangabaú e Salim Farah Maluf. 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
0: 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Mais que moderna, brasileira. Agora, 2 para as 5. Boa tarde.
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0: 1:05, boa tarde. Milton Nascimento, o Sol.

0: Nova Brasil com Ed Mota, Colombina, já tem Nova Brasil em campo, repercutindo a situação do Neymar. Será que ele vai estar no próximo Mundial? Acompanha aqui com o Weber Lima e todo o seu timaço de craques na rede Nova Brasil FM. Também no YouTube, tá? É isso mesmo, continue conosco. Mais que moderna brasileira, agora 5h24, boa tarde. 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
2: Marginal do Rio Tietê, péssima no sentido da Ayrton, tudo parado do Cebolão até a ponte Comunidade Húngara e depois da ponte Júlio de Mesquita até a ponte Aricanduva. Sentido Castelo Branco, tudo congestionado do Anhembi até a chegada da rodovia dos Bandeirantes. Corredor da Hermano Marquete da Marquês São Vicente vai bem, te ajuda nos dois sentidos. 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Ronaldo Rodrigues, Nova Brasil FM.
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13: 5h27. Boa tarde, grande abraço para você ligado na Nova Brasil FM. Está começando o Nova Brasil em campo. Comigo, Weber Lima, Renan Teixeira, Celso Cardoso e o Gavião. Estaremos juntos até às 19h, falando muito de futebol no seu rádio, no aplicativo e também no youtube.com/Nova Brasil em campo. youtube.com/Nova Brasil em campo, youtube.com/jornalismo Nova Brasil. Para você participar da nossa enquete de hoje, é muito fácil, é só entrar lá no YouTube. Você pode mandar também pelo WhatsApp a sua mensagem no 11 943 805 100, 11 943 805 100. A gente vai trazer o tema Ontem tivemos um vídeo do Neymar, né? Do Neymar lá do futuro, né? Com a taça da Copa do Mundo de 2030 e tal. E hoje nós temos a continuação daquele vídeo. Hoje nós temos a continuação daquele vídeo, a gente vai falar sobre isso. A enquete de hoje é a seguinte: você acredita em Neymar na próxima Copa? Sim ou não? Você manda a sua mensagem, participa conosco. Olha aqui, rapaz, no Novo Brasil em Campo, 60% sim, 40% não. Vamos lá, aqui no jornalismo Nova Brasil, 60% não, 40% sim. É, diferentes, né? São páginas diferentes, públicos diferentes. Jornalismo Nova Brasil e Nova Brasil em Campo. Vamos para as manchetes, lembrando que os trabalhos técnicos de Ricardo Simões, Cezinha Martins, Lucas Monteiro, na mesa de som, Celcinho Roberto, na produção de Antônio Lima, com pão de alhozinho da Jogo. Vamos às manchetes com Edson Rufino, Lucas Basílio, Felipe Camargo, Felipe Oliveira e Antônio Lima.
9: Amanhã, às 4 horas da tarde, Inglaterra e Argentina se enfrentam por uma vaga na grande final da Copa do Mundo. Argentinos acreditam na superstição da camiseta, já os ingleses contam com a força de sua torcida para alcançar o maior palco do mundo depois de 60 anos.
12: No Corinthians, problemas fora de campo não faltam, mas dentro de campo segue o trabalho forte nessa reta final de preparação para a volta ao Campeonato Brasileiro, esse segundo semestre, além do Brasileirão, Libertadores da América e também Copa do Brasil. A promessa da diretoria é que nas próximas horas, nos próximos dias, tudo será resolvido.
14: Movimentações de mercado no São Paulo. O tricolor paulista fica próximo da contratação de Aurélio Butá, lateral de 29 anos, livre no mercado. Mas, por outro lado, Alan Franco não segue no tricolor paulista. Ele parte rumo ao Tigres do futebol mexicano.
15: Com a chegada do zagueiro Alexander Barbosa, técnico Abel Ferreira cogita mudar esquema de jogo na escalação do Palmeiras. A gente vai ouvir hoje mais de Maurício, que fala sobre o ambiente encontrado no retorno ao Verdão.
16: No Santos, Gustavo Cabajero é a novidade. Paraguaio está de volta após empréstimo e disputa da Copa do Mundo. Técnico Cuca encaminha a preparação para o duelo desta quinta-feira com o Botafogo no Rio pelo Campeonato Brasileiro. E alta cúpula santista consegue pagar salários da carteira que estavam em atraso. Correria agora é para poder pagar direitos de imagem também em atraso.
9: Danilo se reapresenta ao Botafogo na semana que vem. Fluminense perto de renovação com Lúcio Acosta e Bruno Tabata está de saída do Internacional.
13: Portanto, aí as manchetes do Nova Brasil em Campo, com pão de alhozinho da Jogo. Portanto, aí as manchetes, a gente vai para a nossa enquete, só trazendo a informação, a Espanha está vencendo a França 2-0, se classificando a final da Copa do Mundo. Deixa eu mandar um abraço aqui, abraço para o Reginaldo Carvalho, lá da Polifiltro, sempre ligado também no futebol da Nova Brasil, arrebentando, rapaz, com o nosso Renan Teixeira, Celso Cardoso, Gavião. Boa tarde, Renan, tudo bem?
17: Boa tarde, Weber, Celso, Gaviva. Boa tarde a todos que nos acompanham aqui na Nova Brasil. Surpreendente esse resultado.
13: 2-0, hein?
17: 2-0,
13: né? Já poderia ter sido 3, né? Porque o Yamal estava um pouco à frente, fez o terceiro, mas estava impedido.
17: Estava um pouquinho à frente. É, não surpreendente a vitória da Espanha, mas a forma com que o jogo está sendo jogado. Está sendo um atropelo. Um atropelo da Espanha, né?
13: Que não é uma, novidade, viu? Porque os últimos dois confrontos, valendo Liga das Nações e Eurocopa, os espanhóis bateram os franceses.
17: É, mas a forma com que o jogo tá se desenhando, essa França que a gente viu até agora na Copa, avassaladora, indo pra cima, fazendo gols criando muita chance, gerando muitas oportunidades, em nenhum momento nesse jogo contra a Espanha aconteceu, né? Então, isso para mim é o mais surpreendente. Não somente o resultado.
13: Celso Cardoso, boa tarde, Celso, tudo bem?
18: Grande tarde para você, meu amigo Weber.
13: Calma que você vai ver o vídeo que você pediu para fazer no IA, a gente vai colocar aqui.
18: Aliás, o senhor, eu tava esperando o Veloso para fazer o programa. O senhor falou que a gente ia puxar fila para pedir desculpas pro Neymar. Acho que vai ter uma filinha aí. Você primeiro, Neymar depois, pra
13: do
18: gente.
13: Do quê?
18: Né?
13: Do quê?
18: desculpas?
13: Neymar? Ah, Neymar não jogou nem 10% do Brasil da Copa.
18: Não, é o que a gente imaginava. É
19: porque não tinha condição de jogar, né?
13: É. Não, o Ancelotti falou que tinha 90 minutos para jogar.
18: Ah, enfim, sobre esse vídeo, a gente fala, eu tô rindo porque, na verdade, é pra ter aquela coisa de motivação, né?
13: Tem.
18: Mas parece comédia.
13: É.
18: Comédia. Agora, sobre o jogo que tava falando, não tem como, né? Semifinal de Copa do Mundo, bola rolando. E o que me chama a atenção, a gente ouve muitas teorias, né? Ah, que posse de bola. A Espanha, ela personifica essa questão da posse de bola inteligente. Ela controla o jogo, quanto mais ela ficar com a bola, e isso diante de um rival tão forte quanto a França. Então, o futebol mais bonito da Copa, França. Agora, a eficiência espanhola, pelo amor de Deus.
13: É.
18: Bem, não tem o que discutir. Me lembra muito outras Copas, quando tivemos seleções. Claro, não era nascido ainda, 54, Hungria. 74, Holanda. 82, Brasil. Seleções tinham um futebol muito bonito, mas ficaram pelo caminho diante de seleções mais eficientes.
13: Boa, Celso, ó, quem tá mandando uma mensagem aqui pra gente, trabalha com você lá na Times, né? É o Eduardo Thiago, grande Dudu, um parceiro meu, que acabou de me mandar a apuração da eleição do São Paulo. O Dedé está fora, foi mais um expulso do quadro de sócios do Tricolor, né? Então, o Dedé está fora. Obrigado, viu, Dudu? Um abraço para você.
18: Até mais.
13: O Dudu que está trabalhando lá na Times, o nosso Celso Cardoso também, diariamente. Como é o programa lá, Celso? O horário?
18: Times, NBC Esportes, 8:30 da noite.
13: Boa.
18: Ao vivo.
13: Boa, boa, boa. É o seguinte, Gaviva. Boa tarde, Gaviva. Tudo bem? Tá assistindo aí o atropelo da Espanha, Gaviva?
20: Tô assistindo e tá um atropelo mesmo. Boa tarde, Weber, Renan, Celso, toda a galera da produção, áudio, vídeo, nossos ouvintes. Vou falar, hein? Eu não sei se é aquele negócio que eu falei de ontem, da soberba lá que a França podia entrar de salto alto. Não sei se é isso que aconteceu. A Espanha, que nem o Renan falou, tá dando um banho.
13: É, rapaz, tá dando um banho realmente. O pessoal, a gente tá assistindo aqui, né? Estamos chegando aos 20 minutos finais da partida e a Espanha vence por 2-0. Vai precisar de uma mágica do Mbappé aí para pelo menos empatar, para levar a prorrogação essa partida. 17:36. Gaviva, tem vídeo, hein, Gaviva? Tem mais um do Neymar, Gaviva. Vamos assistir?
20: Tem mais um, é?
13: É, a continuação.
20: Ontem teve aquele. Ontem teve aquele do Neymar em 2030 conversando com o Neymar garoto. Mas o Neymar de 2030 já tava com o troféu na mão, né?
13: Sim. E tudo,
20: vamos ver o que se aprontou.
13: E tudo a pedido de Celso Cardoso e Veloso.
20: É mesmo? Eles que pediram?
13: Foram.
20: O Renan ficou arrepiado e o Celso Cardoso ficou com os olhos lacrimejados.
13: É verdade.
18: Eu perdi 6 quilos de desidratação.
13: Eu
18: chorei de emoção, Gaviva.
13: Vamos colocar então o vídeo do Neymar.
20: Imagina.
13: E eu vou falar.
18: Até tomar umas aí no
13: bazar. Não tá devendo, não? O Celso não tá devendo a isso, ô Gaviva?
20: Não, o Celso. Não, o Celso é comportado. Paga e dá até caixinha, ao invés de dar os 10% e mais uma gorjeta de lambuja.
13: Você é um puxa-saco, meu Gaviva. Puxa-saco do
20: cacete. Eu só falo a verdade. Quem tá devendo aqui é o senhor.
13: Eu vou aí pagar. É o seguinte, vamos ver então mais um vídeo, Celso. Sim, pode deixar aberto o mic, porque tem muito som, eu vou falando em cima, contando, eu faço áudio descrição. Vamos lá então com o pessoal, com o vídeo, o segundo capítulo de Neymar, vamos lá. Aí o Neymar entra na sala, beija o pai dele, e para quem tá no YouTube tá acompanhando, para quem tá no rádio tá ouvindo só a trilha, né, de fundo. Rapaz, eu acho que vou procurar esse negócio de audiodescrição, viu? É, que dá um dinheirinho isso daí, dá um dinheiro. Olha lá, tá o Kaká, o Ronaldinho Gaúcho.
21: 4 World Cups.
13: Exato.
18: 4 Copas do Mundo e mais cirurgias do que posso contar, meu Deus.
13: Olha o Ronaldo Fenômeno.
18: 17, desde 17, você colocou um país inteiro nas minhas costas. E carreguei-o todos os dias. Oh, meu Deus, eu sei que vocês queriam ainda mais. Uma medalha de ouro olímpica nunca seria o suficiente para nós.
13: Olha o Vini Júnior.
18: Meu corpo quebrou muitas vezes. Cada vez, perguntei a mim mesmo se valia a pena voltar.
0: Every athlete like
21: todo atleta
0: me,
21: como eu nessa idade, oh,
0: has to stop.
21: Deve parar.
22: É, Neymar, triste.
0: I talk to my doctors.
21: Falei com os meus médicos, com a minha família, com o Weber Lima.
22: E você não
21: decidi.
22: Não falou, não. Decidiu o quê, Neymar? Aí nós temos imagens do Neymar arrebentando na seleção, no Barcelona, no Paris Saint-Germain, levantando taças, com a camisa da seleção brasileira. Neymar ali mostrando as lesões de Neymar, ele entrando em campo e arrebentando pelo Barça. E estamos vendo as imagens do Neymar. Olha, vamos ouvir o que ele vai falar.
0: I'm gonna try.
21: Vou tentar mais uma Copa do Mundo.
0: We have 4 years.
21: Desespero.
0: I'm gonna
21: feitos.
0: Try.
21: Temos 4 anos. Vou tentar.
22: E aí todo mundo comemora. Ai, que beleza. O Neymar é, fazendo...
21: imaginário.
22: Aí ele tá treinando lá na neve, tipo Rock Balboa, com um pneu amarrado nas costas e tal, e etc. Fazendo, olha lá, batendo, fazendo bolinha. É Rock Balboa, igualzinho Rock Balboa. O nosso Ney, menino Ney. É o seguinte, então, tá ótimo, que já foi aí o vídeo, era essa ideia do vídeo. Aí, ó, tá vendo? Grande Neymar. E aí, Celso Cardoso, pra abrir com você, Celso.
23: Patético.
22: Não, que patético, pô.
23: Patético.
22: Não fala assim, pô.
23: Olha ele aí.
22: Não, não fala assim, pô.
23: Patético.
22: Ele tem chance de jogar a próxima ainda, Celso. Você acredita, Celso?
23: Não, claro que não.
22: Por quê?
23: O Weber, ele não joga 3 anos. Você vai esperar que ele...
22: Não, mas treino tem jeito, né? Ele estourou o joelho, tem que ficar um tempo fora, né?
23: Por que que eu vou acreditar que ele daqui 4 anos vai estar na Copa do Mundo?
24: Ah, ô Weber, você não pode dar desculpa da lesão do joelho. Ele teve mais do que tempo pra se recuperar, pra entrar em forma, pra ser um jogador profissional de futebol. E ele não quis. Ele não quis.
23: Como diz lá o Jorge Jesus, to finish.
22: É. Ele, inclusive, o Neymar já falou que isso é mentira.
24: Ele quis jogar, ele gosta de jogar pôquer, ficar a noite inteira sentado numa mesa
23: carnaval.
24: De pôquer. Isso não existe. Carnaval, navio. A verdade é essa, Weber. Ele teve mais do que tempo, mais do que hábil, a ele voltar a ser um atleta de altíssimo rendimento. Talento não se discute. Só que o futebol de hoje exige um pouco mais do que só o talento. Um pouco mais, não. Muito mais do que só o talento. E ele não tá disposto a isso, Weber. Ele não tá disposto a sofrer, ele não tá disposto.
22: Será
24: a...
22: Será que ele não pode mudar?
24: Poder pode, tá na cabeça dele. Mas, só depende dele.
23: Mas, Weber, em vez de fazer vídeo, assim, não sei quem produziu, né? Não quero correr também nenhum.
22: Sim, não, é um IA chinês, parece.
23: É, então. Sabe, porque, na verdade, isso seria... Eu acreditaria se isso fosse verdade mesmo. Se ver se ele... treinando, sim. Já fazendo, pô, tô aqui, 2030, tô lá, vou buscar.
24: Pô, ele já poderia estar treinando. É. Ele passou um mês nos Estados Unidos sem jogar, ele precisa de folga pra quê? Pra que o Neymar precisava de folga?
22: Porque ele treinou o tempo todo, né?
24: Ele passou um mês se recuperando, Weber. Ele deveria ter ficado se recuperando no Santos, pra na quinta-feira, agora daqui 2 dias, ele tá pronto pra jogar. E ele ficou lá se tratando na seleção, aí teve folgas, várias folgas o Ancelotti deu. Ficou treinando, jogou muito pouco. Ele deverá, ó, gente, não tem folga nenhuma, tô voltando pra Santos. Não joguei. Agora ele tem que se readaptar de novo, recondicionamento físico de novo, mas 15, 20 dias pra... Pô, Weber,
23: não.
24: Desculpa. Não tem como eu ficar aqui defendendo o Neymar mais. Não tem como, desculpa.
23: E o vídeo é tão patético que você vê lá Ronaldo Fenômeno, 3 bolas de ouro. Gaúcho, 2 bolas de ouro.
22: Kaká.
23: Tudo assim. Oh, Neymar, você é a nossa esperança.
24: Você citou. Até o Vinícius tá lá com 1 bola de ouro, que bicho. Isso? O Neymar não tem.
22: Ah, não, mas o Neymar não ganhou 1 bola de ouro, porque também disputou com 2 caras fora da curva, né?
24: É isso? É isso que eu queria.
22: É.
24: Era isso que eu queria.
22: É.
24: Há quantos anos Messi e Cristiano Ronaldo não jogam na Europa?
22: Não jogam?
24: Há 4 anos.
22: Sim.
24: Há 4 anos.
22: Sim.
24: Nesses 4 anos, quem que deveria estar segurando 4 bolas de ouro?
22: Sim, mas 2 anos ele se machucou, né?
24: Ah,
22: aí no futebol.
24: Mas
22: ele
24: nem
22: foi
24: tava
22: a 3.
24: Nesses
22: 4 anos, 3, o Neymar já tava já no Al-Hilal.
24: Então, ele decidiu ir pro Al-Hilal, Weber, não foi eu.
22: Não, não foi não. Foi o Luiz Henrique que não queria mais ele no Paris Saint-Germain.
24: Ah, mas peraí, ele não... Mas daí ninguém. Mas nenhum time europeu quis ele. É. É o mercado, não sou eu que tô que queria outra coisa pra vida do Neymar, Weber. Infelizmente as decisões são sempre dele. Foram sempre dele.
22: Gaviva, e na sua opinião, Neymar em 2030, Gaviva?
25: Sim.
20: Não, não, Neymar, essa Copa aqui quase ele já não foi, né? Mas o Ancelotti levou ele porque sabe que a maioria do povo brasileiro queria ele lá, vibraram com falar o nome dele e tudo mais. Eu acho que o Neymar agora encerra a carreira ou no Peixe ou vai para os Estados Unidos, vai arrumar uma casona lá em Miami e vai encerrar por lá mesmo.
22: O vídeo aí que os chineses montaram, né? Poderia ser realidade, né? Se o Neymar mudasse completamente o comportamento, né? Abrisse mão de 300 mil coisas que ele faz fora de campo, aí sim acredito que o Neymar poderia se recuperar e voltar a ser um grande jogador fisicamente falando, porque tecnicamente não precisa falar do cara. Inclusive o Ronaldo Fenômeno deu uma entrevista, acho que ao canal dele mesmo, se não me engano, a Ronaldo TV, falando que aconselhando o Neymar a não tomar nenhuma decisão agora. Porque ele falou, foram 2 anos ruins para o Neymar, né, questão das lesões e etc. Mas há tempo, né? Com 34 anos você consegue se recuperar ainda, nos dias de hoje ainda, muito mais, né? Você vê o Cristiano Ronaldo jogando com 41 anos, conquistando o título lá na Arábia Saudita, cuidando muito do físico. Então, eu acredito que se o Neymar abrisse mão, porque a gente fala assim, mas o cara na folga pode fazer o que quiser. Não, mas na noite, noite e atleta não combinam. É um negócio que não entra na mesma frase, porque o cara tem que se recuperar. A melhor recuperação do cara é na noite, dormindo, descansando, dando descanso ao corpo. Então, se o Neymar focasse de verdade, decidisse fazer o que aquele vídeo mostrou, eu acreditaria ainda em 2030. Mas e aí, será que o Neymar quer isso? Será que o Neymar vai abrir mão dessas coisas, desses prazeres passageiros, para uma coisa que pode ser muito mais duradoura, que é um título de Copa do Mundo? Vocês imaginam? Neymar se cuidando mesmo realmente por 4 anos regrado, com objetivo, foco total na Copa, e conquista, o Brasil conquista e acaba com o jejum, que vai para 28 anos agora. Você imagina aquilo ali para a história, para a vida do cara eterno, não esses prazeres passageiros, né, de pôquer, de carnaval, de noite, etc. Enfim, depende dele.
23: Bebê, somos amigos.
22: Sim.
23: É muito amigo, então você sabe que não tem maldade.
22: Lógico.
23: Eu tô curioso. Qual que você se emocionou mais, no primeiro ou no segundo? Qual que arrancou lá de coração?
22: Não, o primeiro é legal pra caramba, né, Renan? O primeiro, o Renan também. O primeiro, Renan ficou arrepiado.
24: E eu vou te falar o porquê também. Porque aparece ali, muitas vezes eu me pego fazendo perguntas que o Neymar mais velho. O Neymar menininho.
22: O Renan menininho com o Renan mais velho.
24: Fazendo com o Renan mais velho. O que eu teria feito? O que eu teria deixado de fazer na minha carreira, na minha vida? Então isso daí, quando a gente ouve, quando a gente vê...
23: Você faz a projeção.
24: Você se imagina na situação e, de fato, eu me arrepiei mesmo. Foi um vídeo maneiro pra caramba. Foi o maior vídeo legal. Né? Não, tá completamente fora do contexto do que é o Neymar como um atleta profissional, né? Mas que emociona, emociona, pô.
22: Com certeza. 5 horas e 46 minutos, quero ouvir a sua opinião no WhatsApp, no 11 943 805 100, que a gente vai falar ainda de Copa do Mundo. Tá terminando o sonho francês. Rapaz, eu sequei hoje, porque eu falava o seguinte hoje. Eu estava hoje com Vitor Guedes e Luiz Carlos Quartarolo, dois grandes jornalistas. E eu falava isso, falava, vocês lembram da última vez que um favorito ganhou a Copa? Você lembra, Celso?
23: Que um favorito ganhou a Copa? Espanha 2010.
22: Então, não era o favorito.
23: Era.
22: Não, hoje eles lembraram que não era.
23: Era sim.
22: Eles colocavam Brasil, que a Espanha não tinha Messi. Então, os caras, todo mundo falava na época que era uma Espanha que não tinha o matador.
23: Mas a Espanha em 2010...
20: O Brasil vinha
24: mas chegou como uma das favoritas, porque tinha ganho há 2 anos.
22: Não, mas favoritaça.
24: Não, favoritaça eu não vou lembrar.
22: O Vitor Guedes só lembrou da Alemanha de 90. Ele falou, aí sim, a Alemanha de 90 chegou favoritaça e ganhou.
24: Porque 2 anos antes a Espanha tinha ganho a Eurocopa, né? Chegou uma das favoritas. Agora, a principal favorita eu não vou lembrar. Quem que era?
20: E um ano antes...
23: Tinha o Cabimbaixa, tinha o Kaká machucado, não tinha meia na época.
22: Fala, Gaviva.
20: O Brasil tinha ganhado a Copa das Confederações, na própria África do Sul, né?
22: Sim.
24: Um ano antes?
22: O Brasil ganhou.
20: Isso.
22: Exato. Então, eles falaram isso hoje. Falou o Brasil era favorito. Em
23: 2002, o grande favorito era a França e a Argentina, que era a Argentina do Bielsa e a França.
22: Sim.
23: Que vinha de um título de 98.
22: 98, o Brasil era o favorito.
2: É,
3: é, era.
2: 98.
3: O Brasil era favorito. 2002 era a França, não era?
4: França e Argentina.
3: França e Argentina.
2: 2006, o Brasil, favoritaço.
4: Favoritaço, em 2006, que era o quadrado mágico.
3: É. Exato, então.
4: 2010, Espanha.
3: 2014, e tá caindo o favoritaço 2014, hoje.
4: 2014, a Alemanha também já tinha um favoritismo grande na Copa.
2: A Espanha era uma das favoritas. Era, é que sim. A partir do momento que começa a Copa, a Espanha dá uma tropeçada contra...
4: Suíça.
2: Não.
4: A Suíça, na primeira rodada.
3: É, primeira rodada a Espanha tropeça mesmo.
2: Não, mas foi pra uma seleção africana, se eu não me engano.
3: República. Deixa eu ver aqui.
4: 2010 foi Suíça.
2: Copa... Não, tô falando dessa daqui.
3: Ah, dessa. Ah, tá.
4: Dessa foi Cabo Verde.
2: Cabo Verde. Ela tropeça Cabo Verde. A França passa o rodo em todo mundo. Aí que a França foi se tornando, de fato, a favoritaça. Mas a Espanha chegava... Pra mim,
4: a França e a Espanha chegaram com as duas grandes favoritas. E a Argentina ali correndo por fora.
2: Você esqueceu de Portugal. Pra mim, a Portugal era uma das principais favoritas.
3: É, não, mas o favoritaço era a França.
2: Antes era da Copa?
3: É.
2: Não, pra mim
4: França
2: não.
4: França e Espanha.
2: Pra mim antes era. Da Copa, pra mim não.
3: É, mas assim, no geral, todo mundo apostava na França.
2: Antes da geral. Copa, pra mim não era. É. Né? Mas...
3: É, eu também achava que Portugal era uma das favoritas, né? É, colocava...
2: Pega a seleção de Portugal, cara. Seleção de Portugal tem... 4 bicampeão da Champions, o Bruno Fernandes, que é o maior assistente da história da Premier League em uma única edição, o Bruno Fernandes. Pontas bons demais, eu falei, todo mundo municiando o Cristiano Ronaldo, rapaz, ninguém segura, uma zaga boa, um goleiro espetacular.
3: E vou te falar que foi a decepção da Copa, foi esse meio de campo de Portugal, foi a grande decepção.
2: A grande decepção pra mim da Copa é Portugal, não é o Brasil não.
4: Vitinha,
2: pra mim a grande...
4: João Neves,
3: Bruno Fernandes, Bernardo Silva.
2: Pra mim a grande decepção da Copa é Portugal.
3: Essa é boa, qual é a decepção pra você da Copa, Celso?
4: Pra mim, Portugal.
3: E você, Gaviva?
5: Brasil.
4: É que eu já esperava.
3: E a grande decepção do Brasil para vocês?
4: Grande decepção como jogador?
3: Jogador ou técnico?
2: Ancelotti, claro.
3: Eu também, Ancelotti. Eu fiquei pensando hoje, né?
5: Assim, eu também.
3: Ancelotti foi realmente uma decepção. Vamos lá, pessoal, participar no WhatsApp 11 943 805 100. Você manda a sua mensagem. 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Vamos lá então, com o pessoal que participa no WhatsApp, manda mensagem curtinha, até 20 segundos. Seu nome, lugar de onde você fala, o time que você torce. E aí, Neymar em 2030, vamos ouvir.
6: Boa tarde, Weber Lima, Celso, Renan, Gavião, que é o Edson no Rio de Nagoya. Eu gostaria muito do Neymar em 2030.
3: Viu?
6: Mas acho que é meio difícil. Grande noite para vocês. Abração.
25: Boa noite, Nova Brasil. Ô, gente, não dá atenção pra esse insano, pra esse doido do Weber, não. Tô falando que ele é doido, ó. Depois ele fala que eu que sonho com o Neymar. Ronaldão, seus dois joelhos trouxe a Copa. Esse podre, esse morto do Neymar daqui 4 anos. Se esquece, parceiro. Um abraço a todos aí, Nivaldo de Cajamar.
3: Vai, Nivaldo, vai, Neymar.
26: Lima, Renan, Celso Cardoso, Gaviva, boa tarde pra todos vocês. Parabéns, pessoal, pelo excelente programa que vocês fazem. Um grande abraço pra você e ao Celso Cardoso. Que bela narração, hein, Celso? Um abraço pra vocês.
6: Boa noite, Weber Lima, Cícero, motorista do aplicativo de São Paulo, Jabaquara. Meu querido, o Neymar tá quebrado, rapaz. Não adianta você ficar aí idolatrando o Neymar. Já foi.
3: É o IA.
6: Vamos pensar em outros jogadores, Estevão, Rodrigo, Endrick, tá bom? Um abraço.
3: Um abraço.
27: E aí, Weber Lima, tudo bem? É o Thomas. Weber Lima, discordo aí do seu time aí, talvez de você também. Neymar não precisa correr. Ele tem talento, já comentaram isso. Ele tem que estar na banheira para mandar a bola para dentro, que ninguém consegue fazer isso na seleção. É isso que ele tem para fazer, não precisa correr. Discordo.
3: Um abraço pra você. Não sou eu, gente. É o vídeo do IA que trouxe à tona essa história, né?
4: Não, o senhor se emocionou.
3: Ah, lógico.
4: O senhor projetou, né? Lógico. Ali a sua...
3: Mas era só o Neymar querer de verdade, viu, rapaz? Ele tem ainda com 34 anos, dá tempo ainda de jogar bola. 5 horas e 53 minutos.
22: Vamos falar de Copa do Mundo, do jogo de amanhã, Inglaterra e Argentina. Eu já vou dar meu palpite daqui a pouco, quero ver o palpite de todo mundo. Meu palpite vai surpreender, né? Que o Renan já sabe. Mas, porque a gente gravou pro SBT Esportes Interior. 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
22: 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Rapaz, é o seguinte então, vamos lá então com o Antônio Lima trazendo as informações da partida da outra semifinal de amanhã entre Inglaterra e Argentina, Antônio.
1: Um grande abraço a você, a quem nos acompanha no Nova Brasil em Campo. Nesta terça-feira falaremos sobre a semifinal da Copa do Mundo entre Inglaterra e Argentina, que acontece amanhã, às 4 horas da tarde, em Atlanta, nos Estados Unidos. As duas seleções não se enfrentam desde 2005. Os argentinos só venceram duas vezes em 14 jogos. Os ingleses venceram 6 vezes e ainda teve 6 empates. A última vez em que a Argentina venceu a Inglaterra foi em 1986, nas quartas de final daquela Copa do Mundo do México, em que Maradona marcou o famoso gol de mão, que ficou conhecido como La Mano de Dios. Depois, Maradona levou a Argentina ao título na final contra a Alemanha. Falando em final, a Inglaterra não chega em uma desde 1966, na edição em que foi campeã. Já a Argentina busca sua segunda final consecutiva e ainda busca igualar o Brasil, vencendo 2 títulos de Copa do Mundo consecutivas, a última em 1958 e 62. Desde então, nenhuma seleção conseguiu vencer a Copa por 2 vezes seguidas. A equipe de Thomas Tuchel tem apenas uma dúvida para esta partida, que é Consa, que sentiu cãibra na partida contra a Noruega, mas deve estar apto a jogar. Kwanzaa está cumprindo mais um jogo de suspensão e está fora do confronto da semifinal. De resto, todo o time está disponível para buscar a vaga na grande final. O time de Lionel Scaloni não tem nenhum desfalque, vem com força máxima para esta partida. A única dúvida é a escolha do treinador para quem vai ser o centroavante, se teremos Julian Álvares ou Lautaro Martínez, tendo em vista que ambos foram muito decisivos durante todo o mata-mata. Lionel Messi, o camisa 10 da Argentina e o maior artilheiro de todas as Copas, nunca jogou contra a Inglaterra em toda a sua carreira, fará sua primeira partida contra os ingleses em uma semifinal de Copa do Mundo. Além disso, a Federação de Futebol da Argentina pediu para a FIFA que eles pudessem usar a segunda camisa, a azul, por conta de uma superstição. Porque em 1986 e 1998, quando a Argentina derrotou a Inglaterra em Copas do Mundo, estava usando a camisa azul, a camisa secundária. Já em 2002, quando enfrentou novamente a Inglaterra e usou a camisa principal, a albiceleste, foi derrotada por 1-0 e eliminada na fase de grupos. E aí, Weber Lima, o que será que vai acontecer depois do jogo? A cantoria de Wonderwall ou a festa dos argentinos? Me diz aí.
22: Eu preferia a cantoria dos ingleses, viu? Muito. Palpites pro Inglaterra e Argentina depois do break, aqui no Nova Brasil em Campo. Aguarde aí que já vem os palpites do Gavião, do Celso Cardoso, do Renan Teixeira, com pão de alhozinho da jogo.
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9: 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Ligação leste-oeste com trânsito parado no sentido da Zona Leste, mas olha, desde lá de baixo, desde a saída do elevado João Goulart do Minhocão. Entrou na radial, o caminho segue difícil até mais ou menos a Rua dos Trilhos, até a altura do viaduto Bresser. Desse ponto em diante melhora bastante. Volta a parar a partir do Carrão e aí até pelo menos a passagem pelo Penha você encontra dificuldades. 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Ronaldo Rodrigues, Nova Brasil FM.
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3: 18 horas e 1 minuto. 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Deixa eu mandar um abraço pro Eduardo de Menezes. Ontem conversando com o Hugo Botelho, ele falou: Eduardo de Menezes, grande parceiro, jornalista da ESPN, acompanha todos os
2: bonito,
3: dias.
2: Bonito, hein?
3: O Nova Brasil em Campo é lindo, né? O nosso Eduardo de Menezes é o homem mais lindo.
2: Ele é
3: um
2: bonitão da TV.
3: Jornalista esportivo. É o homem mais bonito. Já mais bonito que o Cristiano Ronaldo, o Gaviva. É, rapaz.
2: É, vamos. Ele disse que tá na pista, hein? Será que é verdade?
3: Será? Mas ele saiu alguma vez da pista? Nunca sai.
2: Não sei. Quem fica muito na pista, espera o jato, hein? Cuidado.
3: Cuidado. 18 horas e 1 minuto, é o seguinte, terminou e a Espanha está na final. A Espanha bateu a França por 2-0 e decidirá no domingo a Copa do Mundo contra a Inglaterra ou a Argentina. Vamos lá, Renan, palpite para a Inglaterra e a Argentina.
24: Você já sabe o meu também.
3: Também.
24: 2-1 Inglaterra.
3: E você, Celso?
30: 1-1 e vai para os pênaltis.
3: Caramba, Celso.
24: Caraca, isso aí.
3: É
24: quem ganha nos pênaltis.
3: Quem ganha nos pênaltis.
30: Aí também já quer demais. Ganha...
3: Argentina e Espanha, final, na opinião de Celso Cardoso. E na sua, Gaviva?
2: 1-0 Inglaterra.
3: Eu vou de 3-0 Inglaterra. Anote aí que eu tô falando, hein? A Argentina não pegou ninguém. Não pegou um time nem que tem um grande jogador. Eles não enfrentaram ninguém nessa Copa do Mundo. Aí amanhã eles vão sentir o que é Copa do Mundo de verdade. 3-0 amanhã. Anotem aí.

0: Salve, amigo torcedor, vamos juntos com detalhes e informações do Timão. O Corinthians, prestes a voltar ao Campeonato Brasileiro, vem vivendo fora de campo vários problemas referentes à parte financeira, salários atrasados, já tinha o transfer ban vigente referente ao José Martínez e agora com a sanção da FIFA, novo transfer ban por tempo indeterminado, uma multa de 225 mil dólares, devido a atrasos aí referentes às contratações do Charles, também do Thales Magno e do próprio José Martínez. A diretoria promete correr contra o tempo para tentar resolver todas essas pendências. Hugo Sousa, que reclamou dos salários atrasados, ao mesmo tempo demonstrou confiança na solução que virá por parte da diretoria e ele é o nosso convidado para falar a respeito do assunto dentro de campo. Bola rolando, como vê o Corinthians e a expectativa para essa sequência forte que terá o Timão nas competições que terá pela frente.
1: Para ser sincero, acho que a gente está bem acostumado a vestir a camisa do Corinthians. A gente sabe muito bem como é entrar em campo, como é jogar jogos decisivos, jogar jogos que são importantes, jogar Campeonato Brasileiro, Copa do Brasil, Libertadores, todos esses jogos que a gente tem para jogar. E eu acho que nesse momento o melhor treino possível é a gente adquirir o máximo de informação que o nosso treinador tem para passar. É o que a gente tem feito. Eu acho que isso que vai ser importante para que quando a temporada realmente volte, a gente esteja com tudo muito claro. E é isso que a gente tem feito. Eu acho que o clube fez uma decisão boa até de deixar a gente treinando mais tempo. O Diniz é um treinador que a gente sabe que tem muita informação para passar e a gente precisa de tempo para conseguir colher todas elas. E a gente tem conseguido fazer isso, né? E agora é pensar só na volta, dia 23, trabalhar e se empenhar só para isso, para que a gente possa voltar a apresentar nosso melhor futebol.
0: Muito bem, acompanhamos atentamente o que disse o Hugo Sousa a respeito da possível chegada do Wesley. Clube árabe aceita pagar parte dos salários e emprestá-lo por empréstimo. Então é isso, falei do Corinthians, até mais, um abraço, amigo.
2: Um abraço, Edson Rufino, trazendo as informações do Corinthians. A gente falou muito ontem das questões do atraso e a novidade é que o presidente do Corinthians, Celso Osmar Stabile, está armando uma reunião com os jogadores para conversar, para justificar os atrasos. Mas o que eu acho que pegou, Celso, queria saber a sua opinião, o que pegou foram as histórias ou as notícias de que o Corinthians estava negociando com o Arthur, que quer ganhar 2 milhões e meio por mês, e o Wesley, que retornaria por 1 milhão e 900 mensais. Eu acho que foi isso que realmente deve ter... deve ter deixado o elenco pé da vida, Celso.
3: Nova paga em dia, excelente instituição, então é algo hipotético. Imagina a gente estar trabalhando num lugar, eu com salário atrasado, você com salário atrasado, você com salário atrasado, aí começa a sair um monte de informação. Ah, a gente vai trazer fulano de tal da rádio X.
2: Sim.
3: Ah, vamos trazer fulano de tal da rádio Y. A gente vai ficar aqui e vai falar, tá, tudo bem. Caras caros.
2: É.
3: E aí você fala, pô, e tá. E
4: nós vamos tirar o Caio Ribeiro lá da Globo pra trazer pra cá.
3: É.
4: Ah, peraí.
3: Ah, e o nosso?
2: Sim.
3: E aí, como fica?
2: Mas eu estava ali pra justificar isso.
3: Ele vai ter que se virar nos 30. Ele vai ter que se virar nos 30. Na verdade, a melhor maneira de você conter esse tipo de comportamento é com ações, o Renan é ex-jogador, concretas. Olha, passamos por tal... E aí entra muito a satisfação. Problemas, o Brasil vive um problema, as instituições vivem um problema, a gestão, enfim, problemas acontecem.
2: Sim.
3: Você chega nos caras e fala assim, olha, não tivemos problema de caixa dessa vez, não deu, lá, vamos fazer isso. A gente tem aqui o planejamento de pagar tanto, tanto, tanto, até tal dia e negociar. É isso que tem que ser feito. Agora, não dá para você não dar satisfação enquanto, paralelamente, correm notícias de que você está tentando trazer fulano, beltrano, sabe, pagar X, pagar Y para determinado jogador. Então, a primeira coisa que você tem que fazer é conversar com o seu elenco para ajustar. Mas, certo, Renan?
4: Perfeito. Só que essa satisfação não pode ficar nas palavras. Se houver um acordo, ó, nós vamos... que haja essa transparência com o elenco. nós vamos ter os recursos de tal empresa em tal dia, e nós vamos pagar tal dia, paga

0: nesse tal dia.
1: Uhum.
0: Não fica só no...
1: Claro.
0: Aquela no, oba, no famoso blá, blá, blá. Porque se passar um, dois dias daquele prazo e não pagar, acabou. Você nunca mais vai ter a confiança dos jogadores. Nunca mais. Nunca mais. Então, você ir lá dar satisfação, expor o problema e expor da onde estão tentando a solução é muito legal, Celso. Mas a partir do que essa promessa seja cumprida. Senão, você perdeu o respeito de um jogador de futebol.
1: Sim.
0: Cara, é uma...
1: Não, e você ser transparente. Ó, estamos buscando reforços pontuais, porque podemos perder alguns jogadores agora na janela, que vai sanar as nossas... parte dos nossos problemas, então a gente já tem que se antecipar, reforçar. É isso, tem que ser transparente.
0: Então, mas o reforço pontual que eles estão falando, que o treinador falou na entrevista coletiva, inclusive eu falei aqui ontem, que o torcedor do Corinthians não merece ouvir isso, não é pontual no nível do Corinthians. Nível que eu quero dizer, nível financeiro do que é o Corinthians hoje. Um quer ganhar 2 milhões e meio, o outro quer ganhar 2 milhões, o Corinthians não tem dinheiro pra pagar isso.
1: Mas a questão...
0: E quando fala da renovação, a gente tá olhando ali, sabe aquele destaque do Novo Horizontino no Paulista? Novo Horizontino que tá bem no Campeonato Brasileiro da Série B. A gente tá de olho nesse... Opa, peraí. Cabe no bolso do Corinthians, certo, Weber? Cabe no cofre do Corinthians. Aí você tá falando a verdade pro torcedor. Agora...
2: vou trazer o Arthur com o André, com Breno Bidon, com o Ranieri no meio. Não,
1: mas
2: não
1: aí
2: tem.
1: Qualquer lógica.
0: Mas mesmo que...
1: André e Bidon saem... E aí, se sai, você abre brecha para salário.
2: Agora não pode nem sair, né? Por causa do transfer ban.
1: Para você resolver isso.
0: Não, o transfer ban é entrar.
1: Então, mas de repente...
2: Não, pode
0: registrar novos jogadores.
2: Não, você não pode vender também. Nem vender, nada.
1: Nem vender, nem comprar.
2: É.
1: Porque aí, a leitura que eu faço é essa. André e Bidon devem sair. No que vai sair, você abre espaço no orçamento para pagar salário e jogador que possa chegar e cumprir a função, porque também não dá, assim, Corinthians está numa Libertadores da América, você também não pode abrir mão da competição, porque isso significa dividendos lá na frente, se você, rendimento lá na frente, se você vai avançando,
2: exposição dos jogadores também,
1: exposição, então você também não pode, aí é uma questão onde você, é cobertor curto. Mas tem que fazer, não tem jeito. Ano em que você está no meio de uma competição importante como a Libertadores.
2: Não pode. Só para falar, não pode nem vender jogador da base, Renan.
1: Nada.
2: Nem da base, sério? Nada.
0: E o transfer ban é curto, né? É um valor pequeno.
2: Tem três, né?
1: Tem que resolver o do Martínez, tem que resolver
2: do Midland lá, o de Charles. E do Thales Magno com o Philadelphia.
0: Então vamos lá. Vamos supor que o Corinthians pague esses transfer bans todos aí. Legal. E venda dois jogadores, o Bidon e o André. Mesmo assim, não poderia contratar o Arthur. A dívida do Corinthians é impagável? Não,
2: impagável não é. Se tiver um bom administrador, paga.
0: É uma dívida muito grande, certo? Se você consegue a venda, você tem que ir quitando essas dívidas. Não pensar porque abriu uma brecha na folha, que não é uma brecha tão grande, porque são dois jogadores vindo da base, eles não ganham 500 mil cada um, você contratar o Arthur por 2 milhões e meio, tá errado.
2: E posso, com todo respeito ao Arthur, o Arthur já não tem mais nada a ver com aquele Arthur do passado. Os jogos do Grêmio... Não. Que ele sumidaço no jogo. Jogava uma partida e os caras elogiavam. Olha o que tá jogando o Arthur. Ficava mais 10 sem jogar nada. Então não vejo com bons olhos a contratação.
1: E o
2: Wesley, né? O Wesley também é outro absurdo. Não,
1: e os salários a que ponto chegaram? Aí eu fico imaginando. Memphis Depay, férias, pediu, baixou o valor de salário, aquela coisa
2: aí
1: toda.
2: Ele tá
1: falando em 3 milhões e chega ganhando praticamente o mesmo que ele.
2: Não dá.
1: Entendeu?
2: Caviva, qual que seria a justificativa do presidente do Corinthians, hein, Gaviva, pro elenco, hein?
3: Justificativa, você diz assim, de reduzir salário ou de falar que tá chegando gente?
2: Porque o Osmar Stab, ele tá planejando aí uma reunião para conversar com os jogadores para justificar porque os salários estão atrasados. Qual que seria a justificativa dele, Gaviva?
3: Você viu? Fecharam o Estreito de Hormuz. Aí o Donald Trump disse que vai cobrar pedágio. O petróleo subiu. Tá 87 dólares o barril. A situação tá difícil. Eu acho que vai ser essa a justificativa.
2: Porque não tem outra, né? Vai falar o quê? Ir atrás. E com certeza essa reunião, o jogador vai falar: mas pô, você tá falando em trazer Arthur e Wesley? 3 milhões e 3 milhões, não, 4 milhões e 300 por mês, pô. Não, tá demais, tá demais. 18 horas e 13 minutos, vamos com o nosso ouvinte no YouTube e também no WhatsApp. Vamos começar pelo YouTube, lembrando a você, na audiência rotativa do rádio, que a Espanha está na final da Copa do Mundo, bateu a França por 2-0. A França está fora da Copa do Mundo, vai disputar o terceiro lugar com a Argentina e Inglaterra. E lógico que um dos dois vai fazer a decisão com os espanhóis. 18 e 14, vamos com o WhatsApp então, no 11-943-805-100, 11-943-805-100. O César de Atibaia falando, o Ébrio, o Mbappé teve seu dia de Tiquinho Soares hoje. Vai, Argentina.
3: Aí é sacanagem.
2: Sacanagem. Anotado, senhor. 3-0. Aguenta amanhã. Guilherme Dan da Moca. Um abraço pra você. Deixa eu ver quem mais aqui.
0: A Moca que tá com a torcida grande pra Argentina, né?
2: Eu quero saber se lá na Argentina você vai... Eu queria que um brasileiro andasse lá e procurasse um argentino com a camisa do Brasil. Vocês vão encontrar nunca.
1: Não é.
2: Aí, não vai encontrar nunca.
1: Eu posso fazer um depoimento aqui?
2: Lógico.
1: Porque, assim, desde... É algo que eu vejo, sei lá, pelo menos uns 20, 25 anos, desde que fui para a Argentina pela primeira vez. E quando eu viajei, eu percebi que a rivalidade do brasileiro com o argentino é muito maior do que do argentino com o brasileiro.
2: Será?
1: Eu cheguei a ver programas de televisão, por exemplo, dos caras enaltecendo o Ronaldinho, o Ronaldo Fenômeno, reverenciando os jogadores brasileiros.
2: Ah, mas nós reverenciamos Maradona, Messi.
1: Assim, claro que no futebol existe a rivalidade, mas existe um respeito muito grande.
3: Mas o racismo é forte, hein?
1: Ah, não, isso sim, isso é uma outra história. É assim como existe aqui também.
2: Sim, mas lá é mais pesado, também, né?
1: Lá é mais pesado, mas aqui também existe. Aliás, é um câncer no mundo.
2: Sim.
1: Mas eu devo dizer, e eu acredito nisso até por presenciar, a nossa rivalidade com o argentino. A gente odeia, eu digo, o povo brasileiro odeia muito mais o argentino do que o argentino odeia o brasileiro.
0: Tem alguns jornalistas que estão nos Estados Unidos. Um deles, um amigo, Danilo Lavieri, perguntou para muitos argentinos que estão lá nos Estados Unidos... Qual que é o maior rival do argentino, futebolisticamente falando? Inglaterra. A maioria respondeu Inglaterra.
2: É.
0: E me surpreendeu, porque pra mim era o Brasil, né? Eu acho que também foi
2: que é outra
0: rivalidade Pelé e Maradona, né? Acho que por isso também, né?
2: Mas é essa bobagem aí do negócio das Malvinas.
0: Das ilhas.
1: Puramente, Chile e Uruguai também tem uma rivalidade muito grande com a Argentina.
0: Exatamente.
1: Porque é na música, na obra, na arte e tal. O Brasil é mais no futebol.
0: Sim. Dito tudo isso, Weber, vamos Inglaterra.
2: Vamos Inglaterra. Dito tudo isso, 3-0 Inglaterra. Vamos, English Team. É o seguinte, a gente tava onde aqui mesmo? No nosso ouvinte. Tem mais mensagens aí, nós vamos lá. Mas é o seguinte, o Gaviva falou um negócio aí. Eu sei que não tem nada a ver, gente, porque um dia desse eu conversava com uma pessoa e falava sobre isso, né? Sobre essa bobagem das Ilhas Malvinas, né? Gente, o mundo, ele tem os seus ciclos, né? Gente, eu sou de família portuguesa. O que os portugueses fizeram no Brasil na época do descobrimento, eu não posso carregar comigo aqui em 2026. Eles fizeram errado lá, eu não posso defender o que eles fizeram de errado lá atrás. É igual os argentinos, né? Ou os alemães. Pensou se um neto de um bisneto de um alemão que participou das maiores atrocidades do mundo, ele não tem culpa, gente. O que o alemão fez lá atrás foi errado. Mas o cara não pode carregar. É igual os argentinos. Os argentinos, como disse o Gaviva, é verdade. Racismo lá é pesado. Mas isso eles passaram de pai para filho. Porque eles tentaram erradicar os negros do país. Diferente do Brasil, que teve a escravidão e os negros ficaram num lugar muito pobre, né? Lá não, na Argentina, eles tentaram erradicar, acabar com qualquer negro lá. É diferente, né? Mas eles continuam num nível muito absurdo, cultuando o racismo. Mas, enfim, 18 horas e 18 minutos... Vamos lá, pessoal, no telefone 11-943-805-100.
4: Boa noite, Nova Brasil. Boa noite, Ué Galera. Albério aqui de Jundiaí. Ó, A França é freguesa da Espanha. Perdeu na Nenshel, perdeu na Euro, perdeu na Copa.
2: França freguesa.
5: Rapaz, eu acho que seria legal a gente ver Neymar em 2030, né? Tem que ver se ele quer estar lá em 2030. Imagina Neymar, Estevam e Hendrick e Rodrigo e Vini Júnior. Você tá doido? José Carlos, vendedor aqui de São João da Boa Vista, São Paulino sofredor.
6: Boa tarde, Nova Brasil. Boa tarde, Heber Lima. Aqui é o José Carlos de Santo André. Heber, sempre menino Ney. Sou São Paulino, mas o menino joga muito. É que esses corintianos é tudo invejoso, mas se ele treinar, ele chega lá. Menino Ney, 2030.
7: Boa noite a todos. Boa noite, Heber Lima, a todos aí da Nova Brasil. Rodrigo aqui da Zona Leste de São Paulo. Cara, o Heber Lima deve sonhar com o Neymar. Ele deve sonhar com o Neymar. E só ele acredita no Neymar tanto assim. Nem o Neymar acredita nele do jeito que o Heber Lima acredita. Nem o Neymar.
8: Boa tarde, Heber Lima. É o Ivan do Cangaíba. Olha, tá mais que na hora que o presidente do Corinthians, o Stabile, e o Marcelo Paz, eles têm que ser cobrados com veemência. Porque como é que pode um clube como o Corinthians, grande, passar por essa situação? Olha aí, ficar de olho aí pro nosso time não ir pra segunda divisão. Um abraço.
0: O Corinthians tava bom, meu.
9: Boa noite, Weber Lima e demais debatedores e todos que estão ouvindo a Nova Brasil. O jogador vai vir pro Corinthians pra ficar aí com salário atrasado? Esses caras estão vindo aí pra receber 2 milhões, 1 milhão.
2: Aí recebe.
9: E não receber? Recebe. Será que o cara não sabe que o Corinthians também não tá pagando?
10: Boa noite, Weber. Boa noite, Nova Brasil. Levi Pedroso. Eu não falei que a Espanha vai ganhar? Que ia ganhar? E agora só falta a Argentina perder. Abraço a todos.
2: Valeu, um abraço.
11: Boa noite, Weber Lima. Boa noite, pessoal da Nova Brasil. Espanha surpreendeu a França e amanhã vai acontecer o esperado. A bola de cristal do Weber Lima aí falou que é Inglaterra, mas na cabeça. Concordo com ele também. Amanhã Inglaterra, final Espanha e Inglaterra, com Inglaterra sendo campeã.
12: O Weber Lima, Lourdes de Piranga, palmeirense. I love England. Sorry. Bye bye, Argentina. Boa tarde.
2: Boa tarde.
13: Weber Lima, boa noite a você. Rapaziada da Nova Brasil em Campo, aqui é o Will de Jundiaí. Ô Weber, será que o corintiano não entra na realidade dele? O Flamengo foi disputar um amistoso com um time que joga Champions League. O Corinthians foi jogar um amistoso com um time da quinta divisão, ainda conseguiu empatar. Pelo amor de Deus, hein?
2: Um abraço pra você, obrigado pela audiência.
3: Mas aí também não. O Flamengo foi jogar na Europa, mas quem é o campeão da Copa do Brasil? Quem pegou o Flamengo aí na Supercopa, quem ganhou? Foi o Flamengo ou foi o Corinthians? Dá licença, velho.
2: Foi bem, Gaviva, nessa daí você foi bem também. Porque é verdade.
0: Ficou bravo, hein?
2: Bravo, Gavião, ficou bravo. Calma, Gavião. O que é bom pra relaxar aí, Gavião, pra tomar uma aí?
3: Aqui hoje acho que um bombeirinho, hein?
2: Bombeirinho?
3: A pinga com groséia, fica bonito no copo, vermelhinho e tal.
2: Ô, Gaviva, essa molecada de hoje acho que não sabe nem o que é bombeirinho, né?
3: Não sabe, né? O pessoal gosta de uns drinks. Os drinks que tem, vem um guarda-chuvinha. Né? O pessoal gosta daqueles drinks que vem um guarda-chuvinha. É. Tem 3, 4 tão de cor, assim, tudo bonitinho. Sexão de beat. É. E não sei mais o quê.
0: Tem rabo de galo, hein?
3: Pinga com soda.
2: Oh,
3: rabo de galo.
2: Tem
3: cachaça
2: aí.
3: Cachaça com vermute. Tem.
0: Maria Mole,
3: tem de tudo, Chevette, tem de tudo, velho.
2: O que é o Chevette, Gaviva?
3: O Chevette é uma mistura que eu não lembro de cor agora, mano, mas sai até fumaça do copo. O cara vai depois, vai no banheiro fazer xixi, ele fura o vaso, mano.
2: Como é que é aí, ó, a produção tá falando aqui, como é que é?
0: Chevette é corote.
2: É um corote de limão.
0: Isso.
2: Com suquinho Tang. De baunilha.
0: Suco Tang de baunilha e a cuia, um gelo e aquele gelinho de água de coco.
3: Os caras, velho.
0: Você toma um copão daquele ali, e é R$5 o copo.
2: Nossa. Vira com o gojão, curte. Vira.
0: É doido,
3: mano. Mas isso aí dá UTI, isso aí vai em estado de coma, mano.
2: Mas pro frio, Gavião, o que você aconselha?
3: Frio é conhaque puro.
2: Conhaque.
3: Não conhaquinho, é, não é, pode ter água na boca.
2: Só não dá barra com meu limão, não, né, Gaviva?
3: Ah, esse que você falou aí é o quebra-cama, hein? Além de aquecer, o chicote estala.
2: Boa, Gaviva. Rápido break, voltamos já com o Nova Brasil em Campo, com pão de alhozinho. Com pão de alhozinho da jogo.
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17: Temperatura caindo cada vez mais na cidade de São Paulo e olha, cuidado com a marginal do Rio Tietê. Acidente sério no sentido da Ayrton Senna na altura da ponte Comunidade Húngara. Tudo travado desde o Cebolão, já complicando o finalzinho da Castelo Branco e complicando a Pinheiros, hein? A Pinheiros parada no sentido da Castelo desde a Avenida dos Bandeirantes até o acesso ao Cebolão, reflexo dessa ocorrência. Caminho pela Zona Oeste, pela Pedro de Moraes, Fonseca Rodrigues e Gastão Vidigal. 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

0: 18:27, voltamos com o Nova Brasil em Campo. Deixa eu ir pro YouTube, o pessoal participando com pão de alhozinho da jogo. O JRM Brasil tá falando, Neymar joga bem pôquer até 2030. Antônio Sebastião, Neymar pra mim já era pro futebol, já é um ex-jogador faz tempo. O Marcos Vinícius fala, acorda sociedade brasileira, o ciclo do Neymar acabou, graças a Deus, que nem diz a música, seu tempo acabou, vai tchau e benção. Ivanildo Franco, Neymar não terá mais condições. Minha crítica ao Marcelo Paz do Corinthians, cadê os reforços? Com dívidas e jogadores sem receber salários, ele e o Stabile são dois incompetentes. O Edson Orrilha de Nagoya, o Gavião pelo jeito pagou a conta de luz. Pagou, né, Gavião?
1: Ah, tudo acertado agora, mas a gente viu também que estavam mexendo aqui, viu? Estavam mexendo aí, tinha gente que tentou furtar, acabou não fazendo o serviço completo, que chegou alguém e saiu correndo, mas desinstalou a conexão lá da frente do poste. Mas tá tudo certo, se bem que tinha duas contas atrasadas sim.
0: Edmar Matos de Campo Grande, Mato Grosso do Sul, um abraço pra você, curtindo no Jornalismo Nova Brasil. 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Lembrando pra você que na próxima quinta-feira, a partir das 19h, o retorno do Campeonato Brasileiro, o Santos em campo contra o Botafogo, com a narração de Cleiton Gamarra, os comentários da Fran, com o Gavião na interação do nosso ouvinte pelo YouTube, também pelo WhatsApp, e os comentários, já falei, né? As reportagens de Felipe Oliveira. Depois, na terça-feira, a gente vai falar sobre isso daqui a pouco. Terça-feira foi antecipado o jogo do Santos. Santos jogará na terça-feira contra a Universidade Central da Venezuela, às 21h, e você vai curtir tudo a partir das 20h30 aqui no Futebol da Nova Brasil. E depois, quarta-feira, nós temos rodada dupla no nosso futebol, começando às 19h com Coritiba e Palmeiras, e na sequência, em Bragança Paulista, São Paulo e Atlético Paranaense. E na quinta-feira, direto do Itaquerão, tem Corinthians e Remo a partir das 19h. 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O pessoal está aqui participando. Luizão do Parque Ferrugem falou que vai ser 3-0 amanhã também. O José William está falando o seguinte, Gaviva. Weber, fala pro Gaviva se desligar do passado e ver a realidade. O Corinthians hoje é um mau exemplo de administração, Gaviva.
1: Sim, concordo, é um mau exemplo de administração, mas quando eu falei campeão da Copa do Brasil, é o atual campeão da Copa do Brasil.
0: E o atual da Supercopa, né?
1: Exatamente, isso aqui é tudo atualidade. Agora, esse negócio de gestão errada, isso aí já é de mil anos já.
0: Já, muito tempo, com certeza, desde de Dualib. Sidney Paulino Teixeira, de Cajamar, Reinaldo, cadê? Lá em Americana, curtindo o nosso futebol. Cadê? Valdir, motorista aplicativo de Araçatuba, ouvindo pelo 90,1. Obrigado, ô Valdir, os valores estão certos, o Brasil é que paga mal. País que não luta para se ganhar bem, mas o futebol tá extrapolando mesmo, viu? Esses valores aí estão passando da conta ou não estão, Renan? Você que fala muito sobre isso.
2: Pelo amor de Deus, é um absurdo. Absurdo que estão pagando.
0: Quanto você ganhava mais ou menos?
3: Imagina na sua época.
0: É isso que eu ia falar. Quanto mais ou menos, Renan, assim, de diferença para a sua época? E olha que nós estamos falando a época do Renan, não está tão longe, não.
3: Porque de 20 anos atrás.
2: Pô, vamos dar um exemplo do time que eu joguei no São Paulo. O Rogério ganhava mais, ele ganhava, sei lá, mais ou menos uns 300 mil. Depois era tudo um padrão. Jogadores que chegaram juntos. Cicinho, Fabão, Danilo, chegaram todos juntos. 40 mil cada, 60 mil cada um. Era padrão os contratos de São Paulo. Eu era da base, então os contratos também eram padrão.
3: O Ricardinho foi lá em 2002, foi uma baita polêmica, ele foi para ganhar 300, era uma coisa assim absurda.
2: Absurdo, era um negócio absurdo. Você pode colocar
0: A não, inflação, nem com a inflação, é isso que eu ia falar.
2: A inflação que você quiser colocar em cima, não dá o que
0: não
2: o...
0: Dá não dá os 2,5 milhões do Arthur. Não,
2: você tá maluco, Weber. Isso aí é um negócio...
0: É loucura, mano.
2: É um negócio impensável. Os meninos da base, como eu fui campeão mundial pelo São Paulo, ganho 9 mil por mês.
0: É, não é fácil, rapaz. Eram outras épocas, num outro momento do futebol. Agora o pessoal tá viajando mesmo. É, 18 horas e 32 minutos. Vamos falar das coisas do São Paulo com... Então, como é que é? Aurélio Buta. Olha, eu vou te falar. Com 300... Um time de lateral direito estão querendo contratar outro. As informações com Felipe Oliveira.
4: Um abraço, Weber Lima. Um abraço, amigos ligados da Nova Brasil em Campo. Dia agitado no mercado de transferências do São Paulo. O tricolor paulista está próximo de contratar o lateral direito Aurélio Buta, jogador de 29 anos e angolano naturalizado português. São Paulo se interessou muito pelo nome por conta da sua polivalência. Ele é lateral direito de ofício, mas já atuou na ponta direita e num esquema de três zagueiros como terceiro zagueiro. Ele acumulou passagens pelo Eintracht Frankfurt, da Alemanha, o Reims, da França, e estava na última temporada no Copenhagen, da Dinamarca, mas está livre no mercado, viria sem custos para o tricolor paulista. Nome levantado pelo scout e aprovado pela comissão técnica de Dorival Júnior, muito por conta dessa sua polivalência. Esse negócio deve ser concretizado nos próximos dias, você acompanha aqui na Nova Brasil em Campo. Por outro lado, o São Paulo tem uma baixa importantíssima na sua defesa. Alan Franco está de saída do São Paulo Futebol Clube, rumo ao futebol mexicano. O Alan Franco será o novo reforço do Tigres do México, por um pedido do jogador, pedido do Alan Franco para deixar o São Paulo Futebol Clube. Por dois motivos principais. O primeiro, um receio de não jogar com o Dorival Júnior. Na última passagem do técnico Dorival Júnior, que o São Paulo foi inclusive campeão da Copa do Brasil, o Alan Franco era uma das últimas opções na função. Ele tinha esse receio de não jogar com o novo treinador do São Paulo. E também porque ele e seu staff estavam revoltados com alguns atrasos salariais e de direitos de imagem por parte da diretoria do São Paulo. Ele que, inclusive, abriu mão de boa parte do que o São Paulo devia para ele para ser negociado nesse momento. Por esses dois motivos, o Alan Franco pediu para ser negociado, pediu para sair do São Paulo Futebol Clube. Os moldes de contratação do Tigres é um empréstimo com opção de compra, mas o jogador já até se despediu e não deve retornar ao São Paulo ao fim desse vínculo de empréstimo. Por um pedido dele, Alan Franco não joga mais com a camisa do São Paulo. Então tem jogador chegando para uma função semelhante, mas tem Alan Franco deixando o São Paulo Futebol Clube. Weber, queria que você falasse um pouquinho sobre essa movimentação. Não sei se o balanço desse mercado da bola do São Paulo tá tão positivo não, viu? Um abraço, Weber. Volto com vocês aí do estúdio.
0: Um abraço, Felipe. Um abraço para você. É, o balanço do São Paulo é ruim nas contratações, mas essa saída do Alan Franco é reforço. Zagueiro eu sempre achei fraco. Fraco. Tinha São Paulino que falava, não, ele é bom. Ele
1: a corneta, hein?
0: Ele sabe. Puta, cara lento, velho. Zagueiro lento. Não dá. Zagueiro lento, não era bom de cabeça. Entendeu? Então, ó, área, foi bom, foi bem. Reforço pro São Paulo a saída do Alan Franco. Ó, e eu falei aqui, né, da informação que o Dedé, né, que é ex-diretor social, está expulso do quadro de sócios do São Paulo. Tem uma imagem aqui no telão? Vamos ver se dá. Aí eu mandei pro pessoal da técnica, olha lá, ó. Lá no Morumbi agora, ó. Festa lá, ó. Festa no Morumbi por conta da saída.
1: Eles soltaram o rojão.
0: É, cara, ó. Aí, ó. Festa lá no São Paulo pela saída do ex-diretor social, o Dedé. Tinha que limpar mais gente.
2: Falta gente.
0: Falta gente, bastante. Falta. Tem que colocar gente. Um caminhão lá e ir tirando os caras.
2: Falta gente.
0: Falta muita gente, né, Renan?
2: Falta. Falta o Casares. Né, já foram alguns, foram o Douglas, a Amara, agora o Dedé, tem o Casares, tem um monte ainda que precisa ir embora.
0: Tem um monte.
2: Um monte para limpar essa
1: sujeira. Fazer a limpa.
2: Vai fazer a limpa da sujeira que tá no São Paulo. Agora, uma coisa que eu queria falar, com essas movimentações todas, tá caindo no colo do Arboleda da titularidade, hein, bicho? Que absurdo que tá acontecendo no São Paulo, Weber. absurdo. Que absurdo. Falando de
0: que
2: fora...
0: Que o Sabino tá machucado, né? O Rafael Tolói tá machucado.
2: É, pra sempre, né? O Tolói tá machucado pra sempre. Né? É inacreditável, cara. Inacreditável o que acontece com o Tolói.
3: Tenho curiosidade pra saber qual é o papel do Dorival nessa permanência também do Arboleda.
0: É. Inclusive...
2: Na permanência, não. Na volta do Arboleda.
0: É. Inclusive... Tá fora. Eu não quero pautar ninguém, mas não estarei lá presente.
3: Não, é que sob contrato ele estava ainda.
2: Ah,
3: né?
2: Sim, claro.
0: Não quero pautar ninguém, não estarei na primeira coletiva, mas é uma das perguntas que tem que ser feita para o Dorival. Fala, Dorival, como é que você aceita um jogador que deu todos os exemplos mais errados
2: péssimos
0: já.
2: Péssimos exemplos.
0: Exato, mais errados que já tivemos aqui dentro desse elenco do São Paulo. O cara sumiu. 30 dias você aceitou o cara de volta.
2: Mas você quer que eu responda o que, que ele vai responder?
0: Que ele vai falar?
2: O
0: que ele vai falar?
2: Viu, não foi comigo, eu não tava aqui. E o clube não contratou o zagueiro que eu tô precisando, eu precisei dele. Quando eu tive aqui, ele se comportou bem, ele inclusive foi campeão comigo da Copa do Brasil, então eu não tenho nada a falar do Arboleda. Se ele fizer comigo, é outra história. É isso que ele vai te responder.
0: É, que é uma vergonha, né? Realmente.
2: É uma vergonha. Daí no momento que sai o Rui Costa... E ele, com tudo isso, com a necessidade para a posição, e de fato, nisso ele tem razão, ele fala, não, pera, um cara que jogou comigo, que não me deu esse trabalho, volta, vamos conversar com ele.
3: Preciso de um zagueiro, vamos conversar com ele.
2: Preciso de zagueiro, né? Arboleda, e aí, amigão, vamos trabalhar, quer jogar comigo igual você jogou há 3 anos atrás, tamo junto, apertou a mão, porque também não apareceu nada pro Arboleda, porque o Arboleda achou que ele fosse fazer isso daí, e aparecer 300 clubes pra contratar ele, apareceu nenhum.
0: Só apareceu Vitória, mas eles queriam que o São Paulo pagasse, São Paulo falou que não.
2: E não apareceu nenhum. É. Então, é isso, aí nós vamos ter que aturar o Arboleda, mas assim, eu sempre achei o Arboleda um bom zagueiro.
3: Sim, claro.
2: Eu sempre achei o Arboleda um bom zagueiro. Só que essa atitude dele é imperdoável.
0: Sim.
3: E certo? Não é a primeira vez, né?
0: Não é a primeira.
3: Não.
0: Já fez o
2: muito longe
0: já.
2: Disso.
3: Ele já queimou as oportunidades. Sim. Que...
0: É verdade, Celso. Fala, Gaviva!
1: Eu queria saber de vocês três, esse jogador que tá chegando aí, que é tipo, joga em todas as posições, lateral, é zagueiro, é isso e aquilo, ele tem só o aval do Dorival, né, que o pessoal da análise de desempenho vai lá e acha esse cara, ou é uma indicação do Dorival?
0: É difícil, hein?
2: Eu acho que fica mais pela primeira opção sua aí, Gaviva. Analistas do mercado.
0: Então,
2: analista de mercado e de desempenho, os caras vão lá, final de contrato.
0: Mas você consegue analisar por 10 jogos no ano, Renan?
2: Não, claro que não, Weber.
0: Então, claro pô. É o cara jogou 10 partidas no ano.
2: Eu já te falei mais cedo aqui.
0: Não nesse ano, viu, Celso? Na temporada europeia.
2: Temporada europeia. Sim. E aí eu já falei pra você: se o São Paulo não conseguir formar um jovem, um atleta que faça o que o Aurélio Buta, ou Butá, não sei qual que é a pronúncia do nome dele. Se o São Paulo não conseguir formar, fecha a Cotia.
0: Fecha
2: as portas. Porque Cotia é um espaço gigantesco. Quem não conhece lá é uma coisa mais linda do mundo. Só que ali é um gasto também milionário mensal. Então, já que você não consegue formar o Aurélio
0: lateral,
2: Buta, fecha a porta.
0: Baixa a porta de Cotia. Fecha mesmo.
3: Aliás, e a gente tá tocando num ponto, porque eu fiz até um vídeo, Web, acho que não tive a oportunidade de falar sobre isso aqui, depois da eliminação do Brasil. A gente já falou de reconstrução no passado. Mas agora é hora da gente reconstruir. Porque não tem lateral. Não tem meia. Não tem centroavante. Não tem atacante. Não tem jogador de velocidade. São poucos que a gente tem. Onde vai produzir isso? Na base. Então é hora dos clubes olharem para a base, até porque está todo mundo endividado. Então está na hora de parar de vender para a torcida ilusões. Ah, porque o São Paulo é soberano, porque o Corinthians é isso, porque vestir as sandálias da humildade, como fez o Flamengo lá em 2015, 16.
2: Acho que até antes, né?
3: É, um pouquinho antes, 2013, quando ficava lá no Cheirinho, na história do Cheirinho e tal. Equacionar as dívidas. Que foi o que fez o Bandeira de Melo. Ah, vamos parcelar o que tiver para parcelar. Vamos lutar pelo que a gente tem. Revelar jogador, que revelou Paquetá, revelou
2: Vini Júnior,
3: revelou um monte de gente.
2: Transparência com o torcedor, precisamos de você.
3: É isso.
2: Precisamos de você. Tá aqui, ó. Quitamos com o Celso Cardoso. Eu devia R$1.000 pro Celso Cardoso. Tá quitado.
3: Tá aqui, ó.
2: Isso.
3: Esse Flamengo tá valendo a pena. Então tem que fazer São Paulo, tem que fazer Corinthians. O que fica? Ah, esperando aparecer. Quer dizer, fica esperando não, né? Porque quem tá falando que quer continuar roendo o osso e tirar as vantagens.
2: Claro.
3: E o torcedor fica esperando que apareça uma SAF, alguma coisa. O que precisa é reestruturar. O Palmeiras fez isso com o Paulo Nobre. Quase caiu em 2014. Quase caiu. O que é o Palmeiras hoje? É. Você tem que ter alguém sério, que realmente olhe para o clube com carinho, com amor. Mas não é só carinho e amor, é olhar também com profissionalismo. Enquanto continuar nessa várzea, e é várzea com todo respeito à várzea, a várzea no sentido pejorativo, de
2: amadorismo,
3: os caras querem ser presidente, de diretor por causa do status, porque tem carteirinha, porque influencia os amigos, olha, eu sou conselheiro do São Paulo, eu sou conselheiro do Corinthians, eu tenho uma carteirinha, eu mando prender, mando soltar. Velho, já para com isso.
2: Tem clube amador que é mais organizado que time profissional, é mais sério que time profissional.
3: Muito. Vamos pegar algumas gestões. Você falou do Novo Horizontino na Série B. Olha a gestão do Novo Horizontino. Olha a gestão do Mirassol.
2: Mirassol.
3: Mirassol tá entre os clubes. Ah, é pequeno. Tá, mas tá ali. Não deve pra ninguém. E tá brigando na Libertadores. É. Tá tendo o Campeonato Brasileiro ali. O ano passado foi digno, mas tá aí. É isso que tem que ser feito.
0: Sim. Vocês falaram de um ponto importante aí, né? Essas contratações do São Paulo é só um atestado desse cara aí, desse Aurélio aí, que jogou apenas 10 partidas, né? Se juntar o tempo, a minutagem dele na temporada europeia, 25-26 pelo Copenhague e um pedaço pelo Eintracht Frankfurt, são 10 jogos, né? São 10 jogos. Como é que o pessoal da análise conseguiu avaliar um jogador por 10 partidas? Né? Mas voltando à história do ponto importante que vocês tocaram, a contratação de um jogador desse, com os meninos lá, o Igor, o Mike, o Moreira, com o Lucas Ramon hoje lá, não é da base do São Paulo, mas os outros três sim, é o atestado de que o trabalho de Coutinho não vale nada, absolutamente nada. São apenas gastos que o clube tem. Porque se você não confia a sua lateral direita a um garoto que você formou, que tem lá há muito tempo, realmente é o atestado da incompetência do São Paulo. Sim, e São Paulo não para de ficar buscando jogadores fracos em equipes inferiores da Europa.
3: Perdão, Renan.
0: Fala, Renan.
2: Não, sem esquecer que o antigo dono de Cutia, repito, dono de Cutia, também acabou de ser expulso, Douglas Schwartzman. Né? Ele era o dono de Cutia. Então você falou, no trabalho lá em Cutia não é... Qual foi o termo
0: que
2: você
0: falou? Eu falei, aí tá mostrando atestado que não tá acontecendo.
2: Que não tá funcionando,
0: né?
2: não tá funcionando.
0: Era ele. Não é bom.
2: Então não era pra formar atletas pro São Paulo pra lá na frente trazer o retorno financeiro, não. Ele estava preocupado com outras coisas e isso foi provado.
0: Fala, Celso, para a gente fechar e pro break.
3: Porque a gente tem alguns, tem o Flamengo, eu citei, tem o Palmeiras. Sim. Olha o trabalho de base que faz o Flamengo, o trabalho que faz de base que faz o Palmeiras. De repente você tem que unir base e profissional. O Independente Del Valle faz isso com tanta competência. Você tem lá a mesma filosofia de trabalho na base, no time principal, porque você vai formando dali os reservas imediatos, os substitutos imediatos para jogadores que vão sair.
2: Exatamente.
3: Você tem uma estrutura, você tem uma filosofia, mas para isso você precisa ter uma empresa que visa lucro. Não fatiar politicamente, porque interessa para uma base, interessa para outro, cada um tira vantagem daqui, ao colar, e o clube, só na ladeira abaixo, no fundo do poço.
0: Boa, Celso, rápido break, voltamos já com Nova Brasil em campo, com pão de alhozinho da jogo.
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10: Rodovia Regis Bittencourt tem trânsito congestionado nas duas direções, hein? Entre a região do Rodoanel Mário Covas e Itapsirica da Serra, você encontra tudo muito parado por ali. Agora eu vou falar do Rodoanel. Pista externa muito ruim, congestionada desde a Raposo até o acesso a Regis. E quem está pela pista interna no sentido de Perus, portanto, dificuldade ali de 1 ou 2 quilômetros para se aproximar e passar pela rodovia Regis Bittencourt. A Regis, entre o Largo do Taboão e o Rodoanel, esse pedaço até que dá para você usar. 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Ronaldo Rodrigues, Nova Brasil FM.
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0: 18:49, vamos direto com as informações do Palmeiras com pão de alhozinho, da jogo, Lucas Basílio, grande tarde, grande noite.
20: Grande tarde, grande noite, enfim, um grande abraço pra você, Weber Lima, abraço especial pra quem curte o futebol Nova Brasil em campo. Falamos de Palmeiras, hoje iremos falar do zagueiro Alexander Barbosa, única contratação realizada pelo Verdão nesta intertemporada, podemos dizer assim, né? Ele que foi apresentado, ou pelo menos anunciado, antes ainda do início da Copa do Mundo, em contratação realizada junto ao Botafogo. E o Barbosa fez, no último sábado, contra o Juventus, o seu primeiro jogo treino com a camisa palmeirense, né? Foi utilizado no time principal, agradou bastante a comissão técnica comandada pelo técnico Abel Ferreira, e isso aumenta a possibilidade do Abel ter que mexer no esquema de jogo, né? O famoso sistema com três zagueiros pode voltar a ser frequente nas escalações do Palmeiras, com Alexander Barbosa dividindo ali o sistema defensivo com o Murilo e também com o Gustavo Gomes, né? Claro que ele tem uma flexibilidade muito grande, ele pode atuar tanto com o Murilo quanto com o Gustavo Gomes formando a dupla de zaga, mas essa chance de atuar com três zagueiros pode aumentar até devido à importância que a diretoria palmeirense deu na contratação do ex-botafoguense, que custou cerca de 20 milhões de reais aos cofres do Verdão nessa contratação junto ao Botafogo. Barbosa, de 1,93m, a gente lembra, foi peça fundamental nas conquistas recentes do Bota, né? Tanto de Libertadores quanto também de Campeonato Brasileiro na temporada de 2024. Antes dessa disputa de jogo treino no último sábado, ele vinha fazendo um cronograma todo especial, né? Aquele famoso processo de dosagem de carga no núcleo de saúde e performance do Palmeiras. Vamos aguardar, né? Para saber como vai ser utilizado o Barbosa no Verdão. Vamos ouvir o Maurício falando um pouquinho mais sobre o ambiente que encontrou no retorno ao Palmeiras após a Copa do Mundo. Vamos ver.
8: Sim, eu vejo a volta muito boa, a expectativa sempre alta também. Vejo com muito bons olhos também, estava acompanhando sempre na live os jogos treinos que a rapaziada fazia, sempre também na ligação com os caras aí conversando, sempre me perguntando de como estava lá e eu também perguntando como é que estava a resenha por aí, os treinos, tudo. Então agora já estou me readaptando tudo de novo, hoje um treino foi muito bom também e cada vez mais se adaptar de novo.
20: Esse então, Maurício, né? Um dos selecionáveis que já volta a estar à disposição de todos que foram para a Copa do Mundo. O único que está faltando se reapresentar é ele, Flaco Lopes, que ainda está na disputa do Mundial, vai jogar a semifinal pela seleção da Argentina amanhã diante da Inglaterra, buscando essa vaga na grande decisão.
0: Tá certo, Lucas Basílio, trazendo a sua informação. Deixa eu mandar um abraço aqui pro Walter Santos. Quem mais está nos acompanhando? O Roque Martins, um abraço para vocês. Curtindo o futebol lá no Brasil e curtindo as informações do Peixe com Felipe Camargo.
21: Fala, Weber, tudo bem? Um abraço a você, um abraço, amigo ligado aqui no Nova Brasil em Campo. Vamos atualizar, então, esta terça-feira do alvinegro mais famoso do mundo, que trabalhou nesta manhã no CT Rei Pelé, e o Cuca encaminhou a preparação para o confronto diante do Botafogo nesta quinta-feira, às 19h30, horário de Brasília, no estádio Nilton Santos. É a volta ao Campeonato Brasileiro, última rodada do primeiro turno. O Peixe, que vem de duas vitórias seguidas na temporada contra o Cuenca do Equador pela Sul-Americana, e diante do Vitória da Bahia, né, pelo Campeonato Brasileiro. Se o Peixe conseguir vencer o Botafogo, chega a 3 vitórias seguidas na temporada, a segunda no Campeonato Brasileiro, e pode se afastar da zona do rebaixamento. A novidade no CT Rei Pelé é o paraguaio Gustavo Cabageiro, atacante que estava emprestado ao Portsmouth da Inglaterra, retornou, né, depois da participação dele na Copa do Mundo. O Santos, que a princípio não tinha interesse no atleta, agora vai avaliar o jogador. A comissão técnica comandada por Cuca quer ver se o Cabageiro se encaixa naquilo que a comissão precisa, uma vez que o Lautaro está fora depois de rescindir e ficar à disposição do Cruzeiro para ser emprestado ao Racing da Argentina. Então, Gustavo Cabageiro, que não deve ser aproveitado ainda diante do Botafogo, nem na viagem à Venezuela pela Copa Sul-Americana, pode ficar à disposição para pegar a Chapecoense, dia 25, na Vila. Jogo esse que vai marcar também as câmeras que o Santos instalou na Vila Belmiro e fez um teste nesta tarde em jogo do Sub-17. A CBF instalou as câmeras semiautomáticas, de impedimento semiautomático, e o teste foi feito hoje à tarde, para que no jogo contra a Chapecoense pudesse o Santos utilizar este recurso. E pra gente finalizar, o Weber Lima, o Santos que já sabe onde vai jogar na Copa Sul-Americana. A partida contra a Universidade Central da Venezuela não será em Caracas, mas sim em Valência, cidade a 160 quilômetros da capital venezuelana, por causa dos terremotos. Então, o Santos pega a UCV pela Sul-Americana, terça-feira, 21h30, na cidade de Valência, Weber Lima.
0: E para fechar o giro dos clubes, o giro pelo Brasil, Antônio Lima.
22: Fala, Weber Lima, um grande abraço a você e a quem nos acompanha no Nova Brasil em Campo. Nesta terça-feira, daremos um giro pelo Brasil, trazendo as últimas atualizações dos clubes brasileiros. Danilo está curtindo seus últimos dias de férias antes da reapresentação ao Botafogo. O clube carioca deu alguns dias de descanso para o atleta depois da eliminação do Brasil na Copa do Mundo. O volante, em publicação feita na rede social, aparece treinando e projeta o retorno para a próxima semana. O Flamengo informou ontem que a Justiça Federal de São Paulo reconsiderou a decisão que determinava a entrega da Taça das Bolinhas ao São Paulo. A decisão acatou o recurso interposto pelo clube rubro-negro, que afirmou estar confiante no reconhecimento definitivo de seus direitos sobre o troféu. O Fluminense está perto de estender o contrato de permanência com o Lúcio Acosta até 2029. E o meio argentino de 32 anos tinha contrato até 2028 e ganhou mais um ano de acréscimo. O Internacional acertou a saída de Bruno Tabata. O clube gaúcho liberou o jogador para viajar e realizar exames médicos em seu novo clube, mas não confirmou qual o destino do atleta. Vitória e o Grêmio estão de negociações encerradas por Wagner Leonardo. Os dois clubes não entraram em um acordo pelo pagamento da dívida do clube gaúcho pela compra do zagueiro no ano passado, que era o ponto central da transferência. O Weber Lima.
0: Tá certo, portanto, as mensagens aí do Giro pelo Brasil, os áudios do Giro pelo Brasil, o nosso Felipe Camargo e também Lucas Basílio. Celso Cardoso, em relação ao Verdão, né, o Palmeiras, eu recebi informação de que o negócio do Danilo vai melar o Danilo, tipo, ele vai voltar pro Botafogo e parece que é uma proposta da Europa e o caminho dele não será mais o Palmeiras, informação que eu recebi há pouco.
3: É, a informação que eu tinha durante a Copa, de, aliás, de alguém muito próximo da nova SAF do Botafogo, no novo grupo, é que se o Danilo não fosse para a Europa, se ele não recebesse nenhuma oferta da Europa, no Brasil o acerto seria do Palmeiras. 20 milhões de euros era a proposta do Palmeiras para ficar com o Danilo. Agora, é essa a questão. Palmeiras, se não tiver Europa, se tiver um clube europeu, aí não vai ter jeito para o Palmeiras.
0: E aí, Renan, aí perde um que era a peça que todo mundo estava esperando para esse meio de campo do Palmeiras, Renan.
1: É, ué, pô, seria importantíssimo, mas qual clube da Europa? Porque o Veloso...
0: Fala nem na Roma.
1: Hã?
0: A Roma.
1: A Roma já muda a história, né? Porque estavam falando de um clube russo e daí o Danilo não tinha interesse, né, do Zenit, né? Então, o Danilo não teria interesse de jogar no futebol russo. Aí quando aparece a Roma, aí já
3: outra muda... outra coisa.
1: Já muda a história e... É, se apareceu de fato, provavelmente ele deve ir pro time italiano. Seria bom demais pro time do Palmeiras, meio de campo do Palmeiras ajustadinho.
3: Mas ainda
1: com Danilo ia ser bem legal, porque eu acho que o Palmeiras vai perder dois jogadores.
0: Maurício.
1: O Maurício é um e o Flaco é outro.
0: É.
1: Acho que o Palmeiras vai perder esses dois jogadores. Mas estão falando no Almada também. Sei lá.
3: No Almada, depois dessa Copa do Mundo, também não sei não, hein?
0: É, o Flamengo tá se movimentando, né? Pra tentar trazer o Almada.
1: É.
3: Mas acho que depois dessa Copa que ele tá fazendo, ele jogou muito, por exemplo, no contra a Suíça.
0: É. Jogou um pouquinho, né?
3: Jogou bem.
0: É. Ô, Renan, você tem uma informação do São Paulo. Pra gente fechar e trazer o Gaviva pra opinião dele também.
1: É, tá muito próximo de ser concretizado, é um empréstimo do Tapia.
0: Para o Columbus Crew.
1: Como que é?
0: Crew.
1: É, e sim.
3: Como é que é?
0: Columbus Crew.
1: Aí, Gabriel, fala aí pra nós aí.
0: Agora, mas Columbus Crew. É, mas sabe como é que está escrito? Columbus Crew.
3: Ah, é Columbus Crew?
0: É, Gaviva.
3: Eu não acho tão ruim, não. Ele é brigador pra caramba, mano.
0: Você acha, Gaviva? Eu
3: acho ele brigador, não acho ele um craque, nada.
0: Comemorei aqui nos estúdios quando falaram Tapia vai embora. É outro que, graças a Deus, vai embora.
1: É outro que, se não conseguir formar na base, é aquela opinião nossa, se não conseguir formar na base, Tapia...
0: Leva pro Corinthians, Gaviva, não quer?
3: Não, nós temos 10 Tapia. Não adianta. Ó, e amanhã, hein? Jogo da Argentina aqui no Bar do Cabeção. Se a Argentina perder, 5 feijoadas do Bar do Cabeção é por minha conta.
0: Ô, louco! Aí sim, hein, Gaviva? Gaviva, um grande abraço pra você. Até amanhã.
3: Até amanhã, se Deus quiser. Um abraço, gente.
0: Valeu.
3: Valeu.
0: Celso, um grande abraço e até amanhã.
3: Amanhã.
0: Renan, um abraço, até semana que vem.
1: Semana que vem, Weber. Um abraço pra todo mundo aí.
0: Valeu, Renan, que estaremos juntos no SBT Esportes daqui a pouquinho, às 19h15, lógico, durante toda a semana. Obrigado pela audiência, pelo carinho. Voltamos amanhã às 17h30 com o Nova Brasil em Campo, com pão de alhozinho. Com pão de alhozinho da Jogo. Fiquem com Deus, até amanhã. Tchau.
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0: Você relembrou comigo, Tim Maia, Paixão Antiga. Música brasileira de qualidade aqui na Rede Nova Brasil FM. Mais que moderna brasileira, agora 7h18. Boa noite.
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6: 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Segue ruim a Avenida dos Bandeirantes, parada praticamente de ponta a ponta para quem vai em direção ali à Rodovia dos Imigrantes. Ainda para piorar a coisa, né? Tem uma ocorrência ali próximo, pouco depois ali do viaduto Jabaquara. Quem segue pela jornalista Roberto Marinho, vindo ali da marginal do Rio Pinheiros em direção ao aeroporto, por exemplo, faz um melhor negócio. 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Ronaldo Rodrigues, Nova Brasil FM.
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0: 7h20, boa noite. Esta é Marisa Monte com Arnaldo Antunes.

0: da Mata, nossa canção mais que moderna, brasileira, 20 para as 8.
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4: Marginal do Rio Pinheiros ainda tem dificuldades no sentido da Castelo Branco, desde a aproximação com a Avenida dos Bandeirantes até a aproximação com o Cebolão, reflexo de um acidente sério que aconteceu mais cedo ali na Marginal do Rio Tietê. Pista expressa é a pior opção, tente utilizar a pista lateral ou caminhos por dentro, como a Chucri Zaidan, Berrini, Faria Lima e a Pedroso de Moraes. 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Ronaldo Rodrigues, Nova Brasil FM.
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0: 7h42, aqui tem os outros Paralamas.

0: Nova Brasil, o som de Caetano Veloso, Odara, obrigado pela sintonia. Em instantes você confere o Sob Medida, me dá 2 minutos. Mais que moderna brasileira, agora 7h56, boa noite.
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3: Olha, atenção para a interdição hoje, a partir das 10 da noite, do túnel Max Pfeffer. O motorista vai encontrar esse bloqueio do túnel até o final da madrugada de amanhã, quarta-feira. Obras de manutenção e limpeza que serão executadas por parte da prefeitura. Fique atento com os desvios que serão montados pela CT em todo o entorno. 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Ronaldo Rodrigues, Nova Brasil FM.
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0: Mais que moderna brasileira, agora 1 para as 8. Ótima noite. Começou Sob Medida com Maria Bethânia.

0: Nova, não dá. 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Agora 8:55. Ótima noite. 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

0: Está no ar a Voz do Brasil. As notícias do governo federal que movimentaram o país no dia de hoje.
1: Olá, boa noite.
0: Boa noite para você que nos acompanha em todo o país.
1: Terça-feira, 14 de julho de 2026.
0: E vamos aos destaques da Voz do Brasil.
1: Meio ambiente e clima. Painel eletrônico monitora efeitos do El Niño no país.
0: Plataforma informa onde haverá excesso de chuvas, estiagem ou ondas de calor.
1: Hoje vamos falar sobre o fenômeno e como poderá afetar o Brasil. Luana Karen.
2: Entre as principais consequências esperadas para o Brasil estão excesso de chuvas na região sul e a estiagem nas regiões norte e nordeste.
0: Energia e combustíveis.
1: Conselho Nacional de Política Energética aprova aumento no percentual de etanol anidro na gasolina para 32%.
0: E aplicativo oferece ao consumidor informações sobre postos de combustíveis e canal para denúncias. Gabriela Noronha.
3: O aplicativo é gratuito e funciona como um mapa interativo no celular, ajudando o consumidor a descobrir quais postos são de confiança e quais devem ser evitados.
1: Proteção das crianças e adolescentes no ambiente digital.
0: Como o ECA Digital avança no combate à violação de direitos é o tema de entrevista com Fábio Meirelles, do Ministério dos Direitos Humanos e Cidadania.
4: Então, o ECA Digital é um grande avanço, traz esse princípio do ECA, né, da proteção integral, da prioridade absoluta para o ambiente digital, e ele hoje já é uma referência no Brasil e no mundo.
1: Hoje, na apresentação da Voz do Brasil, Luciana Vasconcelos e Luciano Seixas.
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1: O percentual de etanol na gasolina será elevado de 30% para 32%.
0: A medida aprovada hoje pelo Conselho Nacional de Política Energética tem previsão para valer a partir de 1º de agosto.
1: E terá vigência de 180 dias, com possibilidade de prorrogação por igual período.
0: O ministro de Minas e Energia, Alexandre Silveira, afirmou que a mudança é segura e que tem respaldo técnico.
5: Nós estamos completamente seguros de avançar até o E32. O Instituto Mauá nos deu o laudo de que nós estamos habilitados a fazer o aumento. E a transitoriedade é apenas uma maneira de nos precavermos a poder, dentro de 180 dias, nós vermos o que está acontecendo. A cada oscilação, nós sentamos e protegemos o consumidor e protegemos a economia nacional.
1: Ainda de acordo com o ministro Alexandre Silveira, a medida vai contribuir para a autossuficiência do país em meio ao contexto da guerra no Oriente Médio.
0: Na hora de abastecer o carro, quanto mais informações o consumidor tiver, melhor.
1: Por meio de um aplicativo, o motorista confere se o posto onde ele vai é um estabelecimento confiável.
0: E caso perceba alguma irregularidade, também é possível fazer uma denúncia diretamente à Agência Nacional do Petróleo, Gás Natural e Biocombustíveis.
3: O aplicativo ANP com você postos é gratuito e funciona como um mapa interativo no celular, ajudando o consumidor a descobrir quais postos são de confiança e quais devem ser evitados. O funcionamento é bem prático. Ao abrir o aplicativo, o usuário vê os estabelecimentos da região sinalizados por cores, como em um semáforo. Os postos recebem notas de 0 a 5 com base nas fiscalizações que a Agência Nacional do Petróleo, Gás Natural e Biocombustíveis fez nos últimos 5 anos, sendo que a cor verde sinaliza os mais seguros e quem tem nota máxima. Já os marcados em vermelho acendem o sinal de alerta. Receberam nota 0 por causa de irregularidades recentes. Outras informações dos estabelecimentos, como endereço, CNPJ, quantas fiscalizações já receberam, resultado das vistorias e qualidade das amostras analisadas, também podem ser consultadas na ferramenta. É possível ainda fazer denúncias pelo aplicativo, como explica o superintendente de fiscalização do abastecimento da ANP, Júlio Nishida.
6: Cria um importante canal de denúncias do consumidor com a ANP, inclusive aquelas relacionadas a práticas de preços abusivos. De forma bem simples, fácil e intuitiva, o consumidor consegue fazer a sua denúncia num simples clicar de botões.
3: A plataforma pode ser acessada no endereço anpcomvocepostos.anp.gov.br e depois baixada no aparelho de telefone celular. Reportagem Gabriela Noronha.
1: produção brasileira de grãos no período 2025-2026 está estimada em 360 milhões de toneladas.
0: Segundo o levantamento divulgado hoje pela Conab, a Companhia Nacional de Abastecimento, se confirmado, o volume será 2,2% superior ao registrado na temporada passada.
7: Segundo a Conab, serão 360 milhões e 100 mil toneladas a serem colhidas, o que representa 2,2% a mais do que a safra anterior. O grande destaque deve ser a soja. O gerente de acompanhamento de safras da Conab, Fabiano Vasconcelos, explica o resultado.
8: Então, a estimativa para a safra 2025-26 é de 48,6 milhões de hectares cultivados com soja e uma produção aí é chegando a quase 180,6 milhões de toneladas.
7: Além da soja, o algodão tem produção prevista em 4 milhões e 60 mil toneladas de pluma, com 8% da área já colhida. Isso resulta em um ganho na produtividade de 2,8% em relação à safra 2024-2025. Já a colheita das três safras do milho no ciclo atual está estimada em mais de 141 milhões e 700 mil toneladas, volume 0,4% superior ao ciclo passado. A estimativa é de crescimento favorecido pelas condições climáticas, como explica Fabiano Vasconcelos, gerente de acompanhamento de safras da Conab.
8: Em relação ao milho, uma estimativa de aumento de 9,8% na área plantada, uma estimativa de produtividades melhores do que na última temporada, favorecidas aí pelo clima, uma produção de 29,6 milhões de toneladas, um aumento aí de 18,7% em relação à última safra.
7: E a Conab também estabeleceu novos preços de referência para os principais produtos agrícolas de verão. Os principais reajustes foram no preço da soja, do arroz em casca, do feijão e do milho. Os preços passam a vigorar